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0: Temos que aprender a aceitar a cor que a vida nos oferece a cada momento, em cada dia. Quantas vezes desejávamos que nos saísse da cor branca, pois lutámos tanto para a conseguir e no final recebemos uma outra cor. Depois ficámos tão revoltados e cegos que nem sequer reparámos que o universo é pintado com outras cores. Isto acontece connosco todos os dias, porque em vez de aceitarmos e agradecermos pelo que já temos, pelo momento que estamos a viver, pelo aprendizado que a vida nos está a oferecer, pelo facto de termos saúde ou mesmo de estarmos vivos, pelo contrário, estamos sempre a lamentar, a reclamar pelo que ainda não temos, por aquilo que ainda nos falta. E fique-te bem com a cor que a vida lhe está a oferecer neste momento. Se é branco, é bom. E se é cinza, também pode ser bom, desde que saiba tirar uma lição desse momento. Por isso, seja grato, mesmo que a cor não seja tão colorida quanto gostaria que fosse. Aceite, agradeça e ganhe sabedoria para pintar a sua vida de outras cores. A vida é uma bonita tela colorida que você vai pintando com as tintas de cada momento ao longo da sua vida. Pense nisto e seja feliz.
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6: São 14h. Boa noite.
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0: Emissão de terça-feira, a começar o Planeta Alegria na Rádio Sucesso. Venha daí, divirta-se. Começa agora. Uma ótima terça-feira com o Planeta Alegria. Eu sou Nuno Soares e começa agora o programa dos apanhados. Se está de férias, boas férias, de passagem, de regresso, enfim, olha, seja qual for a circunstância, na próxima hora garanto-lhe que se vai divertir e muito aqui na sua rádio favorita. Siga-nos em planetaalegriaradio.pt, assim também que nos pode procurar nas redes sociais, seguir-nos e divertir-se com os apanhados de Portugal. Ora, para pedir apanhados, é só este o número que tem que ligar, 234-060-770. Agora que estamos juntos, divirta-se, venha daí.
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0: A música é boa, mas os apanhados são melhores. O João do Carocha é o primeiro apanhado de hoje. Vamos recuperar apanhado antigo.
1: Estou?
0: Estou, boa tarde. Oh, boa noite.
1: Boa tarde.
0: Está aí o João?
1: Não sei se está lá para trás, ele deixou aqui o telefone. Era só com ele. Quem é que fala?
0: É o José Rodrigues.
1: Só um bocadinho.
0: Obrigado.
2: Estou.
0: É o seu João?
2: É, sim.
0: É o José Rodrigues, tudo bem?
2: Vamos andando.
0: Ó, seu João, eu fui comer aí ao restaurante da parte à hora do almoço. Comi secretos. O que é que vocês meteram na comida? Vocês têm seguro?
2: Sim, temos, foi.
0: Eu estou com uma diarreia monumental, seu João. O que é que vocês meteram na comida?
2: Pardal.
0: Não é Pardal, é José Rodrigues.
2: Sim, sim.
0: O que é que vocês meteram na comida? Diga-me lá.
2: Não sei, não faço ideia.
0: Pá, eu estou todo arrebentado e eu não vou trabalhar para aí 2 ou 3 dias e o senhor é que vai ter que pagar isto, pá.
2: Estou sujeito.
0: Não está sujeito, é mesmo? Vai ser o senhor que vai ter que pagar. Senhor, qual é o número da apólice de seguro? Diga lá, se faz favor.
2: Não sei, não faço ideia. Estou indo ver ali à capa do HCCP.
0: Então vá lá ver que eu preciso da apólice de seguro. O senhor, a comida que... E o senhor, hoje mais ninguém se queixou?
2: Não, até bem não.
0: É que a comida até estava boa, mas agora já percebi que era uma porcaria, pá. Diga lá então. Diga lá o número da apólice, se faz favor.
2: Sim, agora estou indo ver.
0: Sim, mas eu quero que o senhor...
2: Pode-me ligar a merda aqui 10 minutos, se faz favor.
0: Não, amigo, eu quero ir para a cama. Eu estou de diarreia, estou todo partido, homem. A comida que você fez é uma porcaria, pá. Eu não sei porque é que vocês fazem isso assim, não é? O senhor realmente acha que isto tem uma piada, está-se a rir com o mal dos outros, não é?
2: Não estou.
0: Tá.
2: Até eu gostava de conhecer pessoalmente, sou Nuno Soares.
0: A mim? Não, é José Rodrigues.
2: Eu sei que é o senhor José Rodrigues. Não. Eu ouço o seu programa todos os dias de manhã e agora até passou para a 1 da tarde.
0: Mas que programa? Eu não fui. Eu, por acaso fui ir comer, era 1 e qualquer coisa. Até estava mesmo a acabar, depois as outras pessoas até comeram. Se calhar mais valia ter comido a costeleta. Mas pronto, eu comi a porcaria dos secretos e agora deu nisto.
2: Pois, se calhar. Pois, amigo, então não ligo mais daqui a 15 minutos. Está bem que é para ir à procura da apólice de seguro?
0: Não, ouça, o senhor vai-me dar agora a apólice. Eu quero ir para a cama, eu estou de diarreia. Ouça, eu andei o dia todo de diarreia por vossa causa, percebe? Diga-me lá, você sabia que a comida estava estragada?
2: Olha, espera aí que a minha mulher diz já o número da apólice.
0: Mas eu não quero falar com a sua mulher, quero falar consigo. Você é que é o dono da coisa, pá.
2: Senhor, mas eu não tenho vagar agora estar aqui.
0: Não tem vagar, mas quer dizer, para pôr a comida estragada tinha vagar. Agora não tem vagar para falar comigo, não é?
2: Pois, se calhar, eu não sei. O amigo vim-me lá.
0: Que se ouvia onde?
2: Na sala, a servir.
0: Sei lá, acha que eu ando a olhar para os homens que andam nas salas, ó amigo João?
2: Viu-me lá a servir ou não?
0: Ouça, eu estou-lhe a dizer, acha que eu ando...
2: Eu estou-lhe a fazer uma pergunta, o amigo viu-me a servir?
0: Mas quem é que lhe disse que eu sou seu amigo? Deixe-te de coisas, quer dizer, eu vou ao seu restaurante, o senhor dá-me comida estragada, eu ando de diarreia e ainda me chama de amigo, acha que isso... E realmente, e ainda se riu na minha cara, não é?
2: Não estou a rir na cara a ninguém, só estou a fazer uma pergunta. Viu-me estar a servir na sala, não?
0: Quando cá estive a jantar? Eu não fui ao jantar, foi ao almoço. Eu até comi aquela porcaria dos secretos que o senhor tinha lá, entende?
2: Está a diarreia.
0: Não é diarreia, é mesmo caganeira já, não é?
2: Pronto, amigo, mas eu não posso estar aqui. Tenho mais fazer.
0: E o senhor dá-me o número da apólice ou não me dá o número?
2: Mas depois eu dou para fora de mais 10 minutos que eu dou o número da apólice.
0: Mas porquê que é daqui a 10 minutos e não me dá agora? Diga-me lá, seu João.
2: Então porque eu tenho que ir à pergunta dela, amigo.
0: Até o senhor...
2: Não, você não é meu amigo, vá.
0: Não sou seu amigo. Aliás, você é que não é meu amigo, que me dá comida estragada, não é?
2: Sim.
0: Também lhe vou dizer que raio de nome para o senhor pôr no restaurante de Carocha. Isso é pá. Se calhar era mesmo isso que se passava. Devia ter algumas carochas a carne, por isso é que ficou assim. É.
2: Pois, se calhar.
0: O senhor é muito divertido, é? Sim, senhora. Está-se a rir na minha cara. Quer dizer, eu estou aqui de diarreia e o senhor ri-se que nem um desalmado.
2: Eu ri porque eu ouço o seu programa todos os dias.
0: Mas qual? Oh, homem.
2: Às 8h30 e agora passou para a 1h. e nunca pensei em ser apanhado, está a perceber?
0: Mas isto às vezes acontece.
2: Mas a sua voz a mim não me engana.
0: Isto às vezes é da diarreia, por isso eu fico assim com a voz,
2: é,
0: sabe?
2: A sua voz a mim não me engana, amigo.
0: Mas isso
2: amigo por... não, vá.
0: Nada, não, nós não somos amigos. Nada disso. Você dá-me comida estragada e não me chama de amigo. Aliás, nós podemos é combinar isto à parte. Vamos fazer desta forma. A única forma de me compensar é você no seu dia de anos amanhã oferecer-me o almoço.
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2: Conheço a Xana, conheço, ela está aqui à minha frente. Tá. Eu vi logo, foi ela, foi. Eu vi logo a sua voz, a mim não me enganava, por acaso ouço o programa. E era às 8h30, agora passou para a 1. Por acaso, de manhã estou lá, são às 8h, eu tenho sempre o rádio no seu. Eu estou sempre a ouvir.
0: É sinal de bom gosto. 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
0: A música segue, agora são os Dama. Na próxima proposta, para acalmar antes de mais uma mão cheia de apanhados. Boa terça-feira.

0: O Carlos Honório é o ouvinte de uma das estações que passa o Planeta Alegria. E desta vez, eu acho que ele foi bem apanhado.
1: Sim.
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0: Estou?
1: Estou. Sim, faz favor.
0: Muito bom dia, Sr. Carlos Honório.
1: Bom dia.
0: Muito bom dia. Olha, é por causa de fazer então a instalação, Sr. Carlos. Será que dá jeito hoje ou tem que ser amanhã?
1: A instalação está-se a referir aqui. Desculpa.
0: Portanto, nós temos, fala da Mel, e nós temos aqui uma instalação para fazer na casa do senhor, correto?
1: Eu já tenho o serviço Mel. Eu acho que é capaz de haver para aí algum engano, talvez.
0: Não, eu sei que o senhor tem o serviço Mel. Aí está tudo bem, mas o senhor tem aqui um segundo pedido, mais um serviço do Mel.
1: Ah, então só se é para instalarem a fibra ótica. Se é isso, foi o pedido que eu tenho feito, é para quando tiver disponível a fibra ótica aqui na zona onde eu vivo.
0: Exatamente.
1: Se é isso, claro que podem avançar, sejam à vontade.
0: Olha, dê-me só um segundo que eu vou confirmar se é fibra ótica ou não, está bem?
1: Está bem,
0: não desligue, por favor.
1: Está bem.
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0: Estou, Sr. Carlos?
1: Sim, sim, faz favor.
0: Portanto, isto é uma instalação de um novo serviço do Mel, em que o senhor vai ficar com uma mensalidade de 99,35€, correto?
1: Ah, sim, sim. Está correto, está.
0: Pronto, mas não é fibra. É um novo serviço que o senhor vai ter.
1: Ah, não é fibra?
0: Não é fibra. É mais um serviço que o senhor vai ter. Desculpa.
1: Mais um serviço? Não, então neste caso não estou interessado. Dispenso porque não tenho interessado. Estou satisfeito com o serviço, com aquilo que a Mel me fornece. Portanto,
0: sim, mas eu tenho...
1: Acho que não vale a pena.
0: Mas é assim, os meus colegas vão fazer a instalação. E o senhor...
1: Não,
0: eu tenho que os mandar lá, entende? Porque tenho aqui a abertura do pedido para fazer a instalação.
1: Quer dizer, pode vir, mas eu não pedi para fazer instalação nenhuma, foi só para fazer uma otimização na instalação que já está feita. Ou seja,
0: sim, mas esta instalação, repare, esta instalação não tem nada a ver com a instalação que o senhor já tem. É uma instalação totalmente nova, é ao abrigo da campanha de Natal e tem um período de fidelização de 2 anos.
1: Ah, pois, então, mas olha, nesse aspecto eu não estou interessado, porque... Então, se eu já tenho um serviço e não me vem trazer melhorias, se o senhor me puder explicar que novidades é que pode vir trazer esse novo serviço, muito bem, podem avançar com o serviço.
0: Mas, repare,
1: assim, às escuras é um bocado duvidoso. Eu não chamemos, não autorizo que faça instalação nenhuma.
0: Mas diga uma coisa, o senhor vai estar em sua casa hoje da parte da tarde ou amanhã da parte da manhã?
1: Estou, sim senhor, da parte da tarde estou de manhã e tarde. Amanhã não, senhor, amanhã eu saio de manhã e só devo vir à noite.
0: E eu poderia mandar amanhã a equipa aí entre as 2 e as 7 da tarde de hoje?
1: Sim, esteja à vontade. Estou, pode ir, mas antes de começarem a fazer qualquer tipo de trabalho têm que falar comigo pessoalmente.
0: Ora bem, mas
1: para vamos, eu autorizar ou não, claro.
0: Carlos Honório, nós vamos ter que fazer a instalação. Isso aí são ordens que nós temos que cumprir, entende? Se o senhor não ficar satisfeito, dirija-se a uma loja depois para pedir a desativação do serviço.
1: Ah, tudo bem, mas atenção, eu tenho que saber que tipo de trabalho é que vocês vão fazer. Não é satisfeito na base de quê?
0: Do serviço que vai ser instalado.
1: Vou passar a ver canais que eu não os requisitei. Para me aumentarem assim a questão de a mensalidade, é porque tem que ter uma otimização qualquer no serviço que a maior não está a fornecer, não é?
0: O senhor vai
1: contar.
0: A indicação que eu tenho aqui é que o senhor pretende todos os canais.
1: Ah, não, então é capaz de ter sido engano. É capaz de ter sido engano. Sabe, é que é capaz de ser alguém que tenha o mesmo nome que eu, e porque eu não estou interessado em todos os canais, porque além de ser dispendioso, eu não, há canais que não me interessam. Portanto, é compreensível isso.
0: Eu vou-lhe pedir mais um minuto e vou tentar falar aqui com o meu chefe para perceber o que é que está a acontecer, está bem?
1: Então, pois é, esteja à vontade, sim, senhor.
0: Só um bocadinho, por favor. Obrigado.
1: Certo.
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0: Senhor Carlos Honório, deixe-me só aqui confirmar. O senhor faz o seu pagamento do atual serviço do MEO por débito direto à sua conta, não é?
1: É, sim, senhor. É débito direto. É
0: que nós já fizemos aqui o débito direto desta instalação também. E era isto que eu precisava aqui de perceber.
1: Ah, já fizeram o débito direto. Então agora só têm que repor outra vez lá o dinheiro.
0: Mas
1: tem
0: não...
1: que fazer um crédito. Se fizer um débito, tem que fazer um crédito, porque não podem chegar aí e ao banco e retirar o dinheiro sem eu ter dado a autorização, não é? Sim.
0: É que assim,
1: não,
0: o valor desta instalação são 199€ e este débito foi-lhe feito. Portanto, isto tem a ver também com os telemóveis que o senhor vai receber.
1: Certo, mas não, olha, que isso deve de haver, como disse, algum engano, porque eu não requisitei nenhum telemóveis. Eu tenho dois telemóveis, tenho um e a mulher tem outro, e são telemóveis que estão a funcionar perfeitamente. Eu não os comprei, nem requisitei nada de telemóveis. É como disse ao senhor, é capaz de haver qualquer engano da sua parte.
0: Ó, senhor Carlos, mas o que o senhor tem a fazer é os meus colegas vão aí, o senhor vai falar então com eles, vai-se dirigir à nossa loja de Coimbra, por favor, porque tem que ser na loja oficial. Faz o pedido do crédito para que no prazo máximo de 6 meses lhe possamos devolver o dinheiro.
1: Pois, mas as coisas não funcionam assim, atenção. Podem funcionar assim para a MEO. Para mim não funcionam assim, porque acho que isso não está correto e não podem fazer. Se fizeram algum débito, têm que fazer agora um crédito.
0: Sim,
1: eu
0: mas,
1: não tenho que ir a Coimbra porque não vou... perder tempo para Coimbra a tratar desse assunto, não é?
0: Mas o senhor não foi
1: a
0: Coimbra?
1: Se os colegas seus, como o senhor está a dizer, da MEO ou o que é, podem vir cá, eu estou cá hoje durante o dia, falam comigo pessoalmente.
0: Certo, mas
1: e acertamos as condições, porque mas eu primeiro não requisitei nenhum serviço.
0: Uhum.
1: E segundo não requisitei nenhum telemóveis. Como disse ao senhor, deve haver algum engano, não é?
0: Sim, mas o crédito o crédito em fatura o senhor tem que requerer na loja. Os meus colegas são apenas instaladores.
1: Ah, mas olha uma coisa, está bem, tem razão. Eu posso indicar ao senhor, se eu não estiver, onde é que o senhor se pode dirigir?
0: Então diga.
1: Olha, ali para os lados de deixa-me cá ver, eu moro aqui na Ponte Velha, ali para os lados de Vila Nova de Poiares, no bairro da Ferreira.
0: É provável.
1: Há lá uma dependência que talvez...
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1: Desta vez não fui apanhado. Desta vez escapei.
0: Escapou. Aliás, nós notámos que escapou, Carlos. Quem escapa assim, apanhado fica. Grande apanhado.
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0: Agora é Camila Cabello e este Don't Go Yet é a próxima proposta do Planeta.

0: Vocês não sabem, mas eu sei que o João anda para aí a fazer uns biscates para fora. É melhor ligar-lhe e tirar isto tudo a limpo e até lhe cobrar impostos, aquelas coisas todas, de forma a que ele fique muito chateado. É mais um apanhado de hoje.
1: Estou.
0: Boa tarde.
1: Boa tarde.
0: É o Sr. Adão Rocha?
1: É, senhora.
0: Oh, Sr. Adão, como é que está? Passou bem?
1: Quem é que está a falar? Não estou a reconhecer.
0: É o Inspetor César. Como é que vai, senhor? Tudo bem?
1: Está tudo.
0: Olha, Sr. Adão, o senhor está a trabalhar ainda na empresa de construção civil, não está?
1: Sim, sim.
0: Olha, mas o senhor também tem feito... Eu estou a ligar aqui das finanças. O senhor também tem feito alguns biscates? Tem feito assim uns trabalhos por fora, é isso?
1: Não.
0: Mas nós temos aqui uma denúncia, ó Sr. Adão.
1: Não. Isso é mentira.
0: O senhor não tem feito uns biscates por fora?
1: Ah, senhora. Trabalha para mim em casa, mais nada.
0: Sim, mas em casa é só para si, mas não tem feito assim umas coisitas para fora, nem nada?
1: E eu posso ajudar um amigo, posso ajudar um irmão, ou não?
0: É, diz que não cobre dinheiro, mas o que eu tenho...
1: Ah, exatamente.
0: Mas o senhor tem andado a cobrar dinheiro, não tem, ó Sr. Adão?
1: Não sei. Como é que sabe que eu estou a cobrar dinheiro?
0: Porque nós temos aqui três pessoas que o senhor...
1: Mas isso aí é morte das pessoas.
0: Eu não tenho que lhe mostrar nada, o senhor é que vai ter que provar que é para eu não lhe aplicar a multa, entende?
1: Não é a multa.
0: Estou, Sr. Adão. Estou.
1: Estou.
0: Sim, estou eu a perguntar. O senhor quer tentar resolver isto bem? Eu aplico-lhe aqui a multa mínima e o senhor resolve isto e faz a coleta?
1: Você não anda a fazer os casos? Como é que você vai me aplicar? Você não anda a fazer os casos?
0: Olha,
1: como vai aplicar? Vai aplicar uma multa que é de trabalhar em casa?
0: O senhor tem feito trabalho...
1: É capaz de eu pegar no trator e andar lá a fresar e aplicar uma multa, trabalhar no camelo.
0: O senhor tem feito trabalho para fora ou não tem? O senhor Adão, só aqui entre nós.
1: Não tenho nada, tenho ajudado.
0: Não, quer dizer, então o senhor vai gastar gasóleo o senhor agora é um bom samaritano, não?
1: Isso o problema já é meu, não é de mais ninguém. Só vou gastar gasóleo ou se vou gastar o que for preciso. Não tem nada a ver, tenho a ver em a boa vontade de cada um. Eu se quiser trabalhar aqui na firma 2 horas por dia, ninguém tem nada a ver com isso.
0: Não, ouça, vamos lá ver. Mas o senhor tem andado a cobrar dinheiro e isto não adianta estar...
1: Não tenho cobrado dinheiro nenhum.
0: Sr. Adão, quer dizer, eu ia-lhe propor aqui a multa mínima, que era os 550 euros. E o senhor, entretanto, depois também se coletava, entende?
1: Sim.
0: O senhor aceita, então? Eu faço-lhe a multa mínima.
1: Isso também deve ser para apanhar, certeza.
0: Não, meu caro senhor, eu estou no meu trabalho e estou a tentar resolver um problema que é seu. Eu faço-lhe o envio para a sua casa da carta registada com a multa, pode ser?
1: Pode ser, eu não pago. Nem você tem na minha morada, como é que vai pagar?
0: Ouça, o senhor mora em Rio de Moinho, em Penafiel. Eu mando-lhe a carta para lá, senhor Adão.
1: É Rio de Moinho, Penafiel, sim,
0: então,
1: senhora.
0: Muito bem. Então vamos fazer assim, vamos lá ver. E se o senhor concordar, eu faço-lhe a multa pelo mínimo, que são os 550 euros. O senhor vem, depois de receber a cartinha, vem cá, faz o pagamento e coleta-se para poder fazer estes trabalhitos por fora.
1: Sim, eu sei qual é isso.
0: Diga.
1: Isso é tudo letra.
0: Olha, o senhor não quer resolver...
1: Vou pagar, eu andar a ajudar para os nossos amigos. Vamos lá, você... Tenho qualquer coisa para fazer, eu vou ajudá-lo.
0: Mas o senhor... vamos lá ver. Eu tenho a certeza absoluta que você não tem andado só para aí a ajudar. O que o senhor anda a cobrar dinheiro, é isso que eu estou a dizer.
1: Pois.
0: Como é que quer fazer, senhor Adão? Quer resolver desta forma ou quer deixar ir para contencioso? Diga-me lá.
1: Não, a gente pode resolver de outra maneira.
0: Então diga-me lá qual é a maneira. Olha, se o senhor continuar assim, eu vou-lhe fazer vou-lhe aplicar aqui uma penhora à sua carrinha vermelha, matrícula 8634MS. Como é que quer fazer?
1: Ah, eu não é minha, é da firma.
0: Não. É o senhor, é o condutor normal que anda com ela. Certo? Pronto. É ou não é?
1: Sou.
0: Então pronto, ouça lá, ó senhor Adão. Quer resolver isto bem ou não? Diga-me lá.
1: Ouça lá, eu... A firma não tem nada a ver. Se eu vou, se faço, se não faço. Não vou pôr a firma em risco.
0: o senhor um dos serviços até fez com a carrinha da firma. Mas isso é outra história. Eu quero resolver isto bem, pode ser?
1: Aí, eu resolvo bem.
0: O senhor paga aqui os 550€ e faz a coleta e a partir daí pode fazer os trabalhitos. Entende, senhor Adão? É isto que eu lhe estou a propor, homem. Eu também não quero chatear-se para o seu lado.
1: Ah, quer dizer, e eu vou pagar e depois posso fazer meus trabalhitos. Os trabalhos faço na mesma.
0: Mas o senhor
1: não,
0: só...
1: Eu não quebro dinheiro.
0: O senhor só vai... Leva. Ouça, se não levasse dinheiro, nós não tínhamos aqui as provas. Repare, o senhor só vai pagar 550€, entende? É o mínimo que a multa prevê.
1: Pronto, está bem.
0: Olha, eu até sei que o senhor andou há pouco tempo a fazer aí um trabalho para o Sérgio Nunes, para o seu colega de trabalho.
1: Não, ai, o filho da
0: p***. Então você trata assim o homem?
1: Planeta
0: Alegria. Isso é maneira de tratar o rapaz que lhe quer tão bem.
1: Foi ele.
0: Pois
1: por isso que ele me ligou agora há dias a dizer qual era a matrícula da carrinha para eu confirmar. Então foi ele.
0: Bem-vindo ao programa dos apanhados.
1: Ai, eu vou
0: É malandro mesmo. Adriana Lula, pago para ver.

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0: Estou, Zé Manel?
1: Sim.
0: É o Pedro Dias, onde é que estás? Estou.
1: Eu, Pedro Dias?
0: Sim, és tu, Zé Manel?
1: Sim.
0: É o Pigo, não é?
1: Espera aí que eu estou a ouvir mal. Pedro Dias, qual Pedro Dias?
0: É o Zé Manel, o Pigo, não é? O Zé Manel Caetano.
1: Sou.
0: Olha, Zé Manel, eu estive há bocadinho com a Dona Irmelinda da farmácia e ela disse-me que tinhas encontrado a minha carteira. Estás aonde que é para eu ir buscar?
1: Estou aonde? Estou aqui no café.
0: Pronto, e tens
1: sim,
0: aí...
1: agora mesmo.
0: Tens aí a minha carteira, não tens?
1: Tenho.
0: Então pronto, eu vou já passar aí. Tu entregas-me?
1: Mas qual carteira? A minha, tenho.
0: Não, a minha carteira. A Dona Irmelinda da farmácia, eu estive com ela há bocadinho. E eu perdi a carteira da parte da manhã e ela disse-me que tu a tinhas encontrado.
1: Eu?
0: Sim, és José Manuel Caetano, não és?
1: Sou.
0: Então pronto.
1: Mas qual farmácia? Eu ainda nem sequer saí daqui.
0: Diz?
1: Ainda nem sequer saí daqui.
0: Não, houve. A Dona Irmelinda da farmácia disse-me que tu tinhas encontrado a minha carteira. Sim, a Dona Irmelinda viu.
1: Mas qual carteira?
0: A minha, que eu perdi de manhã. Oh pá, eu sei que eu só lá tinha 30 euros. Mas o importante é os documentos. Eu já nem estou importado com o dinheiro. Mas tu estás em café. Estás aí na guarda, é?
1: Não, não estou na guarda. Estou muito longe da guarda.
0: Sim, mas pronto. Mas estás aonde que eu vou ter contigo para ir buscar a carteira?
1: Oi. Qual carteira?
0: A minha carteira, homem de Deus.
1: Carteira? Mas qual carteira?
0: A carteira que tu encontraste.
1: Já teve lá uma farmácia ou... Ai.
0: A Dona Irmelinda da farmácia viu-te tu apanhares a minha carteira. Ela disse-me.
1: Esta hora que eu vou...
0: És José Manuel Pego, não és?
1: Eu sou José Manuel Pego, sim. Por algo sim.
0: Pronto, ela até disse.
1: Sim, olha, sim.
0: É o Zé Manuel Caetano. Ela disse que é o Pigo.
1: Sim.
0: Pronto. E tinhas encontrado a minha carteira. Pronto, eu ia ter contigo. Não quero. Pá, não, pronto, não importa o dinheiro, eu só quero mesmo. É os documentos. Tu estás em que sítio? Que eu vou já ter contigo e a gente já conversa.
1: Olha. Ai, mas qual carteira ou qual já? A minha carteira,
0: a carteira que eu perdi. A carteira que eu perdi e que tu encontraste. A Dona Irmelinda da farmácia viu.
1: A Dona Irmelinda? Mas eu lá conheço a Alma Irmelinda ou a Alma Irmelinda. Mas qual é a Irmelinda?
0: A senhora da farmácia, ela viu tu apanhares a minha carteira.
1: Ai, até já não vou a uma farmácia, se calhar há mais de um ano. Esta hora está.
0: A Dona Irmelinda é a senhora da farmácia e ela é que te viu.
1: Mas qual a farmácia?
0: Da farmácia, a Dona Irmelinda da farmácia, ela disse, olha, foi o Zé Manel, o Pigo, o Caetano, ela disse-me que tinhas sido tu a encontrar a minha carteira. Pronto.
1: Mas eu nem fui à farmácia nenhuma, nem sei de nada.
0: Mas passaste em frente à farmácia. Mas passaste em frente à farmácia, onde ela encontrou, onde tu encontraste a carteira, foi o sítio onde eu perdi.
1: Ai, esta hora está
0: boa. Pronto, mas diz-me, epá, mas diz-me em que café estás que eu vou ter contigo para ir buscar a carteira.
1: Onde é que estou?
0: Sim.
1: Agora não estou no café, estou cá fora, já na rua.
0: Pronto, então...
1: Então olha, vejo cá a ter e onde quiseres, olha, eu estou aqui em Malhada Sorda, pode ficar a vida aqui.
0: Estás aonde?
1: Em Malhada Sorda, olha, é uma terra a 17 km depois de Vila Formosa.
0: Pronto, e tu dás-me então a minha carteira?
1: Ai, mas qual a carteira?
0: É aquela que tu encontraste, pá, olha, eu nem quero o dinheiro, eu até fecho os olhos ao dinheiro, eu só preciso é dos documentos.
1: O dinheiro? Mas qual dinheiro?
0: Tinha lá 30 euros, eu não quero os 30 euros, eu só quero os meus documentos.
1: Ai. Sério, mas com o que é que eu estou a falar? Eu já estou a ficar...
0: É o Pedro Dias.
1: Ai, Pedro Dias?
0: Sim, o Pedro Dias.
1: Eu conheço lá um Pedro Dias,
0: Olha,
1: mas conversa é essa? Eu já não estou a achar que já ganha mais. Então,
0: mas
1: eu nem fui à farmácia, nem conheço Pedro Dias nenhum, nem. Então, mas que merda é essa? É
0: pá, eu só quero a minha carteira, que eu sei que tu encontraste. Eu não sei é porque é que não me queres dar.
1: Ai, esta hora é que está a fuga. Eu não a quero dar. Até se eu não sei nada, nem. Eu nem sequer sei nada.
0: A Irmelinda.
1: Eu agora do trator, vim para aqui, agora nem sei. Eu fiz o trator há 5 minutos, eu vou estar-lhe aqui uma carteira. Mas qual
0: a
1: carteira?
0: Dona Irmelinda da farmácia.

0: Se ela viu, tu apanhas a minha carteira.
1: Agora, Nair Blinda, tu não esqueces, será eu que eu Nair Blinda?
0: É a senhora da farmácia que viu, tu apanhas a minha carteira.
1: Olha, então, é. Traz cá a dona Nair Blinda, a ver onde é que viu a minha apanhar uma carteira, oh. Ou se eu tive numa farmácia, que eu não sei nada de estar a dizer, nem te conheço lá nenhum, nem o já.
0: Olha,
1: eu não gosto dessas brincadeiras.
0: Mas há mais pessoas que souberam que tu apanhaste a minha carteira.
1: Ainda há mais?
0: Ah, ora, olha aí para dentro do café e diz assim: quem é que me mandou ligar para o programa dos apanhados? Ora, pergunta.
1: O café? Eu estou a dizer que estava no café, não me sempre para a rua, porque no café não há rede.
0: Sim, mas pergunta lá aos teus amigos que lá estão dentro: o que é que eles fizeram para tu ires para o programa dos apanhados?
2: Planeta Alegria!
0: Já sabes o que é que está a acontecer?
3: Aceita, diz que aceita.
1: Estou! Já sei, filho. Foram estes quebrões que aí. Estou já rindo, não sabia nada. Aceita, só que aí não sabia. Estava lá para uma carteira. E agora cheguei-me ao café há 10 minutos, agora que vou à carteira. Conversa de merda.
0: Ah, uma conversa boa, mas olha, deixamos o resto para amanhã, Zé Manel. É por aqui que fica a emissão de terça-feira do Planeta Alegria. Eu sou Nuno Soares, obrigado pela preferência e pelo carinho, mas sobretudo pela fidelidade. Não se esqueça de ser feliz e fazer alguém muito feliz. Até amanhã, se os quiserem.

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5: São 4 horas. Boa noite.

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1: Estamos em terras de devoção mariana. Atrás, a Igreja Matriz, dedicada à Nossa Senhora da Assunção. Mas o ícone maior destas terras transformaram-nas em terras da Senhora do Campo. No ano em que se comemoram 500 anos da transformação da paróquia de Santa Maria de Lamas em Comenda da Ordem de Cristo de Santa Maria de Lamas, convidamo-os a acompanharem-nos nesta visita a uma das 67 povoações do Conselho de Macedo Cavaleiros. Venham connosco. Estamos na Fonte de São Brás. As fontes, locais de encanto, locais de encontros, locais de mistérios e também locais de lendas. E por falar em lendas, todas as terras têm a sua. Desde tempos imemoriais, que as populações quiseram justificar a existência da sua aldeia com determinado nome. Ora bem, esta aldeia, que até 2003 foi conhecida como Lamas de Pudense, dizem os antigos que, no tempo das cruzadas, terá aportado aqui um cavaleiro francês, um nobre francês de seu nome, Dom Pudense, que terá tomado conta de todo este território, dando inclusive, segundo a lenda, o nome à aldeia vizinha de Pudense, e terá, em determinada altura, junto do seu séquito, um dos seus criados, um dos seus servos prediletos, ao qual terá oferecido estas terras, à qual, diz a lenda, chamariam a Lama de Dom Pudense. Ora, pergunta-se sempre, no meio das lendas, em que há uma mistura, uma simbiose entre o factual e o imaginário popular, terá sido mesmo assim? Pois Lamas, quando pensamos no atual nome de Lamas, pensamos que há muitas outras lamas por aí. Se pensarmos apenas no distrito de Bragança, temos lamas de Orleão, temos lamas de Cavalo, temos Val de Lamas, mas se extravasarmos para lá das fronteiras, temos, por exemplo, Lamas de Ouro e muitas outras terras que têm origem no radical lama. No próprio Conselho de Macedo Cavaleiros temos Lama Longa. Ora bem, o que é que eram as lamas, de facto? E porquê é que um território era designado por lamas? Ora, uma lama não era mais que um local propício à pastagem, um local onde existia água. Ora, Lamas é claramente um hidrotopónimo, dizem-nos os entendidos, que terá surgido a partir do vocábulo latino lamam. Só que esse era um vocábulo que praticamente não existia. Ora, Lamas terá surgido, sim, com origem, provavelmente, numa qualquer outra povoação aqui ao lado, que designavam este local como local de pasto, local para pastagem. Porque, historicamente, inclusive, há locais, como nas Astúrias, onde são chamadas lhamas, ou na Galiza, onde também são chamadas lamas, e proliferam imensas povoações com esse nome, que seriam, inclusive, locais agrícolas, onde, eventualmente, existiriam até linhares que precisavam de ser regados. Portanto, a origem, a justificação para o nome de Lamas tem a ver com um vocabulário agrícola. Esta era a zona de pasto, como ainda hoje é, e muito produtiva. Ora bem, quando se fala na existência de outra povoação, a primeira referência que nós temos, de facto, à existência de uma terra chamada Lamas, não Lamas de Pudense, porque Lamas de Pudense só nos surge no século XVI, é precisamente em meados do século XIII, em 1258. O que é fantástico, ao lermos esse documento, é que existia uma outra aldeia que fazia parte da jurisdição da paróquia de Santa Maria de Lamas. Estamos a falar de Castrelos. Ora, Castrelos, que ainda hoje subsiste no cadastro toponímico da freguesia como Cristelos, uma corrupção do nome original, tal como Castrelos, uma corrupção do original nome Castrelos. Ora, Castrelos é um castro pequeno. Ora, onde há castros, vindo da palavra romana castrum, castelo ou local fortificado, existiria na saída sul da povoação uma outra aldeia com o nome Castrelos, que pelo menos durou até ao século XVI, que poderá ter sido o que deu origem à posterior povoação de Lamas num local muito mais ameno. E Castrelos traz-nos algo mais. pois ainda em meados do século XVIII existia a devoção em Lamas a Santo André. Santo André, que tem reminiscências precisamente ao lado de Cristelos, na Eira de Santo André, como ainda hoje é conhecida. E Santo André leva-nos a um outro campo. Lamas fez parte dos Caminhos de Santiago, mas isso vamos explicar já a seguir. Venham connosco até à Capela de São Sebastião. Estamos ao lado de caminhos ancestrais, caminhos de peregrinação, ao lado da Capela de São Sebastião, um exemplar, presumivelmente, do século XVII, que haveria de ser reformulado já nos anos 80 do século XX, dando-lhe uma configuração que a destitui do caráter inicial que poderíamos apreciar. E porquê São Sebastião, depois de falarmos em Santo André? Ora, a peregrinação a Santiago é marcada pelas devoções paralelas dos caminhos. Ora, duas delas estão nas extremidades da povoação. Falávamos na Capela de Santo André, na extremidade sul, e temos a Capela de São Sebastião na extremidade norte, ambas à beira dos caminhos antigos de peregrinação que seguiam até à freguesia vizinha de Crujas, cujo orago é precisamente Santiago. E porquê Santo André e porquê São Sebastião? Ora, Santo André, apóstolo, irmão de Pedro, era companheiro e também sócio na pesca, se é que se pode assim chamar, de São Tiago. Daí, muitos dos caminhos terem capelas de devoção a Santo André, que era o que acontecia na saída sul da povoação de Lamas. São Sebastião é uma das devoções mais importantes à beira dos caminhos de Santiago. É muito raro vermos capelas de São Sebastião no alto dos montes, tal como veremos a seguir a capela da Senhora do Campo. Ora, as capelas à beira dos caminhos eram formas de pagamentos de promessas, muitas vezes associadas às doenças que em época medieval mais assolavam a população, particularmente a peste e a lepra. Ora, São Sebastião é um dos santos protetores da peste. E porquê? Na altura em que, depois do seu martírio, que a sua iconografia apresenta-se-nos com o santo atado a um tronco e cravado de flechas, na altura em que os seus restos mortais foram transladados de uma cidade para outra, a peste aí simplesmente terminou. Ora, a população achou que São Sebastião era um dos protetores da peste, à semelhança também do que acontece com São Roque ou com Santo Antão. A Igreja aproveitou essa devoção popular para fazer uma comparação entre as flechas de São Sebastião e as flechas divinas de castigo para a peste. Ora, as pessoas que faziam as peregrinações queriam a cura e, como pagamento, muitas vezes criavam capelas ou invocações em honra a São Sebastião. Estamos, precisamente, numa dessas capelas que seguramente terá surgido no âmbito dos Caminhos de Santiago e que nos conduziu a outras devoções numa terra, como dito, cuja devoção principal é a Santa Maria, Nossa Senhora. Continuamos em terras de Santa Maria. Estamos, neste momento, no interior da igreja dedicada a Nossa Senhora da Assunção. Depois de peregrinações, de falarmos nos santos e nas devoções paralelas, vamos agora centrar-nos um pouco na história de Lamas. Ora bem, como já dito anteriormente, Lamas está a caminho dos 8 séculos de história. 8 séculos que nos dão imensas personagens, personalidades, imensos factos. Ora bem, Lamas aparece-nos pela primeira vez mencionado em 1258. E o que há que relevar dessa informação? Primeiro, o primeiro lamacense alguma vez registado, de seu nome, em latim, Durandus Petri, ou seja, Durando Pires. Há que fixar esse nome para a história de Lamas, porque é, de facto, o primeiro nome que nos surge mencionado. Mas Lamas também nos dá uma outra visão sobre esses tempos conturbados ainda de um início de nacionalidade, nos primeiros reinados, estamos a falar de Dom Afonso III. Ora, contrariamente àquilo que nos é veiculado pela história que aprendemos na escola, este território era um território à parte, se é que podemos chamar-lhe uma espécie de condado à parte. Isto porquê? Porque os reis do início da nossa nacionalidade, até pelo menos Dom Afonso III, praticamente não tinham poder nesta região. Quem de facto tinha o poder eram os senhores da nobreza regional, particularmente a estirpe dos Bragançãos. E ora, é precisamente um Braganção que está umbilicalmente ligado à história de Lamas, porque de facto Lamas não era propriedade régia, isto é, Lamas não era reguengo. Lamas era uma terra que pertencia a um senhor com o nome Nuno Martins de Chacim. E qual é a particularidade dessa pessoa? Era um macedense. Era um macedense que foi uma das figuras mais proeminentes na história medieval portuguesa, particularmente no reinado de Dom Afonso III e de Dom Dinis. Ora, com Dom Afonso III chegou a ser o meirinho-mor do reino, isto é, o polícia-geral do reino, a pessoa que efetivamente mandava. Mas para lá disso, foi também o educador, o aio do grande rei medieval, Dom Dinis. E quando Dom Dinis chega ao trono, transforma logo na figura maior da corte, mordomo-mor. Ora, tivemos um macedense da estirpe dos Bragançãos, cuja honra era em Chacim, daí Dom Nuno Martins de Chacim, que era, de facto, o proprietário, o dono dos direitos de Lamas, e provavelmente terá sido um dos seus antecedentes, isto é, ou o pai ou o avô, efetivamente a pessoa que terá fundado Lamas, daí eles serem os proprietários. Mas havia também um outro ou uma outra instituição que realmente mandava nos destinos de Lamas e que mandou nos destinos de Lamas durante 3 séculos, o mosteiro beneditino de Castro de Avelãs. Ora, os cluniacenses, assim chamados, porque seguiam a regra de Cluny, eram de facto os donos efetivos de Lamas e foram os donos de Lamas até pelo menos ao século XVI, quando Lamas, numa conjuntura de criação da Diocese de Miranda, em 1545, os monges de Castro de Avelãs e o mosteiro de Castro de Avelãs perde o poder que tinha em toda a região. Ora, esta terra não existiria, com toda a probabilidade hoje, sem todo o empenho que os monges tiveram. Aliás, em toda a documentação medieval, eles vêm mencionados como sendo proprietários de imensos casais em Lamas. E não só, tinham os direitos do padroado da Igreja. Lamas aparece-nos ao longo da Idade Média, imensas vezes, pela nomeação de párocos, que eram párocos nomeados precisamente pelo abade de Castro de Avelãs e depois, obviamente, aprovado pelo arcebispo de Braga, que até precisamente a meados do século XVI detinha a superioridade espiritual em toda esta região. Ora, Lamas segue, por isso, um caminho ligado aos beneditinos. Por isso, hoje, em Lamas, toda a gente sabe o que são as sortes. Toda a gente pensa o que serão as sortes. Há também mais uma lenda associada, que terá sido um senhor rico, que terá deixado uma grande propriedade para a população de Lamas. Ora bem, a realidade é que as sortes ficam num sítio cujo topónimo é a Queitada. Ora, Queitada, que nada tem a ver com coitadismo ou com coitadinha. Queitada é mais uma deturpação de coutada. Ora, coutada eram as terras, os coutos ligados às ordens eclesiásticas, às ordens religiosas. Portanto, as sortes, quando surgem, terá sido seguramente depois do século XVI, em propriedades que antes eram dos beneditinos e que lhes foram retiradas a partir do momento em que foi criada a Diocese de Miranda. Ora, mas Lamas tem muito mais do que esses personagens importantes dessa fase em que há uma afirmação do poder régio. Estamos no ano em que Lamas cumpre os 500 anos, 5 séculos de transformação de uma simples paróquia em comenda da Ordem de Cristo. A comenda da Ordem de Cristo de Santa Maria de Lamas. Ora, Para uma paróquia ser elevada à comenda da Ordem de Cristo, essa paróquia tinha que ter algum poder. Nesse mesmo ano foram criadas mais algumas no distrito de Bragança, inclusive é duas também no Conselho de Macedo Cavaleiros. Ora, quando estamos a falar numa comenda da Ordem de Cristo, estamos também a falar de uma passagem de donatários da terra e daí também a pressão da própria diocese para que os monges beneditinos daqui tenham saído, e a partir de 1520, Lamas passa a ser propriedade com direitos de pessoas ligadas essencialmente a Dom Manuel I, que quis precisamente beneficiar todos aqueles que ao serviço do rei iam para conquistas, nomeadamente em África, e que recebiam os rendimentos de uma igreja ou de uma paróquia. Não era qualquer paróquia que era elevada à comenda da Ordem de Cristo. Ora bem, Lamas, e estamos a falar em pleno século XVI, surge-nos a primeira anotação relativamente à população de Lamas. No numeramento de 1530, pouco depois de ter sido elevada à comenda da Ordem de Cristo, aparece-nos com cerca de 135 habitantes. O que é importante, não sendo a povoação mais populosa da região, o que é um facto é que quando nos aparecem novamente censos, já em pleno século XVIII, Lamas já tinha duplicado a sua população. Ora, quando uma povoação duplica o seu tecido populacional, é sinal de grandeza, é sinal de dinamismo. Ora, é precisamente nessa época que nos surge este edifício religioso, que apesar de ter uma data de finais do século XVIII, na frontaria, essa data corresponderá sim a obras de remodelação, nomeadamente no altar-mor, claramente com características barrocas. Ora, este templo, e porque é que se pode dizer que este templo já existiria no século XVII? Porque pelas visitações à Igreja de Hidroso, já no século XVII, 1684, nos é dito que na Igreja de Hidroso teria de ter um lavatório de sacristia igual ao da Igreja de Lamas. Portanto, estamos num edifício, à semelhança da grande maioria dos edifícios religiosos do concelho, do estilo barroco. A grande maioria deles são do século XVIII. Este, apesar de ter uma data na frontaria, como dito, do século XVIII, estamos num templo, sim, construído, que já existiria no século XVII. E que, para lá de tudo, tem uma característica única que só se encontra em mais outro templo do Conselho de Macedo Cavaleiros. E muito pouco em Bragança. Este, juntamente com a Igreja Matriz de Valdeprados, são os únicos templos cuja entrada não está virada para Poente, que é o normal. Esta entrada está virada para sul, se é que se pode chamar. E porquê esta e a Igreja de Valdeprados? As duas viradas para sul, única e exclusivamente por um motivo, porque não havia espaço para as virar para Poente. E, aliás, neste caso muito particular, a Igreja nunca poderia estar virada em direção à elevação que temos aqui ao lado do Monte do Facho, onde se encontra a Senhora do Campo.

Estamos num sítio mítico. Esta é o que dá o nome a estas terras, as terras da Senhora do Campo. Sítio mítico, por ser um local de devoção, falou-se no início que estamos em terras de Santa Maria, terras de devoção mariana. Esta é, com toda a probabilidade, a capela, o edifício religioso mais antigo de todo o concelho de Macedo Cavaleiros. Convido-vos a entrarem connosco.

Estamos, de facto, num edifício religioso único. Estamos no único templo de três naves do Conselho de Macedo de Cavaleiros. E, como dito, provavelmente o templo mais antigo de todo o Conselho. Não é possível hoje especificar qual terá sido efetivamente a data em que este templo, com uma configuração distinta, terá sido construído. Quando olhamos para a sua configuração, como dito, três naves, vemos claramente que temos aqui uma arquitetura muito diferente daquilo que é vulgar neste território. Vale a pena a visita a este santuário, para não só pela devoção, mas também por todas as características arquitetónicas de arquitetura religiosa que nós temos neste local. Aqui temos os resquícios claros da presença já falada dos beneditinos por estas terras. Como dito anteriormente, os beneditinos permaneceram por aqui três séculos. Os beneditinos que provinham do mosteiro de Castro de Avelãs, aqui muito perto, à saída de Bragança. Toda esta arquitetura em que o tijolo é utilizado nas arcadas é uma arquitetura com um estilo mudéjar, algo importado do outro lado do território. Pois era isso mesmo que nos dizia uma das primeiras referências a este santuário na magnífica e monumental obra do Frei Agostinho de Santa Maria, quando escreveu o seu Santuário Mariano. Referia ele que, na altura, diziam as pessoas daqui, isto estamos a falar do início do século XVIII, que este templo teria sido construído há 300 ou 400 anos. E a partir daí veio, obviamente, a lenda. E a lenda de um anjo que terá ajudado a construir este edifício. E outras lendas se lhe associaram, como o recurso a bois bravos que traziam as pedras até aqui, a este sacro monte, para ser feito este edifício de características, de facto, únicas neste concelho e no próprio distrito. Quando olhamos para o interior e para a capela-mor, verificamos no seu topo, precisamente, a sua abóbada em ladrilho, coisa perfeitamente invulgar neste território. Dizia-nos Frei Agostinho de Santa Maria que teria sido, segundo as palavras dele, um santo varão espanhol proveniente da Biscaia que teria trazido a planta deste templo e que teria dado a beleza do local onde ele se implanta, construído as suas expensas o templo. Obviamente que isso não passará de uma lenda, como lenda também é aquela que falavam relativamente às imagens que temos no retábulo do altar-mor, que diziam que esta capela foi mandada construir por três marinheiros provenientes de Lamas, que numa altura de aperto, estavam eles a afogar-se, recorreram precisamente a Nossa Senhora e terão feito este templo. Ora bem, as lendas valem o que valem. Já foi falado anteriormente que as lendas são um produto do imaginário popular, são um produto de uma conjugação de factos com toda aquela necessidade que temos para justificar a existência de um sítio. Ora bem, não podemos afirmar se esta capela, de facto, é do século XIV ou XV. O que se sabe, por prospeções arqueológicas aqui feitas, é que existiu uma anterior capela. E há referências, de facto, uma anterior capela aqui, a Santa Bárbara. Ao falar, na altura, com a pessoa mais idosa de Lamas, entretanto já falecida, na altura com 95 anos, transmitiu informações importantíssimas para este local. E, de facto, existiu aqui uma capela de Santa Bárbara na reta, à entrada, antes da cruz, onde se procede, ainda hoje, ao encontro, no dia da celebração, por norma, a 25 de março, da Nossa Senhora do Campo, existiu, de facto, aqui uma capela, mas outra existiu onde esta haveria de se erguer. O que podemos dizer, em termos cronológicos, relativamente a esta capela, é que, na pedra, antes dos degraus de subida para o altar-mor, antes de obras que terão aqui sido feitas nos anos 60, 70, estava uma data gravada que hoje desapareceu e, pelas fotografias que subsistem, a data que ali estava era do século XVII, mais concretamente 1633. A prova que nós temos é que este edifício, no início do século XVII, já existiria. A primeira referência documental que de facto existe é também do século XVII, 1649, quando é dada a carta de ermitão perpétuo, porque aqui havia um ermitão em permanência,
uma carta datada de 1649 a um habitante de uma aldeia aqui próxima, Hidroso, e já vimos anteriormente a ligação que parece haver entre Hidroso e Lamas, a propósito das igrejas matrizes. Esse é de facto o documento mais antigo. No entanto, a configuração deste edifício leva-nos a considerar que será anterior ao século XVII e, com toda a probabilidade, Frei Agostinho de Santa Maria teria razão quando dizia que, no início desse século, do século XVII, no início do século XVIII, queria eu dizer, que teria 300 ou 400 anos este edifício. Muitas lendas lhe estão associadas, muitos mitos também lhe estão associados. Ainda há pouco ouvíamos o som do sino que dizem os habitantes e as pessoas mais antigas que afastava as trovoadas. E, de facto, há muitas histórias aqui relacionadas com a Senhora do Campo e com esta devoção mariana a esta senhora, que a transformam a ela, mas também a dois outros santos que aqui acompanham, Santa Bárbara e São Brás, que protegem toda esta povoação e as redondezas das trovoadas. Ora, essa proteção que era dada pela senhora era paga inúmeras vezes em promessas. Não há muitos anos, estamos a falar há 30, 40 anos, ainda as pessoas vinham à procissão carregadas com sacos de cereal como pagamento de promessas à senhora. Inclusive, traziam as juntas de bois na própria procissão. Há histórias ainda mais antigas que nos relatam a vinda de rebanhos na procissão como pagamento de promessas. E depois, todos aqueles milagres que nos dizem terem acontecido, como a história de uma cabritinha que terá subido para o andor da senhora, como uma história de uma promessa de um habitante de Lamas que, estando uma coelha pronta para parir, prometeu um coelho à senhora e terá nascido só um. Ora, dizem-nos os mais antigos aqui que o senhor em causa terá dito para a senhora: pois só me deste um, agora já não no mamas. E o que a senhora fez, pelos vistos, tê-lo-á castigado, e morreu a mãe, e terá morrido também a única cria que a mãe teve. Este é, de facto, um local de devoção, um local único, um local que, quando olhamos para o seu retábulo do altar-mor, verificamos o seu estilo claramente maneirista, o que contraria tudo aquilo, ou a grande maioria dos templos que nós temos na região, que são de estilo barroco. A data que era falada há pouco, 1633, deverá ter correspondido precisamente à data em que terá sido feito o retábulo mor. Portanto, este retábulo, que será de inícios do século XVII, mostra-nos claramente um estilo de arte diferente de todo aquele que temos na grande maioria do concelho, que é maioritariamente de talha dourada barroca.

Numa terra de muitos séculos, o empreendedorismo, as associações deram uma nova vida à antiga reitoria de Lamas, à antiga comenda da Ordem de Cristo. Uma delas e uma das de maior destaque é a centenária Banda 25 de Março, assim chamada em homenagem precisamente à grande Santa da Terra, Nossa Senhora do Campo, que celebra a 25 de Março. Ora, a banda, que ainda hoje continua em atividade, tem cerca de 50 elementos, muitas pessoas de Lamas passaram pela banda, e meia centena de elementos, que inclui jovens e que inclui pessoas que vão até aos 50 e poucos anos, mas há pessoas mais velhas. Esse empreendedorismo desta terra, que terá surgido precisamente de uma zona de pastos, como ainda hoje é possível ver-se, teve também o seu tecido agrícola alterado. Numa altura em que apenas aqui praticamente se produzia castanha, o vinho e o pão, como já dito, as alterações climatéricas proporcionaram um clima mais mediterrâneo e, para lá de outras produções, desde 2018, que um conjunto de jovens empreendedores, 18 jovens de Lamas, se juntaram para criarem a Associação dos Produtores de Cerejas de Lamas. Uma associação que produz uma quantidade enormíssima de cereja, que é distribuída, que é vendida, e em relação à qual também já surgiu a própria Feira da Cereja de Lamas, que dá um dinamismo completamente distinto a esta terra com 8 séculos de história, cheia de património, cheia de figuras, cheia de personalidades. Mas não é só o tecido associativo, é também o tecido empresarial que demonstra o empreendedorismo das gentes de Lamas. Vamos conhecer algum desse tecido empresarial.

0: Terras de empreendedores inevitavelmente ligados às atividades agrícolas e pecuárias. Um destaque para um jovem empreendedor, 25 anos, Tozé Vilafranca, que não há muito tempo iniciou um projeto de produção de queijo artesanal com a particularidade de o leite ser todo proveniente de rebanhos de ovelhas que já vêm do seu avô. Lamas também tem o seu queijo artesanal, não obstante o seu nome ser queijo Bornes. Mas, por falarmos em pecuária e agricultura, lembramos-nos da gastronomia transmontana. E Lamas e a gastronomia transmontana são inseparáveis do restaurante Panorama. Há mais de 4 décadas, ligado à restauração, num ponto fulcral, perto do antigo IP4, da antiga Nacional 15, hoje faculta-nos as iguarias transmontanas, desde os enchidos à alheira, a linguiça ou a posta à mirandesa. E as iguarias não terminam por aqui, porque outras coisas há para experimentar na restauração do Conselho de Macedo de Cavaleiros, nomeadamente no restaurante Panorama. Mas nem só de gastronomia, agricultura e pecuária vive o empreendedorismo de Lamas. Outras atividades vão empurrando os jovens. Desde 2004 que um jovem lamacense tomou em mãos um projeto inovador na área da engenharia e da arquitetura, dando seguimento à sua formação. De Lamas também surgem empreendedores em áreas tão distintas como esta, muito bem representada pela Topoléu. Em pleno Geoparque Terras de Cavaleiros, estamos em Terras da Senhora do Campo. Terras com história, património, com gente, com tradições, com empreendedores e com figuras. Este é o primeiro A Bonda de um Cibinho e o Azibo aqui tão perto.
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3: Lá no bairro da Graça, a polícia não quer fumo, nem vão nas cantigas de Santo António. Mas elas vão ver se pega ao fumo dar outro rumo.

0: rosa apaga o fogareiro que vem aí a bófia.
1: Ora, boa tarde.
0: Era boa. Era, até o senhor chegar.
1: Eu já avisei as senhoras de que não podem estar a assar sardinhas na via pública. A próxima vez que eu por aqui passar, se a cena se repetir, as senhoras serão todas multadas e o fogareiro apreendido. Fora o resto.
2: O fogareiro também? Queres dizer, lá na esquadra também gostam de sardinhas assadas, é?
1: Mal. Respeitinho pela autoridade, está bem?
0: Ai, o senhor Bófia, com essa barrigona e esse bigode. Tem mesmo autoridade, sim, senhora.
1: Bom, e acabem com essa história do Bófia ou terei que tomar medidas?
2: Ah, sim. Vai-nos tirar medidas, é? Quer oferecer-nos uns vestidinhos novos, senhor Bófia, quer?
1: Eu tomo medidas, mas é pela vossa falta de respeito e ofensas à autoridade. Entenderam?
0: Mal. Mas se o senhor Bófia não quer que a gente lhe chame Bófia, o que é que a gente lhe vai chamar, hã?
2: Ah, prefere que lhe chamemos Chui.
1: Nada disso. Ou vão as duas presas. Chamem-me polícia, agente ou guarda, por exemplo.
0: Ai, pode ficar descansado. Sou polícia, agente ou guarda, por exemplo. Juramos que nunca mais lhe chamamos Chui.
2: Nem Bófia.
1: E já sabe, para a próxima, se estiverem na via pública com o fogareiro aceso, são multadas e vão dentro, para lá ficarem toda a noite.
0: O quê? Vamos lá dormir, vamos. Têm por lá alguma marquise assim parecida com a do Cristiano Ronaldo, têm?
3: Mais algum tempo passou, quase até um mês inteiro, e o senhor guarda voltou à caça do fogareiro.
1: O quê? Então, apesar de todos os meus avisos, a situação piorou. Agora os fogareiros ainda são mais e o bairro da Graça está cheio de fumo a todo o comprimento e largura.
2: Calma aí, senhor polícia, agente ou guarda, por exemplo. Isto são os preparativos para o Santo António.
0: Ah, então sou polícia, agente ou guarda. Não tem nada de santo, não.
2: Além disso, faça favor de verificar que a situação agora já não é a mesma, porque já é outra.
0: Ah, pois está claro. Se quiserem, até podem mandar vir uma comissão de inquérito para analisar isto e fazer um relatório.
2: Isso. A ver se a gente se rala.
1: Mal. Então, mas não brinquem comigo, está bem?
2: Calma. E, senhor polícia, agente ou guarda, por exemplo, é que agora isto aqui já não é o bairro da Graça, porque perdeu a graça toda.
0: Ah, pois é. Como pode ler ali no letreiro novo que está pendurado à entrada, onde estava o outro que dizia Bairro da Graça.
2: Leia.
1: Cimenteira da Desgraça.
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0: Quando a família se reúne para decidir as férias, há pormenores e pormenores.
13: Agora, pormenores. Porquê é que os menores nunca têm direito a decidir nada? Se calhar por isso é que os mais pequenos não querem entrar para o governo, nem

0: passado já me basta ter que continuar a levar com o bicho que ninguém vê, mas que toda a gente sente.
1: Pois é, tu nem os namorados guardas de um ano para o outro. Calculo como te deve ser difícil seres obrigado a aturar este bicho que já vem do ano passado.
2: Zezinho, aguenta lá os teus apartes durante um bocadinho, tá bem? Porque o pai precisa de ver o que é preciso para as férias, que é para ele fazer as contas dele, tá bem?
3: Oh mulher, as contas estão feitas e mais que feitas. Será que tu não ouves rádio nem vês televisão? Será que tu não sabes o que é que se passa?
2: Onde? No Benfica?
3: No país, mulher. A situação em que estamos, causada pelo convite do Covid, temos que cortar, mulher.
0: Ah, mal. Ah, isto não me está a cheirar nada bem.
1: Oh, mana, agora não fui eu.
0: O que me está a cheirar agora é que não vamos ter férias nenhumas, é o que é.
3: Calma, calma. Também não é preciso ser assim tão alarmista e pessimista, porque a situação é péssima, mas não é má. Vamos fazer férias, pois. Só que não podem ser iguais às do ano passado, por causa da pandemia que nos arrebentou com a economia. Temos que pensar numas férias dentro das atuais possibilidades e sem despesas supérfluas, não
0: O quê? O quê? Mas nem aquele biquíni que eu queria?
1: é? Aí está aquilo a que se pode chamar de supérfluo. O biquíni custa 100 euros. E iríamos ficar 100 euros.
0: E depois?
1: Depois aquilo, nem o supérfluo te tapa. Aquilo nem se vê e vê-se tudo.
0: Assim. Então também podes dizer adeus à trotinete.
2: Silêncio! Eu preciso de saber como é que vai ser, para saber como é que será. Então, homem, como é que são as férias afinal? Hã?
3: Eu estava à espera que alguém tivesse uma ideia, porque com tantas ameaças de cortes, eu, sinceramente, não estou a ver nenhum sítio para onde a gente possa ir.
1: Posso falar?
2: Se tens alguma ideia, podes.
1: Vamos passar as férias com o pessoal do Bloco de Esquerda.
2: Com o pessoal do Bloco de Esquerda?
1: Sim. Então não sabem que aquela malta diz que não aceita cortes?
0: Boa, boa. Para mim podem ser 2 milhões. Um par de milhões? Um par de milhões.
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2: Sabe lá, Rica, ontem à noite, enquanto estava a fazer o jantar, o meu filho chegou ao pé de mim e disse-me: Mãezinha, um dia quando eu trabalhar, quero-te ajudar com a comida e com as despesas da casa. Ai, querida, até me vieram as lágrimas aos olhos com tanta ternura.
0: Não é caso para menos, Rica. Que idade tem o seu filho?
2: Vai fazer 38 aninhos, Rica. Ah, oh, está um calmeirão. Ai, Rica, conte-me tudo, tudo sobre aquele empresário que acabou de conhecer.
0: Ai, querida, só gostava de saber se existe algum homem que convide uma mulher para sair sem ser com o objetivo de a levar para a cama.
2: Olha, eu conheço pelo menos um, Rica.
0: Quem é, querida?
2: O meu marido.
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0: Emissão de terça-feira a começar o Planeta Alegria na Rádio Sucesso. Venha daí, divirta-se. Começa agora. Uma ótima terça-feira com o Planeta Alegria. Eu sou Nuno Soares e começa agora o programa dos apanhados. Se está de férias, boas férias, de passagem, de regresso, enfim, olha, seja qual for a circunstância, na próxima hora garanto-lhe que se vai divertir e muito aqui na sua rádio favorita. Siga-nos em planetaalegriaradio.pt, assim também que nos pode procurar nas redes sociais, seguir-nos e divertir-se com os apanhados de Portugal. Ora, para pedir apanhados, é só este o número que tem que ligar, 234-060-770. Agora que estamos juntos, divirta-se, venha daí.
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0: A música é boa, mas os apanhados são melhores. O João do Carocha é o primeiro apanhado de hoje. Vamos recuperar apanhado antigo.
1: Estou?
0: Estou, boa tarde. Oh, boa noite.
1: Boa tarde.
0: Está aí o João?
1: Não sei se está lá para trás. Ele deixou aqui o telefone. Era só com ele?
0: Era com ele, era só chover.
1: Quem é que fala?
0: É o José Rodrigues.
1: Só um bocadinho.
0: Obrigado.
2: Estou.
0: É o seu João?
2: É, sim.
0: É o José Rodrigues, tudo bem?
2: Vamos andando.
0: Ó, seu João, eu fui comer aí ao restaurante da parte à hora do almoço, comi secretos. O que é que vocês meteram na comida? Vocês têm seguro?
2: Sim,
0: foi. Eu estou com uma diarreia monumental, seu João. O que é que vocês meteram na comida?
2: Pardal.
0: Não é Pardal, é José Rodrigues.
2: Sim, sim.
0: O que é que vocês meteram na comida? Diga-me lá.
2: Não sei, não faço ideia.
0: Pá, eu estou todo arrebentado e eu não vou trabalhar para aí 2 ou 3 dias e o senhor é que vai ter que pagar isto, pá.
2: Estou sujeito.
0: Não está sujeito, é mesmo? Vai ser o senhor que vai ter que pagar. Senhor, qual é o número da apólice de seguro? Diga lá, se faz favor.
2: Não sei, não faço ideia. Estou indo ver ali à capa da HACCP.
0: Então vá lá ver que eu preciso da apólice de seguro. O senhor, a comida que... E o senhor, hoje mais ninguém se queixou?
2: Não, até
0: não. A comida até estava boa, mas agora já percebi que era uma porcaria, pá. Diga lá então. Diga lá o número da apólice, se faz favor.
2: Sim, agora estou indo ver.
0: Sim, mas eu quero que o senhor
2: me diga. Pode ligar mais daqui 10 minutos, faz favor.
0: Não, amigo, eu quero ir para a cama. Eu estou de diarreia, estou todo partido, homem. A comida que você fez é uma porcaria, pá. Eu não sei porque é que vocês fazem isso assim, não é? O senhor realmente acha que isto tem uma piada, está-se a rir com o mal dos outros, não é?
2: Não estou.
0: Tá.
2: Falar, até eu gostava de conhecer pessoalmente, só não te acho.
0: A mim? Não, é José Rodrigues.
2: Eu sei que é o senhor José Rodrigues. Não. Eu ouço o seu programa todos os dias de manhã e agora até passou para a 1 da tarde.
0: Mas que programa? Eu não fui... Eu, por acaso fui ir comer, era uma e qualquer coisa. Até estava mesmo a acabar, depois as outras pessoas até comeram... Se calhar mais valia ter comido a costeleta. Mas pronto, eu comi a porcaria dos secretos e agora deu nisto.
2: Pois, se calhar... Pois, amigo, então não ligo mais daqui a 15 minutos. Está bem que é para eu ir à procura da apólice de seguro?
0: Não, ouça, o senhor vai-me dar agora a apólice. Eu quero ir para a cama, eu estou de diarreia. Ouça, eu andei o dia todo de diarreia por vossa causa, percebe?
3: Eu sei.
0: Diga-me lá, você sabia que a comida estava estragada?
2: Olha, espera aí que a minha mulher diz já o número da apólice.
0: Mas eu não quero falar com a sua mulher, quero falar consigo. Você é que é o dono da coisa, pá.
2: Senhor, mas eu não tenho vagar agora estar aqui.
0: Não tem vagar, mas quer dizer, para pôr a comida estragada tinha vagar. Agora não tem vagar para falar comigo, não é?
2: Pois, se calhar, eu não sei. O amigo vem-me lá.
0: Que se ouvia onde?
2: Na sala, a servir.
0: Sei lá, acha que eu ando a olhar para os homens que andam nas salas, ó amigo João?
2: Viu-me lá a servir ou não?
0: Ouça, eu estou-lhe a dizer, acha que eu ando...
2: Olha, eu estou-lhe a fazer uma pergunta, o amigo viu-me a servir?
0: Mas quem é que lhe disse que eu sou seu amigo? Deixe-te de coisas, quer dizer, eu vou ao seu restaurante, o senhor dá-me comida estragada, eu ando de diarreia e ainda me chama de amigo, acha que isso... E realmente, você deve estar... e ainda se riu na minha cara, não é?
2: Não estou a rir na cara de ninguém, só estou a fazer uma pergunta, viu-me estar a servir na sala, não?
0: Quando
2: cá esteve ao jantar?
0: Eu não fui ao jantar, foi ao almoço, eu até comi aquela porcaria dos secretos que o senhor tinha lá, entende?
2: Diarreia.
0: Não é diarreia, é mesmo caganeira já, não é?
2: Pronto, amigo, mas eu não posso estar aqui. Tenho mais que fazer.
0: E o senhor dá-me o número da apólice ou não me dá o número?
2: Mas depois eu dou-lhe, para fora de mais 10 minutos que eu dou-lhe o número da apólice.
0: Mas porquê que é que daqui a 10 minutos e não me dá agora? Diga-me lá, seu João.
2: Então porque eu tenho que ir à pergunta dela, amigo.
0: Até e o senhor?
2: Não, você não é meu amigo. Vá.
0: Não sou seu amigo. Aliás, você é que não é meu amigo, que me dá comida estragada, não é?
2: Sim,
0: também lhe vou dizer que raio de nome para o senhor pôr no restaurante Carocha. Isso é pá, se calhar era mesmo isso que se passava. Devia ter algumas carochas a carne, por isso é que ficou assim. É.
2: Pois, se calhar.
0: O senhor é muito divertido, é? Sim, senhora. Está-se a rir na minha cara. Quer dizer, eu estou aqui de diarreia e o senhor ri-se que nem um desalmado.
2: Eu ouço o seu programa todos os dias.
0: Mas qual? Oh, homem.
2: Às 8h30 e agora passou para a 1. e nunca pensei em ser apanhado, está a perceber?
0: Mas isto às vezes acontece.
2: Mas a sua voz a mim não me engana.
0: Isto às vezes é da diarreia, por isso eu fico assim com a voz, sabe?
2: A sua voz a mim não me engana, amigo.
0: Mas isso
2: amigo, não, vá.
0: Nada, não, nós não somos amigos. Nada disso. Você dá-me comida estragada e não me chama de amigo. Aliás, nós podemos é combinar isto à parte. Vamos fazer desta forma. A única forma de me compensar é você no seu dia de anos amanhã oferecer-me o almoço.
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2: Conheço a Xana, conheço, ela está aqui à minha frente. Tá. Eu vi logo, foi ela. Eu vi logo a sua voz, a mim não me enganava, por acaso ouço o programa. E era às 8h30, agora passou para a 1. 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
0: A música segue, agora são os Dama, na próxima proposta, para acalmar antes de mais uma mão cheia de apanhados. Boa terça-feira.

0: O Carlos Honório é o ouvinte de uma das estações que passa o Planeta Alegria. E desta vez, eu acho que ele foi bem apanhado.
1: Estou sim?
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0: Estou?
1: Estou. Bom dia, faz favor.
0: Muito bom dia. Sr. Carlos Honório.
1: Bom dia, sou, faz favor dizer.
0: Muito bom dia. Olha, é por causa de fazer então a instalação, Sr. Carlos. Será que dá jeito hoje ou tem que ser amanhã?
1: A instalação está-se a referir aqui.
0: Portanto, nós temos, fala da Mel, e nós temos aqui uma instalação para fazer na casa do senhor, correto?
1: A instalação, eu já tenho o serviço Mel. Eu acho que é capaz de haver para aí algum engano, talvez.
0: Não, eu sei que o senhor tem o serviço Mel. Aí está tudo bem, mas o senhor tem aqui um segundo pedido, mais um serviço do Mel.
1: Ah, então só se é para instalarem a fibra óptica, se é isso, foi o pedido que eu tenho feito, é para quando tiver disponível a fibra óptica aqui na zona onde eu vivo.
0: Exatamente.
1: Se é isso, claro que podem avançar, estejam à vontade.
0: Olha, dê-me só um segundo que eu vou confirmar se é fibra óptica ou não, está bem?
1: Está bem, já à vontade.
0: Não desligue, por favor.
1: Está bem.
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0: Estou, Sr. Carlos?
1: Sim, por favor.
0: Portanto, isto é uma instalação de um novo serviço do MEO, em que o senhor vai ficar com uma mensalidade de 99,35€, correto?
1: Ah, sim. Está correto, está.
0: Pronto, mas não é fibra. É um novo serviço que o senhor vai ter.
1: Ah, não é fibra?
0: Não é fibra. É mais um serviço que o senhor vai ter. Desculpa.
1: Mais um serviço? Não, então neste caso não estou interessado. Dispenso porque não estou interessado. Já estou satisfeito com o serviço, com aquilo que a Mel me fornece. Portanto,
0: sim, mas eu tenho...
1: Acho que não vale a pena.
0: Mas é assim, os meus colegas vão fazer a instalação. E o senhor...
1: não. Sim.
0: Eu tenho que os mandar lá, entende? Porque tenho aqui a abertura do pedido para fazer a instalação.
1: Quer dizer, pode vir, mas eu não pedi para fazer instalação nenhuma. Foi só para fazer uma otimização na instalação que já está feita. Ou seja,
0: sim, mas esta instalação, repare, esta instalação não tem nada a ver com a instalação que o senhor já tem. É uma instalação totalmente nova, é ao abrigo da campanha de Natal, e tem um período de fidelização de 2 anos.
1: Ah, pois, então, mas olha, nesse aspecto eu não estou interessado, porque então, se eu já tenho um serviço e não me vem trazer melhorias, se o senhor me puder explicar que novidades é que pode vir trazer esse novo serviço, muito bem, podem avançar com o serviço.
0: Mas
1: assim, às escuras é um bocado duvidoso, eu não chamemos, não autorizo que faça instalação nenhuma.
0: Mas diga uma coisa, o senhor vai estar em sua casa hoje da parte da tarde ou amanhã da parte da manhã?
1: Olha, hoje estou, sim senhor, da parte da tarde estou de manhã e tarde, amanhã não senhor, amanhã eu saio de manhã e só devo vir à noite.
0: E eu poderia mandar amanhã, a equipa aí entre as 2 e as 7 da tarde de hoje?
1: Sim, esteja à vontade. Então, pode vir. Mas antes de começarem a fazer qualquer tipo de trabalho, têm que falar comigo pessoalmente.
0: Ora bem, mas
1: para vamos, eu senhor, autorizar ou não, claro.
0: Senhor Carlos Honório, nós vamos ter que fazer a instalação. Isso aí são ordens que nós temos que cumprir, entende? Se o senhor não ficar satisfeito, dirige-se a uma loja depois para pedir a desativação do serviço.
1: Ah, tudo bem, mas atenção, eu tenho que saber que tipo de trabalho é que vocês vão fazer. Não é satisfeito na base de quê?
0: Do serviço que vai ser instalado.
1: Vou passar a ver canais que eu não os requisitei para me aumentarem assim a questão da mensalidade. É porque tenho que ter uma otimização qualquer no serviço que a Mel não está a fornecer, não é?
0: O senhor vai contar. A indicação que eu tenho aqui é que o senhor pretende todos os canais.
1: então é capaz de ter sido engano, é capaz de ter sido engano, sabe, é que é capaz de ser alguém que tenha o mesmo nome que eu, e porque eu não estou interessado em todos os canais, porque além de ser dispendioso, eu não, há canais que não me interessam. Portanto, é compreensível isto.
0: Eu vou-lhe pedir mais um minuto e vou tentar falar aqui com o meu chefe para perceber o que é que está a acontecer, está bem?
1: Então, pois é, já à vontade. Sim,
0: só um bocadinho, por favor. Obrigado, obrigado.
1: Certo.
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0: Senhor Carlos Honório, deixe-me só aqui confirmar. O senhor faz o seu pagamento do atual serviço do MEO por débito direto à sua conta, não é?
1: É, sim, senhor. É débito direto. Sim.
0: É que nós já fizemos aqui o débito direto desta instalação também. E era isto que eu precisava aqui de perceber.
1: Ah, já fizeram o débito direto. Então agora só têm que repor outra vez lá o dinheiro.
0: Mas
1: tem
0: não...
1: que fazer um crédito. Se fizer um débito, tem que fazer um crédito, porque não podem chegar aí e ao banco e retirar o dinheiro sem eu ter dado a autorização, não é? Sim.
0: É que assim,
1: é?
0: O valor desta instalação são 199 euros e este débito foi-lhe feito. Portanto, isto tem a ver também com os telemóveis que o senhor vai receber.
1: Certo, mas não, olha, que isso deve de haver, como disse, algum engano, porque eu não requisitei nenhum telemóveis. Eu tenho dois telemóveis, quer dizer, tenho um e a minha tem outro, e são telemóveis que estão a funcionar perfeitamente, e não os comprei, nem requisitei nada de telemóveis. É como disse ao senhor, é capaz de haver qualquer engano da sua parte.
0: Ó, senhor Carlos, mas o que o senhor tem a fazer é, os meus colegas vão aí, o senhor vai falar então com eles, vai-se dirigir à nossa loja de Coimbra, por favor, porque tem que ser na loja oficial, faz o pedido do crédito para que no prazo máximo de 6 meses lhe possamos devolver o dinheiro.
1: Pois, mas as coisas não funcionam assim, atenção. Podem funcionar assim para a MEO. Para mim não funcionam assim, porque acho que isso não está correto. E não podem fazer, se fizeram algum débito, têm que fazer agora um crédito.
0: Sim,
1: eu
0: nós,
1: não tenho que ir nada a Coimbra, porque não vou perder tempo para Coimbra a tratar desse assunto, não é?
0: Mas o senhor não foi
1: de Coimbra? Os colegas seus, como o senhor está a dizer, da MEO ou o que é, podem vir cá, eu estou cá hoje durante o dia, falam comigo pessoalmente.
0: Certo, mas o
1: que... E acertamos as condições, porque primeiro não requisitei nenhum serviço.
0: Uhum.
1: E segundo, não requisitei nenhum telemóveis. Como disse ao senhor, deve haver algum engano, não é?
0: Sim, mas o crédito do... O crédito em fatura o senhor tem que requerer na loja. Os meus colegas são apenas instaladores.
1: Ah, mas olha uma coisa, está bem. Tem razão. Eu posso indicar ao senhor, se eu não estiver, onde é que o senhor se pode dirigir?
0: Então diga.
1: Olha, ali para os lados de deixa-me cá ver, eu moro aqui na Ponte Velha, ali para os lados de Vila Nova de Poiares, no bairro da Ferreira.
0: É provável.
1: Há lá uma dependência que talvez...
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1: Desta vez não fui apanhado. Desta vez escapei.
0: Escapou. Aliás, nós notámos que escapou, Carlos. Quem escapa assim, apanhado fica. Grande apanhaço.
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0: Agora é Camila Cabello e este Don't Go Yet é a próxima proposta do Planeta.

0: vocês não sabem, mas eu sei que o João anda para aí a fazer uns biscates para fora. É melhor ligar-lhe e tirar isto tudo a limpo e até lhe cobrar impostos, aquelas coisas todas, de forma a que ele fique muito chateado. É mais um apanhado de hoje. Totó, boa tarde.
1: Boa tarde.
0: É o senhor Adão Rocha?
1: É, senhora.
0: Oh, senhor Adão, como é que está? Passou bem?
1: Quem é que está a falar? Não estou a reconhecer.
0: É o inspetor César. Como é que vai, senhor? Tudo bem?
1: Está tudo.
0: Olha, oh, senhor Adão, o senhor está a trabalhar ainda na empresa de construção civil, não está?
1: Sim, sim.
0: Olha, mas o senhor também tem feito... Eu estou a ligar aqui das finanças. O senhor também tem feito alguns biscates? Tem feito assim uns trabalhos por fora, é isso?
1: Não.
0: Mas nós temos aqui uma denúncia, oh, senhor Adão.
1: Não. Isso é mentira.
0: O senhor não tem feito uns biscates por fora?
1: Ah, senhora. Trabalha para mim em casa, mais nada.
0: Sim, mas em casa é só para si, mas não tem feito assim umas coisitas para fora, nem nada?
1: E eu posso ajudar um amigo, posso ajudar um irmão, ou não?
0: É, diz que não cobre dinheiro, mas o que eu tenho...
1: Ah, exatamente.
0: Mas o senhor tem andado a cobrar dinheiro, não tem, ó senhor Adão?
1: Não sei. Como é que sabe que eu estou a cobrar dinheiro?
0: Porque nós temos aqui três pessoas que o senhor...
1: Mas isso aí... A morte das pessoas.
0: Eu não tenho que lhe mostrar nada, o senhor é que vai ter que provar que é para eu não lhe aplicar a multa, entende?
1: Não, não é a multa.
0: Estou, senhor Adão. Estou.
1: Estou.
0: Sim, estou eu a perguntar. O senhor quer tentar resolver isto bem? Eu aplico-lhe aqui a multa mínima e o senhor resolve isto e faz a coleta?
1: Você não anda a fazer os casos? Como é que você vai me aplicar? Você não anda a fazer os casos?
0: Olha,
1: como vai aplicar? Vai aplicar uma multa que é de trabalhar em casa?
0: O senhor tem feito trabalho...
1: É capaz de eu pegar um trator e andar lá a fresar e aplicar uma multa, trabalhar no caminho.
0: Pois, o senhor tem feito trabalho para fora ou não tem? O senhor Adão, só aqui entre nós.
1: Não tenho nada, tenho ajudado.
0: Não, quer dizer, então o senhor vai gastar gasóleo o senhor agora é um bom samaritano, não?
1: Isso, problema já é meu, não é de mais ninguém. Só vou gastar gasóleo ou se vou gastar o que for preciso. Não tem nada a ver, tem a ver em a boa vontade de cada um. Eu se quiser trabalhar aqui na firma 2 horas por dia, ninguém tem nada a ver com isso.
0: Não, ouça, vamos lá ver. Mas o senhor tem andado a cobrar dinheiro e isto não adianta
1: estar... Não tenho cobrar dinheiro nenhum.
0: Senhor Adão, quer dizer, eu ia-lhe propor aqui a multa mínima, que era os 550 euros. E o senhor, entretanto, depois também se coletava, entende?
1: Sim, sim.
0: O senhor aceita, então? Eu faço-lhe a multa mínima.
1: Isso também deve ser para os apanhados, certeza.
0: Não, meu caro senhor, eu estou no meu trabalho e estou a tentar resolver um problema que é seu. Eu faço-lhe o envio para a sua casa da carta registada com a multa. Pode ser?
1: Pode ser, eu não pago. Nem você tem a minha morada, como é que vai pagar?
0: Ouça, o senhor mora em Rio de Moinho, em Penafiel. Eu mando-lhe a carta para lá, senhor Adão.
1: É Rio de Moinho, Penafiel,
0: então,
1: sim, senhora.
0: Muito bem. Então vamos fazer assim, vamos lá ver. E se o senhor concordar, eu faço-lhe a multa pelo mínimo, que são os 550 euros. O senhor vem, depois de receber a cartinha, vem cá, faz o pagamento e coleta-se para poder fazer estes trabalhitos por fora.
1: 550 euros?
0: Diga.
1: Isso é tudo letra.
0: Olha, o senhor não quer resolver...
1: Vou pagar, gente. Eu andar a ajudar para os nossos amigos. Vamos lá, você... Tenho qualquer coisa para fazer, eu vou ajudá-lo.
0: Mas o senhor... vamos lá ver. Eu tenho a certeza absoluta que você não tem andado só para aí a ajudar. O que o senhor anda a cobrar dinheiro, é isso que eu lhe estou a dizer.
1: Pois.
0: Como é que quer fazer, senhor Adão? Quer resolver desta forma ou quer deixar ir para contencioso? Diga-me lá.
1: Não, a gente pode resolver de outra maneira.
0: Então diga-me lá qual é a maneira. Olha, se o senhor continuar assim, eu vou-lhe aplicar aqui uma penhora à sua carrinha vermelha, matrícula 8634MS. Como é que quer fazer?
1: Ah, eu não é minha, é da firma.
0: Não. É o senhor, é o condutor normal que anda com ela. Certo? Pronto. É ou não é?
1: Sou.
0: Então pronto, ouça lá, ó senhor Adão. Quer resolver isto bem ou não? Diga-me lá.
1: Ouça lá, eu... A firma não tem nada a ver. Se eu vou, se faço, se não faço. Não vou pôr a firma em risco.
0: o senhor um dos serviços até fez com a carrinha da firma. Mas isso é outra história. Eu quero resolver isto bem, pode ser?
1: Aí, eu resolvo bem.
0: O senhor paga aqui os 550€ e faz a coleta e a partir daí pode fazer os trabalhitos. Entende, senhor Adão? É isto que eu lhe estou a propor, homem. Eu também não quero chatices para o seu lado.
1: Ah, quer dizer, e eu vou pagar e depois posso fazer os meus trabalhitos. Eu os trabalho faço na mesma.
0: Mas o senhor
1: não,
0: só...
1: Eu não quero dinheiro.
0: O senhor só vai... Leva. Ouça, se não levasse dinheiro, nós não tínhamos aqui as provas. Repare, o senhor só vai pagar 550€, entende? É o mínimo que a multa prevê.
1: Pronto, está bem.
0: Olha, eu até sei que o senhor andou há pouco tempo a fazer aí um trabalho para o Sérgio Nunes, para o seu colega de trabalho.
1: Não, ai, o filho da p***.
0: Então você trata assim o homem?
1: Planeta
0: Alegria. Isso é maneira de tratar o rapaz que lhe quer tão bem.
1: Foi ele.
0: Pois foi.
1: Ele que, pois por isso que ele me ligou agora a dizer qual era a matrícula da carrinha para eu confirmar. Então foi ele.
0: Bem-vindo ao programa dos apanhados.
1: Ai, eu vou
0: É malandro mesmo. Adriana Lua, pago para ver.

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0: Já se deram conta de que eu sou um rapaz muito esquecido, ando constantemente a perder a carteira. E desta vez, ainda bem que o Zé Manel encontrou a minha carteira. Ele não sabe, mas há quem me diga estas coisas. E é melhor ligar ao Zé Manel e pedir-lhe a carteira.
1: Estou,
0: Zé Manel?
1: Sim.
0: É o Pedro Dias, onde é que estás? Estou.
1: Pedro Dias?
0: Sim, és tu, Zé Manel?
1: Sim.
0: É o Pego, não é?
1: Espera aí que eu estou a ouvir mal. Pedro Dias.
0: É o Zé Manel, o Pego, não é? O Zé Manel Caetano?
1: Sou.
0: Olha, Zé Manel, eu estive há bocadinho com a Dona Irmelinda da farmácia e ela disse-me que tinhas encontrado a minha carteira. Estás aonde que é para eu ir buscar?
1: Estou

0: μας, ο αφρομάθης σου, είναι νεσχέρες ήδη εκεί.
1: Δεις.
0: Δεν νεσχέρες ήδη εκεί.
1: Não, houve a dona Irmelinda da farmácia disse-me que tu tinhas encontrado a minha carteira.
0: Encontrou uma carteira?
1: Sim, a dona Irmelinda viu.
0: Mas qual carteira?
1: A minha, que eu perdi de manhã. Oh pá, eu sei que eu só lá tinha 30 euros. Mas o importante é os documentos, eu já nem estou importado com o dinheiro. Mas tu estás em café? Estás aí na guarda, é?
0: Não, estou na guarda. Estou muito longe da guarda.
1: Sim, mas pronto. Diz, mas estás aonde que eu vou ter contigo para ir buscar a carteira?
0: Oi. Qual carteira?
1: A minha carteira, homem de Deus.
0: Ai, esta agora é que eu vou. Carteira? Mas qual carteira?
1: A carteira que tu encontraste...
0: Já tive lá uma farmácia ou... Ai.
1: A dona Irmelinda da farmácia viu que tu apanhas a minha carteira. Ela disse-me.
0: Esta agora é que eu vou...
1: És José Manuel Pego, não és?
0: Eu sou o José Manuel Pego, sim, por algo assim.
1: Pronto, ela até disse...
0: Sim, olha, sim.
1: É o José Manuel Caetano. Ela disse que é o Pego.
0: Sim.
1: Pronto. E tinhas encontrado a minha carteira, pronto, e eu ia ter contigo. Não quero... Pá, não importa o dinheiro, eu só quero mesmo... É os documentos. Tu estás em que sítio? Eu vou já ter contigo e a gente já conversa.
0: Olha. Mas qual carteira ou qual... Já...
1: A carteira que eu perdi e que tu encontraste. A dona Irmelinda da farmácia viu.
0: A dona Irmelinda? Depois eu lá conheço a Alma Irmelinda ou a Alma Irmelinda. Mas qual é a Irmelinda?
1: A senhora da farmácia, ela viu que tu apanhas a minha carteira.
0: Ai, então já não vou a uma farmácia se calhar há mais de um ano? Esta hora está.
1: A dona Irmelinda é a senhora da farmácia e ela é que te viu.
0: Mas qual a farmácia?
1: Da farmácia, é a dona Irmelinda da farmácia. Ela disse, olha, foi o Zé Manel, o Pego, o Caetano. Ela disse-me que tinhas sido tu a encontrar a minha carteira.
0: Pronto. Mas eu nem fui à farmácia nenhuma, nem sei de nada.
1: Mas passaste em frente à farmácia.
0: Mas
1: passaste em frente à farmácia onde ela encontrou, onde tu encontraste a carteira. Foi o sítio onde eu perdi.
0: Ai, esta hora está boa.
1: Pronto, mas diz-me... Epá, mas diz-me em que café estás que eu vou ter contigo para ir buscar a carteira.
0: Onde é que estou?
1: Sim.
0: Agora não estou no café, estou cá fora, já na rua.
1: Pronto, então... Mas...
0: Então olha, vais cá a ter e é onde quiseres. Eu estou aqui em Malhada Sorda, pode ficar a vida aqui.
1: Estás aonde?
0: Em Malhada Sorda. Olha, é uma terra a 17 km depois de Vila Formosa.
1: Pronto, e tu dás-me então a minha carteira?
0: Ai, ai, ai, mas qual a carteira?
1: É aquela que tu encontraste, pá, olha, eu nem quero o dinheiro, eu até fecho os olhos ao dinheiro, eu só preciso é dos documentos.
0: O dinheiro? Mas qual dinheiro?
1: Tinha lá 30 euros, eu não quero os 30 euros, eu só quero os 30? Meus documentos.
0: Ai, ai, sério, mas com quem é que eu estou a falar? Eu já estou a ficar...
1: É o Pedro Dias.
0: Ai, Pedro Dias?
1: Sim, o Pedro Dias.
0: Eu conheço algum Pedro Dias, ou Dias, ou Dias, ou...
1: Olha,
0: mas conversa é essa? Eu já não estou a achar piada nenhuma isto, então,
1: mas
0: eu nem fui à farmácia, nem conheço Pedro Dias nenhum, nem... Então, mas que merda é esta?
1: É pá, eu só quero a minha carteira, que eu sei que tu encontraste, eu não sei é porque é que não me queres dar.
0: Ai, esta hora é que está boa. Eu não a quero dar, até se eu não sei nada, eu nem sequer sei nada.
1: A Irmelinda...
0: Eu sei agora do trator, vim para aqui, agora nem sei... Eu fiz o trator há 5 minutos, eu vou estar-lhe aqui uma carteira. Mas qual
1: a
0: carteira?
1: Dona Irmelinda da farmácia, ela viu, tu apanhas a minha carteira.
0: A dona Irmelinda, tu não esquecerei o que é o c... da Irmelinda.
1: É a senhora da farmácia que viu, tu apanhas a minha carteira.
0: Ah, é? Então, é. Traz cá a dona Irmelinda... A ver onde é que me ia apanhar uma carteira ou se eu tive numa farmácia que eu não sei nada do que estás a dizer, nem te conheço lá nenhum, nem o já.
1: Olha.
0: Eu não gosto tanto das brincadeiras.
1: Mas há mais pessoas que souberam que tu apanhaste a minha carteira.
0: Ainda há mais?
1: Ah, olha aí para dentro do café e diz assim: quem é que me mandou ligar para o programa dos apanhados? Ora, pergunta.
0: Estão no café, não, mas sempre para a rua, porque no café não há rede.
1: Sim, mas pergunta lá aos teus amigos que lá estão dentro, o que é que eles fizeram para tu ires para o programa dos apanhados?
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1: Já sabes o que é que está a acontecer?
3: Aceita, diz que aceita.
0: Estou, já sei, filho.

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1: É uma conversa boa, mas olha, deixamos o resto para amanhã, Zé Manel. É por aqui que fica a emissão de terça-feira do Planeta Alegria. Eu sou Nuno Soares, obrigado pela preferência e pelo carinho, mas sobretudo pela fidelidade. Não se esqueça de ser feliz e fazer alguém muito feliz. Até amanhã, se os quiserem.

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4: Segunda-feira já raiou. Agosto continua em pleno. A preguiça por aqui acabou. E o bom humor é o nosso terreno.
5: Sabes que agora decidi investir forte no mercado financeiro para combater a inflação?
4: A sério? Vais investir em quê? Ações, imobiliário, criptomoedas?
5: Claro que criptomoedas é para amadores, ora. Eu invisto em azeite e café. Pelo menos, olha, se o mercado cair, a minha salada e o meu pequeno almoço continuam garantidos, pá.
6: O meu patrão veio dizer hoje de manhã que quer implementar a inteligência artificial da empresa e é para nos substituir a todos, pá.
5: É, e tu não ficaste preocupado, pá?
6: Olha, nem um bocado, eu disse-lhe logo. Chefe, boa sorte encontrar um robô que consiga fingir que está a trabalhar 8 horas por dia. É com a mestria que eu tenho, viu?
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0: desemprego tem estado a baixar, mas estar desempregado também tem as suas vantagens. E os albuquerques sabem-no bem. Desde a última vez em que o Sporting ganhou o campeonato, que eles não eram tão felizes.
1: Então, vizinha, posso entrar?
2: Deixa entrá-la, mãe. Deixa entrá-la porque a dona Alzira traz-me sempre qualquer coisa, mesmo sem ser preciso fazer anos.
0: Entra, Alzira, entra! Olha, estou para aqui a preparar o nosso arroz com feijão.
1: Ah, então e a vizinha não escolhe o arroz nem o feijão, não?
0: Ah, cá escolhe! Aqui agora aproveita-se tudo, vizinha.
1: Ah, mas há sempre uns lixos que são independentes do arroz e do feijão.
2: Oh, não se meta nisso, dona Alzira. A minha mãe é como certos partidos. Está sempre aberta aos independentes. Mas vamos lá ao que interessa. A dona Alzira não se faça esquecida, está bem? Não tem nada para mim, não?
1: Pronto, Zezinho, aqui tens um chupa-chupa.
2: Ai, que bom. Um chupa-chupa.
0: Isso dá de cabo dos dentes, rapaz.
2: Mas faz progredir as minhas noções de educação sexual, não faz?
1: O quê, Zezinho? Como é que é?
2: Oh, se a dona Alzira com essa idade ainda não sabe como é que é, não sou eu que a vou ensinar. Porque não quero arranjar problemas.
3: Oh, mãe, traga aqui o resultado da sua análise confirmativa. A mãe está mesmo grávida.
1: A vizinha está grávida. Como é que isso aconteceu?
2: Safa que a dona Alzira não sabe mesmo nada de nada. Quer saber como é que foi, quer? É que o meu pai está desempregado e passa mais tempo na cama, entende?
0: Foi isso, foi, vizinha. Então vou ter um filho do desemprego.
4: Gente, ganhei a lotaria, joguei com o número que me foi atribuído lá do desemprego e acertei no primeiro prémio com os últimos euros que me restavam. Ai, grande desemprego!
3: Viva! Viva!
2: E ainda quem diga mal do desemprego, hein? O que vale é que eu também já sei que tenho o futuro garantido porque também quero ser mais um desempregado.
3: Pois eu quero um vestido novo. O pai compra e não compra.
4: Um vestido para ti para quê? Se tu passas a vida a despir-te para ficares nua. Isso é pior do que ser desempregado. É, mas é mal empregado.
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16: Seis horas. Bom dia.
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4: Muito bom dia, queridos ouvintes da Rádio Onda Livre, sejam bem-vindos à oração da manhã. Bom dia, Ana Maria.
5: Bom dia, Senhor Padre e Senhores ouvintes.
4: Bom dia, Ana...
6: Ana Clara,
4: aqui da nossa, que está aí connosco hoje aqui. Bem-vinda também, reze connosco.
6: Obrigada.
4: E todos vós que estáis aí desse lado, vindo rezar connosco, então. Em nome do Pai, do Filho e do Espírito Santo.
5: Amém.
4: A graça do nosso Senhor Jesus Cristo, o amor do Pai e a comunhão do Espírito Santo estejam convosco.
5: Bendito seja Deus que nos reúne no amor de Cristo.
4: Bendito que vem em nome do Senhor para salvar o seu povo.
5: Nuvem de fogo sobre os que marcham pela noite fora. Vós nos mostrastes o caminho certo para chegar a Deus. Vinde, Jesus, presença de Deus, Pai, cantamos vossa vinda gloriosa.
7: Esposo real, feito promessa nupcial na cruz, e vós nos trouxestes alegria em flor, mudando a água em vinho. Vinde, Senhor, de Jesus, o novo esplendor da terra, cantamos nossa vinda gloriosa.
4: Vossa vinda gloriosa. Filho de Deus, em quem o Santo Espírito repousa, a nós viestes como chama ardente para abrasar o mundo. Vinde, Jesus, habitação da glória, cantamos vossa vinda gloriosa. Protegei-nos, Senhor, todos os dias da nossa vida. Eu disse, em meio da vida, vou descer às portas da morte, privado do resto dos meus anos.
5: Eu disse, não mais verei o Senhor na terra dos vivos. Não verei mais ninguém entre os habitantes do mundo.
4: Para longe de mim foi arrancada a minha morada, como tenda de pastores.
5: Como tecelão eu tecia a minha vida, mas cortaram-me a trama.
4: De manhã até à noite sou consumido.
5: Grito até ao amanhecer, como um leão que dilacera os meus ossos.
4: De manhã até à noite sou consumido.
5: Grito como andorinha e gemo como a pomba.
4: Cansam-se meus olhos de olhar para o alto. Socorrei-me, Senhor.
5: Preservaste a minha alma da corrupção da morte. Perdoaste todos os meus pecados.
4: Nem a morada dos mortos vos louvará, nem a morte vos dará glória.
5: Para quem desce ao túmulo, acaba a esperança na vossa fidelidade.
4: Só os vivos podem louvar-vos, como eu vos louvo hoje.
5: O Pai dará a conhecer aos seus filhos a vossa fidelidade.
4: Senhor, vinde em meu auxílio e cantaremos nossos salmos.
5: Todos os dias da nossa vida no templo do Senhor.
4: Glória ao Pai, ao Filho e ao Espírito Santo, como era no princípio, agora e sempre. Amém.
5: Protegei-nos, Senhor, todos os dias da nossa vida. Leitura 1 aos Tessalonicenses. Vós, irmãos, não andais nas trevas, de modo que o dia do Senhor vos surpreenda como um ladrão. Porque todos vós sois filhos da luz e filhos do dia. Não somos da noite nem das trevas.
4: É uma afirmação muito perentória. Vós, irmãos, não andais nas trevas. Será que seja verdade? Isto é, quando andamos nas trevas, estamos em pecado. Minha mãe costumava dizer assim, as coisas feitas à noite, mas manhã se vêm. E ela dizia sempre assim, as coisas feitas à noite, manhã se vêm.
6: Pois.
4: É verdade. Portanto, nós não devemos andar a fazer as coisas de noite. Estamos na luz. Devemos fazer as coisas do dia, o dia do Senhor, de modo que o dia do Senhor vos não os surmenta com ladrão. Portanto, para nós, portanto, o dia do Senhor é a vinda gloriosa de Jesus. A vinda gloriosa de Jesus. E se estamos na luz, não ficamos surpreendidos. Estamos na luz, vem mais luz, ficamos contentes até, não é?
5: Pois.
4: Ficamos mais contentes. Portanto, não, para nós, a morte não é uma desgraça. É uma graça, é um encontro com Ele, um encontro definitivo com Ele.
5: Pois.
4: E por isso, se somos filhos da luz, vivemos como Jesus nos pede, não é? Então, não somos da noite nem das trevas, não é? Para fazer as neiras, não é? Mas vivamos como filhos de Deus e testemunhamos a vida cristã como somos chamados a fazê-lo. Escutai, Senhor, a minha voz, eu espero na vossa palavra.
5: E escutai, Senhor, a minha voz e eu espero na vossa palavra.
4: Desde a aurora imploro o vosso auxílio.
5: Eu espero a vossa palavra.
4: Glória ao Pai, ao Filho e ao Espírito Santo.
5: Escutai, Senhor, a minha voz e eu espero na vossa palavra.
4: Bendigamos a Cristo, nosso Salvador, que iluminou o mundo com a sua ressurreição, e digamos humildemente: Guardai-nos, Senhor,
5: nos vossos caminhos. Recordamos, Senhor Jesus, a vossa ressurreição nesta oração da manhã.
4: E vos pedimos que a esperança da glória ilumine todo o nosso dia.
5: Escutai, Senhor, as nossas aspirações e propósitos.
4: Como primícias deste novo dia.
5: Fazei crescer hoje no vosso amor.
4: Fazei-nos crescer hoje no vosso amor, pois, para que tudo concorra para o nosso bem e para o bem daqueles que o amam, dos nossos irmãos.
5: Fazei, Senhor, que a nossa vida resplandeça como a luz diante dos homens,
4: para que vejam as nossas boas obras e glorifiquem a Deus Pai. Pedimos, continuamos a pedir pela paz no mundo, pela conversão daqueles que fazem a guerra e pela nossa conversão ao verdadeiro Evangelho da paz. Nós te pedimos.
5: Guardai-nos, Senhor, nos vossos caminhos. Pedimos também, Senhor, pela nossa Igreja, pelos cristãos de todas as paróquias, para que vos reconheçam sempre na oração e na Santa Missa.
4: Guardai-nos, Senhor, nos vossos caminhos. Pai nosso, que estais nos céus, santificado seja o vosso nome.
5: Venha a nós o vosso reino, seja feita a vossa vontade, assim na terra como no céu.
4: O pão nosso de cada dia nos dai hoje, perdoai-nos as nossas ofensas, assim como nós perdoamos a quem nos tem ofendido, e não nos deixeis cair em tentação, mas livrai-nos do mal. Senhor Jesus Cristo, luz verdadeira que iluminais todos os homens e lhes mostrais o caminho da salvação, concedei-nos a abundância da vossa graça, para orarmos diante de vós os caminhos da justiça e da paz. Vós que sois Deus com o Pai na unidade do Espírito Santo.
5: Amém.
4: O Senhor esteja convosco.
5: Ele está no meio de nós.
4: Abençoe-vos o Deus Todo-Poderoso, Pai, Filho e Espírito Santo.
5: Amém.
4: Bendigamos o Senhor.
5: Graças a Deus. O anjo do Senhor anunciou a Maria.
4: E ela concebeu do Espírito Santo.
5: Ave Maria, cheia de graça, o Senhor é convosco. Bendita sois vós entre as mulheres e bendito o fruto do vosso ventre, Jesus.
4: Santa Maria, Mãe de Deus, rogai por nós, pecadores, agora e na hora da nossa morte. Amém.
5: Eis a escrava do Senhor.
4: Faça-se em mim segundo a vossa palavra.
5: Ave Maria, cheia de graça, o Senhor é convosco. Bendita sois vós entre as mulheres e bendito o fruto do vosso ventre, Jesus.
4: Santa Maria, Mãe de Deus, rogai por nós, pecadores, agora e na hora da nossa morte. Amém.
5: O Verbo Divino encarnou
4: e habitou entre nós.
5: Ave Maria, cheia de graça, o Senhor é convosco. Bendita sois vós entre as mulheres e bendito o fruto do vosso ventre, Jesus.
4: Santa Maria, Mãe de Deus, rogai por nós, pecadores, agora e na hora da nossa morte. Amém.
5: Glória ao Pai.
4: Rogai por nós, Santa Mãe de Deus, para que sejamos dignos das promessas de Cristo. Amém. Oremos, infundir, Senhor, a vossa graça em nossas almas, a fim de que nós, pela noção do anjo, conhecemos a encarnação de Cristo, vosso Filho, pela sua paixão e morte na cruz, alcancemos a glória da ressurreição. Por Cristo, Senhor nosso.
5: Amém.
4: Glória ao Pai, ao Filho e ao Espírito Santo.
5: Como era no princípio, agora e sempre. Amém.
4: As almas dos fiéis defuntos, pela misericórdia de Deus, descansem em paz.
5: Amém.
4: Desejamos a todos uma boa terça-feira e até amanhã, se Deus quiser.
5: Até amanhã, se Deus quiser.
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3: Tu às vezes não queres esse problema, as pessoas procuram, pois tens as pessoas à tua volta que também querem.
4: Que já compraram essa guerra.
3: E pode se tornar uma cena completamente desnecessária.
4: Sim, sim.
3: Acho que há cenas mais importantes.
4: Descontrolada, porque já não controlas.
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5: São 7 horas.
6: Bom dia.
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8: Atualizamos a informação regional com a jornalista Jody Pinto.
9: Cerca de 300 crianças participaram este verão no ATL de Macedo Cavaleiros, numa iniciativa que procurou ocupar as férias escolares com atividades desportivas, culturais e educativas, garantindo também uma resposta às famílias durante este período. As praias da Albufeira do Azibo registaram uma ligeira quebra na afluência durante a época balnear de 2026, face aos cerca de 200 mil visitantes que habitualmente frequentam os dois espaços balneares por ano. O primeiro-ministro e presidente do PSD, Luís Montenegro, anunciou a criação da Universidade de Bragança e Norte Interior, concretizando o processo de transformação do Instituto Politécnico de Bragança numa universidade.

0: cerca de 300 crianças participaram este verão no ATL de Macete Cavaleiros. A iniciativa terminou com um balanço positivo por parte do município, que destaca a diversidade das atividades e a adesão das crianças, como explica a vice-presidente da Câmara Municipal, Clementina Esmel.
1: Um balanço muito positivo, apesar de estarmos agora a terminar, de facto ainda não haver um relatório formal, mas o sucesso desta edição medimos também pelo sorriso, pela vontade das crianças irem uma semana mais, e cada dia que vão com um sorriso na cara, com vontade, com gosto. Procuramos diversificar as atividades, seja a nível desportivo, seja a nível cultural, seja também na descoberta do nosso meio ambiente, na parte também da robótica, da literacia digital, e portanto procuramos que de facto fossem atividades lúdicas, que as crianças aprendessem, que elas próprias estivessem integradas nessa descoberta.
0: O programa incluiu atividades desportivas, culturais e educativas, além de visitas e saídas fora do concelho.
1: Eu destacaria, de facto, como atividades importantes que estiveram na base deste sucesso, o uso, como já disse, das praias fluviais, também dos passeios de barco com direito a lancha a bordo, que foi muito do agrado dos participantes, as piscinas, todas as atividades e visitas ao Geoparque, ao quartel da GNR, ao quartel dos bombeiros, à Onda Livre, a participação em Bragança no Open Day da GNR, a ida ao complexo turístico do Peneireiro, a visita ao Minizu,
2: as dramatizações todas, a expressão plástica, os jogos, as atividades todas em conjunto.
0: Ao longo do verão, o ATL recebeu crianças de diferentes faixas etárias com maior participação no primeiro ciclo. A iniciativa procurou também assegurar uma resposta às famílias durante o período de férias escolares.
1: Devo dizer que o ciclo que teve mais crianças foi o primeiro ciclo, com cerca de 171 crianças, conjuntamente com 84, se não estou em erro, do pré-escolar, e mais as do segundo ciclo, prefazem 297 crianças, ou seja, perto de 300 crianças que passaram por este ATL e que proporcionaram também não só as atividades e a construção de memórias e momentos felizes, mas também às famílias a oportunidade de gratuitamente terem as crianças com atividades lúdicas, para que pudessem, aqueles que não tinham férias à data, poderem ter as crianças acompanhadas e a fazer atividades importantes.
0: Para o município, a avaliação da primeira edição organizada nestes moldes deverá servir também para identificar aspectos a melhorar numa próxima edição, através do contributo dos monitores técnicos e parceiros envolvidos. O ATL de Verão de Macete Cavaleiros deverá regressar em 2027. As praias da Albufeira do Azibo registaram menos visitantes durante a época balnear de 2026. Sem avançar ainda com números finais, o município de Macete Cavaleiros admite uma ligeira redução da afluência face aos cerca de 200 mil utentes que, habitualmente, frequentam anualmente as duas praias. A diversificação de oferta de lazer na região é um dos fatores apontados pelo chefe de divisão do município de Macete Cavaleiros, Paulo Silva.
3: Nós temos cerca de 200 mil utentes anualmente nas praias, divididas pelas duas praias. O que é que acontece? Esse número deve ter diminuído ligeiramente, pelas razões que a vice-presidente já elencou, e também a oferta. Antigamente só tínhamos praticamente as praias do Azibo aqui na região, e neste momento temos muita mais oferta de outros parques aquáticos e outras praias que existem também, e obviamente está mais diversificado, mas o número diminuiu ligeiramente, mas julgo que voltaremos a recuperar esses números.
0: A redução da afluência é também reconhecida pelo presidente da Câmara Municipal de Macete Cavaleiros. Sérgio Borges aponta para vários fatores, entre os quais os custos de deslocação e do aparecimento de novos locais de lazer.
4: Eu não me vou desculpar com o panorama global, mas não deixo ter que o fazer, porque realmente não é só na Albufeira do Azibo que houve um decréscimo, entre aspas, de visitantes, mas são vários fatores. Não só temos que ver o valor dos combustíveis, a questão de que cada vez crescem e aparecem mais locais, nomeadamente de praias fluviais, e obviamente que o nosso turista, por assim dizer, do litoral, temos que ver que demora, são 3 horas de viagem, não é? Uma meia para lá, uma meia para cá, obviamente há aqui uma justificação do panorama global, como eu disse, em relação ao custo dos combustíveis e depois também da curiosidade dos visitantes irem a outros locais.
0: Apesar da quebra registada, o município garante que procurou assegurar as condições necessárias durante a época balnear. O presidente da autarquia, Sérgio Borges, destaca o trabalho desenvolvido nas áreas da segurança, acessibilidades, limpeza, animação e promoção das praias do Azibo.
4: Nós temos feito da nossa parte aquilo que nos compete, manter a praia com segurança, manter a praia com acessibilidades, manter a praia limpa e manter a praia também com animação. E fazendo também a parte da publicação e da publicitação lá fora para que realmente consigamos trazer mais visitantes, e vamos esperar que realmente este panorama no que concerne aos combustíveis passe e consigamos realmente fazer com que tenhamos mais visitantes para o ano.
0: A época balnear de 2026 aproxima-se do fim, com o registro de uma ligeira quebra na afluência às praias da Albufeira do Azibo. Luís Montenegro anunciou ontem a criação da Universidade de Bragança no Norte Interior. Será o culminar do processo de transformação do Politécnico em Universidade? Há muito ambicionado, Fernando Sérgio.
5: O pedido de transformação do Politécnico de Bragança em Universidade foi formalmente enviado ao Governo em finais de fevereiro. 6 meses depois, este domingo, durante o discurso de encerramento da Universidade de Verão do partido que lidera, Luís Montenegro faz o anúncio ao país.
6: Vamos criar uma nova universidade. A Universidade de Bragança e do Norte Interior vai ser o culminar do processo de transformação da Universidade Politécnica de Bragança.
5: Em entrevista à RTP, Orlando Rodrigues, presidente da Universidade Politécnica de Bragança, em breve Universidade de Bragança e Norte Interior, expressa a surpresa quanto ao momento do anúncio.
7: Fiquei surpreendido porque não sabia que iria ser feito agora o anúncio, não estava a contar com este timing, mas na verdade nós submetemos o nosso pedido de transformação a fim de fevereiro. Tínhamos a indicação do Sr. Ministro que o processo estava a ser tratado e que teria um desfecho durante o segundo semestre deste ano, ou seja, até o final do ano.
5: Sem desvalorizar a importância do ensino politécnico em Portugal, Orlando Rodrigues sublinha o papel que a Universidade continuará a ter na investigação, quer na área da agricultura ou na atração de empresas para a região.
7: E esta transformação dá-nos outras ferramentas para sermos exatamente úteis à nossa região. O que fez de nós a instituição útil que temos sido é a capacidade científica que temos desenvolvido. Não há outra forma de ajudar a nossa região. Repare todo o trabalho que se tem feito ajudando a desenvolver soluções para os problemas que têm surgido na agricultura local e apoiando a indústria. A capacidade que temos tido de atrair a indústria para a nossa região, a capacidade que temos tido de ajudar as empresas a inovar, isto só se faz com capacidade científica. Precisamos ter uma capacidade científica claramente forte.
5: Orlando Rodrigues destaca também a importância que este passo representa para o processo de internacionalização.
7: Também só se faz esta transformação com muitas ligações internacionais. Nós hoje assentamos em muitas parcerias internacionais, algumas delas estão exatamente também a promover a mobilidade de startups. Este projeto de ambição de transformação da região que queremos desenvolver fica melhor servido claramente com esta transformação. E, portanto, é claramente também um sinal de que importa valorizar o interior. E assumimos que foi também esse o espírito do Governo quando o tomou.
5: A decisão política está tomada e anunciada antes mesmo do final deste ano. A Universidade Politécnica passa à Universidade de Bragança e Norte Interiores.
0: No encerramento da Universidade de Verão do PSD, o presidente do partido e primeiro-ministro, Luís Montenegro, focou o discurso na educação. Para além do anúncio da criação da Universidade de Bragança, deixou também a novidade de que vai haver um novo regime de autonomia e de governação das escolas.

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Olá, muito bom dia! Bom dia, alegria! Sejam todos bem-vindos a esta edição do nosso Bom Dia da Amizade. Para participarem, só tem que marcar o 27842837676. 27842837677. É sempre com muito gosto que eu estou na sua companhia. 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

0: E vamos já cumprimentar alguém. Bom dia, Alegria.
1: Bom dia.
0: Olá, bom dia. Então, que tal?
1: Já vamos indo.
0: Lá se vai indo, não é?
1: É.
0: Muito bem, já acordadinho?
1: Já vou por uma pé.
0: Então, vai volir já?
1: Vou ao pé da minha mãe.
0: Pois, tem de ser. Amigo é. Justino, então vamos lá ao bom dia.
1: Olá, vai para a minha Santinha, vai para a minha mãe, vai para a Adélia de Carabelas, vai para o Sr. Almeida, vai para o Sr. Manuel, vai para a Belinha, vai para a Dona Luísa, vai para aquela senhora que tem as meninas, vai para todos os pastores, para todas as pessoas que falam da rádio e todos os que falam em mim, na minha mãe, e vai para a menina Carla e para toda a sua família e para o Rui também, para toda a família dele.
0: Muito,
1: e é tudo.
0: Muito obrigada, amigo Justino. Um beijinho grande para si também. Paz, uma boa terça-feira.
1: Obrigado, igualmente também.
0: Obrigada, bom dia.
1: Bom dia.

0: E seguimos já a cumprimentar alguém, mas antes disso vou dizer que a Ótica Transmontana poderá fazer exames visuais gratuitos em Bragança, Vinhais, Carrazeda de Anciães, Vila Flor e também Ribeira de Pena. 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Bom dia, alegria!
1: Bom dia, minha Carlinha.
0: A tinha, então, que tal?
1: Cá estamos para mais um dia, olha. A nossa música portuguesa está mais pobre.
0: Então?
1: Não, tu não sabes nada, Carlinha.
0: Eu não. Eu venho de acordar.
1: Só se o nosso amigo cantor, o Alfredo Soares.
0: Ah.
1: Com 65 anos, ontem num acidente de aviação.
0: Paz à sua alma e pronto. É. E lamentamos os nossos sentimentos à família.
1: Eu tenho um bom descanso e sentimentos à família e a todos os amiguinhos, a todos que gostavam dele.
0: É isso
1: essa
0: mesmo.
1: Essa é a vida, Carlinho.
0: Infelizmente nunca sabemos quando será o nosso dia, não é?
1: É verdade. Um lavamos todos uma vez de uma maneira, outros outra, lá vai tudo para baixo, outro com calor, outro com doenças, vai tudo.
0: Fatinha, mas vamos falar de coisas alegres, porque é de manhã que se começa o dia, senão entramos logo aqui numa deprimência.
1: Não, deprimência não. Eu já ao mês não falava com a Carlinha.
0: Pois já ao mês, já estamos aí em setembro.
1: É verdade, Carlinha. Lá foi o nosso querido mês de agosto embora.
0: Lá se foi, olha, sabe, estamos a caminhar a passos largos do inverno, essa é que é isso.
1: Vamos a caminhar para o inferno do inverno. Não gosto nada do inverno.
0: Também nem eu, mas pronto, o que é que podemos fazer?
1: É, só no mês de inferno, de inverno e 33 de inferno.
0: E Fatinha, é o que temos e temos que aceitar.
1: É verdade, carinha. Olha, um bom dia, vai já para a Menina quando beijinho, para a sua família toda, para esta toda a nossa rádio, um dali. Vai aí para o seu Justino, gostei de ouvir, um beijinho para ele e para a mãezinha dele, que estão a fazer um beijinho por mim. E tudo para ele também, tinha força e coragem, que ele também é assim, pronto. E vai para o Licar, para o Conceição, vai também para a Nascida, vai para o Sr. Humberto, vai para a Luizinha, vai para a Mano, toda a Bajota, vamos ver o que é que hoje anda para aí fazer hoje. Foda-se, nem dessa malandra. A Luísa que arranava a saúde, aquele dia uma coça, e que manda para a rua. E vai também para o Sr. Freitas, para o Mário, para o Sr. Isal, para o Juninho, para o pai, para o Sr. Mendes, para a esposa. Vai também para a Julinha, também não sei o visto, não sei se está pior, se na canta tem andado, se está doente, tem melhores para ela. E também para a nossa querida Aricinha Perezinho e para a mana dela, também para ela. E para o seu marido Amparo. E vai também para a nossa Ritinha, para a educação. Mas a vida também, não tem falado, também deve estar também doente, tem melhores para ela. E vai também para o seu Henrique, vai também para o professor. Passa-se o nome. Para o senhor José do Preso, para o José da França, que muito contente de ter visto, está melhorzinho, ainda bem, graças a Deus. Já estou dos ventinhos. Melhor em que a vida vai a vida é também um servente também é isso. E vai também para o Salão da Parorca, para o Marco da Soveira e para o professor José Cavalheiro, para a nossa serinha, onde cantou uma música muito bonita, que estamos todos a ouvir cantar. E vai também para a nossa Junta, vai também para a nossa Manuela e para ela e para a menina todas e para o netinho. E para a nossa para a amiga dela, como se chama aquela linha, também dela lá.
0: Diga?
1: Como se chama a vizinha da Manuela?
0: Não me lembra.
1: Que até fala com que até todo mundo vende.
0: Amiga Noémia?
1: É, ela pode ser uma hora de uma branca, não é amiga Noémia, também está para ela. Olha, vai para a Sabrinha, olha, vai também para todos os tantos amiguinhos, amiguinhos da Mendesinha. E todos um bom dia de terça-feira, com para a saúde, se não me acompanha aqui até amanhã, se quiser, tudo bom.
0: Da minha parte, então, muitíssimo obrigada. Beijinhos, Fatinha, um bom dia.
1: Bom dia, Carlinha, beijinho.
0: Obrigada, bom dia.

0: E seguimos já a cumprimentar mais alguém. Bom dia, alegria.
1: Ai, bom dia, minha menina. Então, como é que está a minha netinha Pimpona?
0: Eu estou bem, e você, como vai?
1: Onde? É velha, hoje está... Ai, eu já disse à Luísa, ela hoje está com a cadela.
0: Ai, tá. Pronto, e faz muito bem também. Você está bem com os cães?
1: Ela está com a cadela. Isso não se pode aturar, é terapia. Eu já disse, nas ventas, tu não prestas. Quem prende é a minha Carlinha, está sempre ali com... Dá-me sempre boas falas. E ela é que é a minha netinha. Olha, hoje não posso estar, a rapariga não está. Ela está que nem pode, menina, está que nem pode. Olha, então eu vou com ela, não é? Eu acordei cedo, às 5:30. Depois disse assim, deixa-me lá e depois...

0: Claro, muito para mim. Olha, comadência, olha aqui. E que era só de alho duas vezes, bem de alho, e ia tirar com ela da janela abaixo.
1: Veja lá, não faça isso.
0: Bom dia, Carolina.
1: Bom dia, está tudo bem?
0: Está tudo bem. E vamos ao bom dia.
1: Coisa vamos
0: é
1: lá.
0: Acelerar, é só sair. Até pensei em ligar por o caminho, mas ainda consegui. Olha, o bom dia vai já para a Fatinha. Do Sr. Justino, coisa me caiu da cama abaixo, de certeza. Para o Sr. Isolino, Sr. Isolino, faça-se esperto como a velha, que aquilo. Para a Dona Gina, pá, comadre, ou comadre Alice, também para si. Para a Dona Noémia, olha para todos, é para todos, tenho que ir embora. E um grande beijinho para si, Carolina, mas eu vou a escutar até chegar ao sítio.
1: E faz muito bem, então beijinhos, Luísa, bom trabalho, bom dia.
0: Bom dia, beijinhos.
1: Obrigada, bom dia.

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A Laranjinha hoje vai andar por Adurigo Taboaço. Adurigo Taboaço, já sabe então, vá a fazer rastreio já à Laranjinha. Aproveite, são gratuitos. Fazemos uma curta pausa, tudo volta dentro de breves minutos. Até já, bom dia.

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2: São 8 horas. 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

0: Olá, muito bom dia. Bom dia, alegria. Sejam bem-vindos a esta segunda hora do Bom Dia da Amizade.
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0: Para participar em 2784283776
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0: ou 77
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0: Sejam todos bem-vindos. Um bom despertar.
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0: E vamos já cumprimentar alguém. Bom dia, alegria.
2: Olá, Carlinha.
0: Olá, Alicinha. Então, que
2: tal? Olá, meu amor. Pensava que estava para outra linha.
0: Não, não. Estou nesta aqui a falar consigo.
2: Graças a Deus.
0: Como é que está, Alicinha?
2: Olha, estou bem, filha. Cá estou com mais um dia, solinho, graças a Deus.
0: E a todos os santos.
2: É verdade, Carlinha. Temos que começar a aproveitar este solinho que daqui a nada deixa-nos e pronto.
0: Sim, não tarda nada e acabou. Por isso temos que aproveitar bem hoje.
2: É verdade. Eu já comecei a ensacá-lo, já tenho uns poucos sacos dele.
0: Ora, faz muito bem. Você ensaca e depois a ver se me dá um bocadinho.
2: Ora, como eu tenho, todo mundo tem também.
0: Está tudo porreiro, Alicinha?
2: Está tudo porreiro, minha filha.
0: Pronto, é o que se quer.
2: É isso.
0: Então vamos ao bom dia.
2: Olha, vai para os meus filhos, para a minha netinha, para o meu genro, a família dele e para toda a minha também. Vai para a Noeminha, com um beijinho grande para ela e para os dela. Para a minha irmã, que está a ouvir, um beijinho para ela. Vai para o seu Isolino. Vai para o senhor para o José e para a Nazaré, com um beijinho muito grande para eles. Para o senhor João Rodrigues também, que já deve estar lá para a França, um beijinho para ele e para a esposa. E para os filhotes e para todos os imigrantes em geral, porque são muitos. E é também para o Freitas, para a Fetinha, para o senhor Fernando, para a Palorca também, com um beijinho para ele. Vai para a dona Beatriz e para a Celinha também, para a dona Hilda, para a dona Gina também, com um beijinho muito grande. Vai também para a Luizinha e para a Velhota, um beijinho para eles, para elas. Olha, e vai para toda a gente que eu costumo falar, um beijinho muito grande para eles todos, e um bom dia de terça-feira, Carlinha, para si e para os seus, já sabe aquele beijão do tamanho do mundo, para o Rui e para a mãe, e boa continuação para todos, e para o Zé Grilo, não esquecendo, beijinho, Zé. E para o José de Sucês também, que está sempre a ouvir, para a Lucinda, e então até logo, Carlinha, ou até amanhã, se Deus quiser.
0: Obrigada, querida Alice. Um beijinho. Boa continuação. Bom dia.
2: Um beijinho grande, Carlinha. Bom dia.
0: Obrigada, minha querida. Beijinhos.
2: Beijinhos.

0: E seguimos já a cumprimentar mais alguém. Bom dia, alegria. Olá, bom dia. Pois é, tínhamos entretanto foi-se.
1: Bom
0: vamos...
1: dia.
0: Ora, vamos para o outro lado. Bom dia.
1: Dia. Bom dia.
0: Olá, então como está?
1: Estou a falar para a Adélia.
0: Estou a falar para a Adélia, pois com certeza.
1: Estava aqui com uma confusão, porque depois parece que deixei de ouvir e pensei que estivesse a falar também na outra linha.
0: É para si. Então como está?
1: Já temos mais uma vez a ouvir a Carla.
0: E venham muitas vezes ainda.
1: Tenho aqui uma oraçãozinha ao São Francisco, que é: Oração de São Francisco, Senhor, faz de mim instrumento da tua paz. Onde houver o ódio, que eu leve o amor. Onde houver a ofensa, que eu leve o perdão. Onde houver a discórdia, que eu leve a união. Onde houver a dúvida, que eu leve a fé. Onde houver o erro, que eu leve a verdade. Onde houver desprezo, que eu levo a esperança. Onde houver tristeza, que eu levo a alegria. Onde houver as trevas, que eu levo a luz. O Mestre, fazei que eu procure mais consolar que ser consolado. Compreender que ser compreendido. Amar que ser amado. Pois é dando que se recebe e é perdoando que se é perdoado. E é morrendo que se ressuscita para a vida eterna. Amém. E o meu bom dia vai para todos vocês aí da Rádio Onda Livre. Vai para toda a minha família em geral, não esqueçam de ninguém, especialmente para o padrinho que está hoje de parabéns. E vai também para todas as minhas amigas e todos os meus e todos os ouvintes e participantes. E até logo, se Deus quiser.
0: Da minha parte, então, muito obrigada. Um beijinho para si também, amiga Adélia. Tenha um bom dia.
1: Bom dia, obrigada igualmente.
0: Obrigada, beijinhos.

0: aquela partida. Passam 19 minutos das 8 da manhã. Bom dia, alegria.
1: Bom dia, Monica.
0: Olá, bom dia. Então, como está, amigo Henrique?
1: Ah, diga, somos assim todos a ouvir o programa, mas para ver se consigo entrar. Já um desvio de 2:30 até 9 e não consigo nada. Hoje, por acaso, entrei depois da hora, entrei logo.
0: Mas conseguiu agora, não é?
1: É, consegui.
0: Muito bem. Então vamos lá ao bom dia.
1: Ei, bom dia, vai para o Senhor António. É meia frente perfeito. Vai para a semana, para todos, muitos parabéns para ele, para toda a família. Vai para a dona, para a minha pastora, meia para ela, para toda a família. Vai para a dona Gassou Coguinho, para toda a família. Vai para a Sérvinha, para toda a família. Vai para a dona Luísa Vargas, minha para ela e toda a família. Vai para a dona Sardinha, a minha filha, para o seu marido e para todas as amigas. Vai para a dona Aldeite e para o marido do meu pai e mãe, uma bicadinha para o paradinho. Vai para a dona Luísa Macê Coleiro, vai para a dona Isabel de Vireiros, para toda a família. Vai para a dona José de Casabreiro, minha filha para a mãe e para o Norte. Vai para o senhor Isurino, um abraço para ele e minha respeito. Vai para o vosso mais um espaço, para a cidade da nossa família. Vai para o senhor Justino, minha respeito para a mãe. Vai para o senhor José Cavalheiro. Vai para o Zé Gabriel. Vai para o senhor Freitas e a família, muito parabéns a ele. Vai para a dona irmã Mesa Martim, mestre irmão e com muito forte. Vai para a dona Manuela para as meninas, vizinho Bernardinho. Vai para o senhor Ricardo de Borsa Borto, mestre para a dona família. Vai para o senhor Armando, mestre para ele. Vai para o senhor Simão de Camisais, mestre para ele. Vai para o senhor Recorte, para a nossa família. Vai para a sua mãe, para a sua irmã, para a sua picada, mude para o seu moral e a minha caminha tinha uma boa coisa.
0: Da minha parte, então, muitíssimo obrigada. Um beijinho para si também, amigo Henrique. Passe uma boa terça-feira.
1: Obrigado, Henrique.
0: Beijinhos, obrigada. Tchau. Bom dia.
1: Bom dia.

0: Seguimos já. Bom dia, alegria.
1: Bom dia, alegria.
0: Então, Freitinhas, como vai?
1: Eu vou bem, graças a Deus. Reginho com um aço.
0: Ora, sim, está bem. Um homem todo cheio de energia.
1: É verdade.
0: É assim mesmo? E já anda aí no passeio?
1: Já, desde as 5 da manhã.
0: Ui, então ainda vai tão cedo.
1: Ah, então, como é?
0: Depois faz calor, não é?
1: Pois.
0: Esperamos nós.
1: Já queria ainda beber, porque cá não há água. Tenho que beber lá na...
0: No monte?
1: Na loja, na Corriça.
0: Ai, na Corriça. Ah, está bem. Muito bem, sim, senhora. Então vamos ao Bom Dia, Freitinhas.
1: Vamos. Vai para a minha família toda. Vai para a tua. Vai para ti com um beijinho no meio da minha esposa. Depois vai para a Dona Serena, para o Sr. Flávio. Para a Luizinha do Bragaço. Depois a velhota. Estava zangada com ela. Recordou-a cedo para levar, para ir com ela para a cidade. Pois é por isso que ela estava zangada. Mas diz que quem não tem carro, nem bois, onde são depois. A velhota tem que ser esperta, senão fica em terra.
0: Mais nada.
1: Ah, pois. Pois vai então para a Dona Filomena e para o marido, para a Dona Odete Castelo Branco, e para o companheiro e para a Nora, e as melhoras para eles. Vai para a Dona Renata Santa Cruz das Vireiras. Vai para a Dona Conceição da Força Boa e para o Ricardo. Para a Dona Belinha e para as colegas dela. Para a Dona Isília e para toda a família. Para a Dona Rita, para o Sr. Isolindo e para a esposa e as melhores para a esposa. Para o Sr. Armando e as melhoras. Para o Sr. Manuel Almendro. E para toda a família, para o Manuel António de Macedo, depois vai para a Fatinha, e as melhoras para ela, para a Dona Julinha e para o marido, para a Nazaré e para o José e para toda a família, para a Alice do Pelé com beijinho, e para a Dona Amparo, para a irmã também com beijinho, para a Dona Leonida do Cachorro. Para a Dona Noémia, para toda a família, e as melhores para o irmão, para a Dona Manuela e para as meninas dela e para o netinho com beijinho, para o Sr. Humberto de Riva Longa e para toda a família, para a Dona Celinha e para o marido, olha, e para todos que estão a falar, para o Sr. Henrique. Chaves, e para toda a família, e para o Sr. Simão. Eu disse, está tudo, e um beijinho para ti até amanhã.
0: Obrigada, Freitinhas, um beijinho para si também, e passe um bom dia.
1: Quero fazer por isso.
0: Ora, e faça por isso mesmo. Beijinhos, bom dia. Tchau, tchau.

0: E seguimos já o nosso caminho, cumprimentando já mais alguém. Bom dia, Alegria.
1: Bom dia, simpatia.
0: Olá, bom dia. Então, como é que está o meu amigo?
1: Estou bem, estou bem.
0: Está tudo porreiro?
1: Está tudo. Deixei de ligar os dias porque só sou o meu tio e padrinho e então eu não ligava. Agora chegou à altura, liguei.
0: Muito bem, pois de vez em quando temos que fazer votos de silêncio, não é?
1: Pois é, foi isso. Vem mais uma pessoa perdida na nossa família e era padrinho também.
0: Lamento, amigo Fernando.
1: Não. Olha, se tem um bairro novo, o velho não escapa. Isso, a lei da vida é esta.
0: Isso sem dúvida. E de resto?
1: O resto está tudo bom.
0: Está tudo porreiro.
1: Está tudo, contigo também.
0: Também está tudo, tudo é, altamente.
1: Eu tenho visto de vez em quando, mas participar não participo.
0: Claro, compreendo. Meu amigo, vamos lá ao bom dia.
1: Olha, o bom dia vai para mim, vai para ti, vai para a minha irmã Nazareta, para a minha mãe, para a minha esposa e para o resto da minha família. Aí para o Sr. Freitas e família, para a Dona Lucinda Soussange e família, para o Zé Manel Soussange e para a família, para a Dona Amparo, para a Dona Alice, um abracinho para elas, para a Dona Célia, para a família, um abraço para ela também, para a Dona Fatinha, pastora e para a família, para o Zé Cabalheiro, um abracinho para ele, para o Zé Grilo, para toda a gente que participou, que está a ouvir a rádio, para todos os pastores e pastoras, isto está tudo por hoje. E um abracinho para ti e boa continuação de trabalho.
0: Amigo Fernando, já anda a bolir que soubem os sininhos.
1: Ah, pois. Eu tinha andado à amêndoa, mas tenho trazido para um pastor, mas hoje estava tão aborrecido, os dois foram os dois e eu fiquei.
0: Ah, é? Estavam aborrecidos?
1: Não, é que eles têm trabalho. Quando tem folga, vem eles, vão escutar a cor e coluna.
0: Ah, pronto, pois.
1: É que o trator só passa a andar dois.
0: Claro.
1: É um para lá que carrega e o outro para ir.
0: E tem de ser, a vida é assim, não é?
1: É a vida.
0: Meu amigo, um beijinho, passe uma boa terça-feira.
1: Obrigado por ti também.
0: Obrigada, bom dia.
1: Bom dia.

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0: seguimos então com a boa disposição. Bom dia, alegria.
1: Bom dia, alegria para todo dia, Dona Carla.
0: Olá, amigo Arthur, então como está?
1: Olha, estamos a caminhar um bocadinho.
0: E tem andado bem?
1: Tenho andado bem, graças a Deus.
0: Pronto, é o que se quer.
1: Pois é.
0: Meu amigo, vamos lá ao bom dia.
1: Vai para a Dona Julieta, para a Dona Unida, para a Dona Fátima Pessoa, para a Dona Esté, para a Dona Alice Pelé, para a Dona Isabel, para a Dona Arlé, para a Dona Rita, para a Dona Odete, para o amigo Ricardo, para toda a gente que ouvir o nosso melhor horário. E para a Dona Carla, com questão de bom dia, até logo, se eu disser.
0: Da minha parte, então, muitíssimo obrigada. Um beijinho para si e um bom dia.
1: Bom dia, imagina, Deus.
0: Obrigada, bom dia.

0: E vamos já cumprimentar mais alguém. Bom dia, Alegria.
1: Bom dia, Dona Carla.
0: Olá, bom dia, José. Então, que tal?
1: Está tudo bem?
0: Está porreiro?
1: Está frio de manhã.
0: Está fresquinho, não está?
1: Já teve que tirar o barba.
0: Pois. Então, e já anda no passeio?
1: Já ando com ela.
0: Que remédio?
1: Oi.
0: Anda bem acompanhado?
1: É.
0: José, vamos lá ao bom dia.
1: Olha, bom dia, vai para a Sopranda, para o Sorásio, para a Sedolina, para a Sorginha, para o José e para a Cloga. Vai para o meu primo Maio dos Passos. Vai para o Feitinhas, para o Zé Manuel Sousa, para o Fungrilo, para a Sra. Lucinda. Vai para o Sr. Fernandinho, vai para o Sr. Amílcar, para o Sr. Raúl, para o Marco da Silveira, para o pai e para a mãe e para a filhada, e para o João Pascoal, e para a Alice do Palé, e para a Sulmêmia, e para a Maria Amparo, e para a Luizinha, e para o Paulo Quintela e para a Sra. dele, e para o Luís Coelho Rosa, e para a Carne Porro, e até logo, obrigado.
0: Da nossa parte, muito obrigada. Um beijinho para si, José. Um bom dia.
1: Bom dia, até logo.
0: Obrigada, bom dia.

0: São 47 minutos das 8 da manhã. Bom dia, alegria.
1: Bom dia, alegria, Carla.
0: Olá, José. Então, que tal?
1: Cá estamos, a apanhar maçãzinha.
0: E está tudo porreiro?
1: Vai estar andando.
0: Como é que está aí o tempo? Está bonzinho?
1: Está. Esta semana bem quente outra vez.
0: Pronto. Também ainda estamos no verão, não é?
1: Pois.
0: José, vamos lá ao bom dia.
1: Bom dia para a Carla e toda a família, para toda a equipa da rádio, para a minha família, para a família da Nazaré, para a Noémia, para a Lívia, para a Alice, para o Justino, para o Isolino, para o Seitinhas, para todos que costumam participar e todos os imigrantes que vai falar da Nazaré.
2: Bom dia, alegria.
0: Bom dia, alegria. Então como está, Nazaré?
2: Ah, está-se bem.
0: Está tudo porreiro?
2: É, tudo porreiro.
0: Não é nada, se não está a gente tem que fazer para que esteja, não é?
2: É verdade, dona Carlinha.
0: Minha amiga, vamos ao bom dia.
2: Vai para toda a equipa da rádio, para a minha família, para a família do José, para a dona Isabel e o senhor Lima de Limões, para a minha irmã Teresa e o meu cunhado Fernando, para a minha filha Rita.

0: termin da sua obreira e esposa, para o Sr. Abílio, para a Dona Hilda, para a Dona Julieta, para todos os imigrantes, para todos os participantes e para todos os ouvintes, e é tudo.
1: Ora, muito bem, e um beijinho também, Nazaré. Passem uma boa terça-feira.
0: Até logo.
1: Beijinhos, obrigada, bom dia.

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0: Às 9 da manhã estamos em simultâneo com as notícias da TSE. E depois estou de volta para vos acompanhar até ao meio-dia, na manhã informativa. Até já, bom dia, bom despertar.

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10: São 9 horas. Bom dia.

0: O Ministério Russo dos Negócios Estrangeiros reforçou hoje o aviso para os riscos que correm os estrangeiros em Kiev. Os ataques russos vão aumentar e, por isso, é recomendável que estrangeiros, sejam imigrantes, turistas ou diplomatas, deixem Kiev. É um aviso feito em conferência de imprensa por Maria Zakharova, a porta-voz da diplomacia russa. Os ataques com mísseis têm aumentado nos últimos dias. Só na última noite, os ataques visaram várias instalações dentro da cidade de Kiev e também nos arredores. Há 12 mortos e 18 feridos contabilizados até agora. Um dos principais alvos foi uma estação ferroviária. O depósito dessa estação foi atingido. Morreram 6 trabalhadores da Companhia Ferroviária Estatal da Ucrânia. Este cenário acontece numa altura em que a Rússia já tinha deixado também avisos para a atitude beligerante que a União Europeia continua a ter em relação à Rússia e, portanto, não sendo uma parte que está neste momento imparcial no processo. Kaya Kallas, a chefe da diplomacia da União Europeia, exortou hoje todos os Estados-membros com mísseis interceptores que estejam em fim de vida útil que devem fornecê-los à Ucrânia, advertindo que a Rússia está a intensificar estes ataques a civis para quebrar a população ucraniana. Apesar de entrar hoje em vigor a nova lei dos táxis e TVDE, não pode ser aplicada. Faltam definir várias regras e, por isso, a lei, que não agrada a todos, é ainda ineficaz. O Instituto da Mobilidade e dos Transportes, questionado pela TSF esta semana, reconheceu que ainda está a operacionalizar, a regulamentação da formação e da certificação dos motoristas, o registro e a identificação dos veículos, incluindo a definição dos novos dísticos e também as especificações técnicas da plataforma de partilha de dados. Ora, quando for eficaz, a nova lei vai permitir aos táxis operar com o preço definido pelas plataformas eletrónicas em vez da tarifa regulada dos táxis. Mas há muitas dúvidas que vamos de resto escutar mais à frente. Ouvido pela TSF esta manhã, a Bolt, uma das plataformas eletrónicas, confirma que o processo de inclusão dos táxis nas plataformas eletrónicas está bloqueado pela falta de regulamentação. Mário de Moraes, o diretor-geral da Bolt em Portugal, disse há instantes à TSF que acredita que a questão será rapidamente resolvida.
1: Neste setor TVDE e para os táxis fazerem TVDE há 3 intervenientes e só um deles é que precisa ainda de alguma regulação do IMT. Portanto, os motoristas de táxi não precisam. Da parte dos operadores, portanto, as empresas de táxi só têm que pedir uma licença de operador TVDE ao IMT. O que está pendente tem a ver com o registro dos veículos, que a nova lei obriga a terem um selo holográfico e estarem registados numa plataforma do IMT. E essa plataforma é que está neste momento em processo e em trabalho com o IMT, portanto, para definir como é que vai ser o processo e também os timings do mesmo. E portanto, será este o constrangimento atual que eu penso que vai ser resolvido muito rapidamente.
0: Mário de Moraes, nesta conversa com a jornalista Mariana Caparica, da TSF, avança que já são centenas as empresas e os taxistas que mostraram interesse em aderir à aplicação Bolt.
1: Temos centenas de táxis e de empresas de táxis a contactar connosco e a começar os seus processos de registro e a partilharem documentação e dúvidas. Portanto, vai ser um processo que eu acho que durante o mês de setembro certamente ficará resolvido, mas sentimos que o setor do táxi acolheu muito bem esta lei. Estou a prever que vamos chegar aos milhares já quando tiver tudo esclarecido no início de outubro. Portanto, estamos a falar de uma adesão em massa. Tivemos em conta que há sensivelmente 15 mil táxis.
0: Diretor-Geral da Bolt em Portugal, nesta explicação dada esta manhã à TSF, deu também pistas sobre como vai tudo funcionar quando estiver operacional.
1: A Bolt, por opção, terá uma categoria separada para táxis em serviço TVDE, para que o cliente possa escolher, como hoje em dia escolhe também, outros tipos de veículos por dimensão ou por tipologia. Não vamos diferenciar só pelo facto de ser táxi. Portanto, a ideia é que haja um preço ajustado à categoria, que será similar à categoria que aquele veículo corresponde, não é? Porque vamos ter táxis que são equivalentes a um Bolt normal, temos táxis que são equivalentes a uma categoria mais premium, portanto será sempre consoante esta diferenciação de categorias.
0: explicações dadas por Mário de Moraes, o diretor-geral da Bolt em Portugal. A Federação Portuguesa do Táxi, também ouvida pela jornalista Mariana Caparica, da TSF, demonstrou que há ainda muitas dúvidas por explicar. É isso que diz Carlos Silva, o presidente da Federação Portuguesa de Táxi.
2: Tem que haver um esclarecimento da parte dos reguladores, não é? Tem que haver uma clarificação, porque depois há questões diferentes. A lei do táxi diz que os táxis só podem ter 10 anos, mesmo sendo elétricos. Nos TBDs, os carros só podem ir com 10 anos e se forem elétricos podem ir a 12. Quer dizer que os carros elétricos, sendo táxi, eles como têm que sair de táxi aos 10, não podem fazer TBD. Há aqui uma discrepância entre as leis. Não se consegue perceber um táxi, quando é que está a fazer táxi e quando é que está a fazer TBD? Como é que as autoridades vão fiscalizar? As autoridades têm capacidade de verificar em tempo real ou a posterior se aquele táxi naquele momento estava a fazer TBD ou a fazer táxi?
0: São as perguntas de Carlos Silva, perguntas que estão a ser reunidas pelo Presidente da Federação Portuguesa de Táxis para depois serem colocadas à Autoridade da Mobilidade e Transportes e ao Instituto de Mobilidade e Transportes. Mesmo assim, Carlos Silva acredita que um grande número de taxistas vai mesmo inscrever-se nas plataformas para testar o serviço.
2: Ainda se está a tentar introduzir o táxi num serviço que é apontado pelos próprios operadores de TVD, que tem que fazer muitas horas para tirar rentabilidade, que o serviço de haver serviços mínimos, porque é mal pago. Os partidos que apoiaram esta alteração, a iniciativa do PSD, com o apoio do Chega, que votou favoravelmente, foram ao encontro daquilo que as plataformas pedem e não ouviram nem os próprios operadores de TVD, nem os táxis que se queixam que estão a intermeter no seu... na sua atividade, que é uma atividade regulada, nem os reguladores como a AMT, o IMT, a Defesa do Consumidor, todos mostraram o contrário desta lei.
0: Durante esta manhã escutámos assim essas dúvidas e agora esse esclarecimento da Bolt, que, com a expectativa que ainda durante este mês de setembro tudo estará resolvido. O projeto piloto que pretende reduzir a sobrecarga dos cuidadores informais ao disponibilizar cuidados a quem precisa por um período de 7 horas já avançou em 18 concelhos do país, com um total de 108 vagas. O Jornal Público revela esta terça-feira que até ao final de setembro arranca a segunda fase do projeto, que vai permitir a criação de uma bolsa de voluntários para acompanhar quem necessita por um período de 3 horas, Cláudia Patrícia Silva.
3: Seja por motivos de saúde, questões profissionais ou de força maior, os cuidadores informais que precisem de se ausentar por umas horas podem contar desde o início do ano com a Bolsa de Cuidadores, que permite à pessoa cuidada ter uma vaga nos serviços de apoio domiciliário, num centro de dia ou num centro de atividades de capacitação para a inclusão. A medida está limitada a um máximo de 7 horas por dia, 56 horas mensais, e para já só está em funcionamento em 18 concelhos do país, um por cada distrito. No entanto, o Ministério do Trabalho e Segurança Social já admite alargar a medida a outros municípios. Até ao final do ano, o Governo prevê gastar 200 mil euros com o objetivo de garantir aos cuidadores informais o direito ao descanso. E é com esse mesmo propósito que, até ao final de setembro, serão também criadas as bolsas de voluntários, uma medida destinada aos casos em que os cuidadores informais se ausentem por um período máximo de 3 horas. E durante esse tempo, os voluntários acompanham as pessoas que necessitam de cuidados em atividades de animação e socialização.
0: Jornalista Cláudio Patrício Silva, segundo os números do final do ano passado, em Portugal existiam mais de 11.400 cuidadores informais. O número de praias portuguesas interditas a banhos por contaminação microbiológica mais que duplicou este ano. É uma das conclusões da Zero, que comparou relatórios oficiais entre maio e julho de 2025 e 2026. A Associação Ambientalista alerta que o número de desaconselhamento aos banhos subiu 65% na comparação que é feita em relação ao ano passado. Ouvido pela TSF, o presidente da Associação Ambientalista Zero, Francisco Ferreira, apela a que seja feita uma ação conjunta por parte das diferentes entidades para fazer face a estes números que considera serem preocupantes?
4: Para nós é uma preocupação grande, com esta incapacidade de ano após ano não estarmos a conseguir reduzir as ocorrências de água imprópria para banho. Nós achamos que está a falhar uma ação da parte das diferentes autoridades, sejam à escala municipal, seja em termos da gestão da bacia hidrográfica, seja da parte da inspeção geral do ambiente, no sentido de identificarem e agirem em cada um dos casos de forma distinta. É isso que nós achamos que está a falhar.
0: Francisco Ferreira, que fala ainda dos dados da Agência Portuguesa do Ambiente, que até 30 de agosto revelam quase 70 águas balneares em todo o país a terem pelo menos uma vez água imprópria para banhos, no total são 87 ocorrências. O concelho com mais praias afetadas pelo menos uma vez é o concelho de Matosinhos, mas a praia que foi considerada mais vezes imprópria para banhos foi a praia fluvial do Unhais da Serra, no concelho da Covilhã. De resto, é no interior que o risco de contaminação é maior.
4: 47% das situações de água imprópria são em águas interiores, porque estas têm uma maior vulnerabilidade destas massas de água, com menores caudais, mais sujeitas à contaminação microbiológica. Também porque, em algumas destas zonas, nós vemos que tem chovido muito pouco. Ou então, também temos situações de casos em que houve, realmente, descargas, poluição próxima que teve lugar e que acabou por afetar, como a diluição é menor, estas praias interiores, enquanto que as praias costeiras têm realmente uma diferente capacidade de aguentar algum foco de poluição que exista, porque essa contaminação acaba por ser mais diluída no oceano.
0: Associação Ambientalista Zero, que alerta para a falta de coerência entre os desaconselhamentos que são feitos pela Agência Portuguesa do Ambiente e as intervenções que são decretadas pela Direção-Geral de Saúde. Francisco Ferreira defende, por isso, um maior diálogo entre estas entidades, que envolva também as associações ambientalistas. Isto de forma a que em 2027 as praias estejam mais seguras para banhos. No Nepal, os números mais atualizados da enxurrada causada pelo desprendimento de um glaciar indicam 1.000 mortos, 4.700 desaparecidos, quase 12 mil pessoas resgatadas. No Tibete e no Nepal sucedem-se as cerimónias fúnebres, também as homenagens. A luta contra o tempo para encontrar os desaparecidos. Os enterros em valas coletivas incluem pessoas que não foram identificadas e a quem é retirada uma amostra de ADN para identificação futura. A prioridade é mesmo evitar surtos e contaminações. A força da enxurrada foi tal que 17 corpos foram retirados das águas já em território indiano, depois de atravessar o Tibete e o Nepal. São várias as agências internacionais e as organizações não-governamentais que estão a prestar ajuda às vítimas e também às equipas de socorro. A solidariedade, que passa também por Portugal, o chefe nepalês Tanka Sapkota vai fazer hoje jantares solidários nos 4 restaurantes que tem em Lisboa. Além da Casa Nepalesa, o chefe vai abrir as portas do Come Prima, do Il Mercato e do Forno Douro para apoiar as vítimas da enxurrada do Nepal. A TSF Tanka Sapkota explicou que as receitas vão reverter para o Fundo de Assistência a Desastres do Governo Nepalês.
5: Onde é que eu nasci, onde é que eu cresci, tem uma tragédia, então temos que arranjar maneiras para ajudar. Então o que vai acontecer, todas as pessoas vão para nossos 4 restaurantes ao jantar, 100% da faturação vai ser direcionado para o Fundo de Primeiro-Ministro para Desastre, que é a única canalização neste momento que está a ser disponibilizada, a funcionar muito bem, porque eu estava a falar com o embaixador do Nepal, em Lisboa também, e vai ser dinheiro, todo o dinheiro que foi, vai canalizar, vai para lá.
0: O chefe Tanka Sapkota está em Portugal já há 3 décadas, não ficou indiferente à catástrofe no país onde cresceu e espera conseguir 25 mil euros com os jantares de logo à noite, que todos estão já esgotados.
5: A faturação será entre 17 e 25 mil euros, desde anteontem, está completamente esgotado, porque eu não fazia ideia que tinha tantos amigos, onde eu estava a falar com a minha mulher, tinha tantos amigos à minha volta, milhares de chamadas, milhares de mensagens para saber se estamos bem, se meus familiares como estão. Por isso isto foi, no instante, ficou esgotado, e quando desde anunciamos, agradecemos muito os portugueses como receberam 30 anos atrás, como fosse, como estava a dizer, como fosse um irmão, como fosse um familiar.
0: 4 restaurantes logo à noite, com casa esgotada, para servir jantares solidários, confeccionados pelo chefe Tanka Sapkota, um chefe nepalês que mora em Portugal, mora e trabalha em Portugal há 30 anos. 30 anos também passaram desde que não houve resposta para a morte do rapper Tupac Shakur. Esta madrugada, Dwayne Davis, o antigo líder dos Southside Compton Crips, um gangue do bairro de Los Angeles, foi declarado culpado pela morte de Tupac. O júri considerou o culpado de homicídio qualificado com o uso de arma letal. Inês Duarte Coelho.
6: Olá, zumbi. Esta madrugada, todos os olhos estiveram postos nele. O júri de Las Vegas condenou Dwayne Davis, de 63 anos, pelo assassinato de Tupac. Não há provas de que tenha sido ele a disparar, mas os procuradores insistem na tese de retaliação. Dwayne Davis terá encomendado a morte de Tupac. Queria vingança pela agressão do rapper ao seu sobrinho, horas antes dos disparos. O procurador explicou na audiência que na cultura dos gangues, Davis não podia deixar essa humilhação do sobrinho passar. Terá por isso arranjado a pistola, organizado o grupo e perseguido Tupac de carro naquela noite de 1996. Anos depois da morte, em 2008, Dwayne Davis reconheceu, perante os investigadores, que esteve dentro desse carro branco de onde foram disparados os tiros. Mas como as confissões foram feitas no âmbito de um acordo que previa imunidade parcial, não puderam ser utilizadas contra o arguído. Já em 2019, Davis publicou um livro de memórias, onde descreve exatamente o mesmo cenário. Estava sentado no lugar do passageiro e passou a pistola aos ocupantes do banco de trás, que atiraram sobre Tupac. Dwayne Davis está detido há 3 anos na sequência dessa publicação. Agora declara-se inocente. Diz que o livro foi ficcionado pelo coautor e que estava afinal em Los Angeles na noite do homicídio. O advogado de defesa diz que foram só palavras e que o cliente queria promover as vendas por puro interesse financeiro. Nem o carro, um Cadillac branco, nem a arma do crime foram alguma vez encontrados.
0: O trabalho da jornalista Inês Duarte Coelho. A sentença só vai ser conhecida no próximo dia 13 de outubro. O arguido pode enfrentar uma pena de prisão perpétua, sem possibilidade de liberdade condicional. Dwayne Davis disse na sala de audiências que tencionava recorrer da decisão.
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0: E temos que aprender a aceitar a cor que a vida nos oferece, a cada momento, em cada dia. Quantas vezes desejávamos que nos saísse a cor branca, pois lutámos tanto para a conseguir, e no final recebemos uma outra cor. Depois, ficámos tão revoltados e cegos que nem sequer reparámos que o universo é pintado com outras cores. Isto acontece connosco todos os dias, porque em vez de aceitarmos e agradecermos pelo que já temos, pelo momento que estamos a viver, pelo aprendizado que a vida nos está a oferecer, pelo facto de termos saúde ou mesmo de estarmos vivos, pelo contrário, estamos sempre a lamentar, a reclamar pelo que ainda não temos, por aquilo que ainda nos falta. E fique-te bem com a cor que a vida lhe está a oferecer neste momento. E se é branco, é bom. E se é cinza, também pode ser bom, desde que saiba tirar uma lição desse momento. Por isso, seja grato, mesmo que a cor não seja tão colorida quanto gostaria que fosse. Aceite, agradeça e ganhe sabedoria para pintar a sua vida de outras cores. A vida é uma bonita tela colorida que você vai pintando com as tintas de cada momento ao longo da sua vida. Pense nisto e seja feliz.
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9: Olá, muito bom dia. Sejam bem-vindos à Manhã Informativa de hoje, terça-feira, 1 de setembro. Estamos então no mês de setembro, hoje é o primeiro dia. O nosso querido mês de agosto já era agora. Olha, caminhamos a passos largos do outono, é verdade. Não tarda nada, aí estamos no outono e não tarda nada, estamos no Natal. É rápido que passa o tempo e depois voltamos a não tardar a estar no verão, porque é mesmo assim, o tempo passa a correr. Mas antes do verão, antes do outono, vamos para a revista de imprensa. Comigo em estúdio já tenho a colega Maria João. Muito bom dia.
10: Muito bom dia.
9: Maria João, conta-nos quais são os títulos que se encontram em destaque nas capas dos jornais.
10: E vamos começar com o Público, como é habitual, hoje que faz capa da Carris, que não abriu qualquer processo disciplinar no caso Elevador da Glória. Empresa da Câmara de Lisboa admite vir ainda a fazê-lo, mas se forem apuradas infrações disciplinares que não sejam em simultâneo crime, há o risco de poderem já estar prescritas. Também nesta capa de jornal, destaque para o setor social, há 108 vagas para substitutos de cuidadores informais. Já na habitação, rendas subiram, 14% nos últimos 4 anos. E no Médio Oriente, os Estados Unidos quebram um mês de calma com ataque ao Irão. Também destaque fotográfico deste título de jornal para Messi, que diz adeus à seleção argentina, a dizer que não tem mais nada para dar. Lionel Messi, de 39 anos, já tinha a mensagem escrita desde que a Argentina perdeu a final do Mundial 2026 com a Espanha, há pouco mais de um mês. Ontem decidiu divulgar esse bilhete, esgotou as forças por razões de ordem desportiva e pessoal e diz que não tem mais nada para dar. Detentor de 8 bolas de ouro e de uma relação infindável de troféus individuais, Messi encerra o capítulo seleção como recordista de jogos, 207, golos 125 e ainda 66 assistências. Também polémicas. Neves fala hoje sobre os assuntos todos, chega, decide, censura, e também pode acompanhar aqui uma reportagem, trabalhar nos mercados durante o verão. Quando gostam, não olham ao preço. E a última etapa do roteiro, Eslovénia, onde a cortina de ferro dividiu um cemitério. Vamos passar para o Diário de Notícias, hoje que faz destaque fotográfico da guerra e do Estreito de Hormuz, no centro de novos ataques militares entre os Estados Unidos e o Irão. Também a Carris prevê novo elevador da Glória a funcionar em 2029, espera lançar um concurso internacional para projetar e construir novo elevador no mesmo local do antigo, no primeiro trimestre do próximo ano. A Câmara de Lisboa exigiu um processo disciplinar exemplar e transparente. A autarquia e a empresa não se comprometem ainda com o custo do novo equipamento. Também no MAI, Ventura procura juntar Seguro e PS ao grande consenso contra Neves. Na imigração, a Presidente da República promulga lei de estrangeiros após luz verde do Tribunal Constitucional. Na investigação, pista do gangue do Rolex, a PJ fecha cerco à rede internacional. E ainda, combustível atira TAP para perdas de 99 milhões. Também pode acompanhar uma entrevista especial a Daniela Melo, a dizer que se muitos candidatos radicais ganharem agora, partidos terão de moldar a sua mensagem para as presidenciais. Vamos passar para o JTN, hoje que faz destaque da VCI, que está fechada a caminhões. Dentro de 2 semanas, Gaia aprova protocolo e Porto assegura que testes começam nos próximos dias. Também há mais lares e apoios para os idosos, mas só chegam a 1 em cada 10. A taxa de cobertura está nos 11,4%. O aumento acelerado da população com 65 ou mais anos condiciona a capacidade de resposta. Também Matosinhos mergulhou nas águas de Leixões para salvar jovem da morte. Francisco Manso é agente da PSP. Ainda em Viseu, transportes grátis a partir de hoje, ainda sem ajuda do governo. No Porto, mega operação da PSP de madrugada para travar crime na movida. E Ludgero Marques, morreu o homem do Norte que transformou a EP. Vamos passar e terminar as capas de jornais com o Correio da Manhã. Hoje que o grande destaque vai para as rendas de casa, que sobem 2,56% em janeiro. Valores para 2027 representam um acréscimo nas prestações face aos 2,24% deste ano. O agravamento da inflação penaliza inquilinos. Também tragédia nos Himalaias, desolação e cheiro a morte no Nepal, uma reportagem especial que pode acompanhar neste título de jornal. Ainda no cabeçalho daqui do Correio da Manhã, na Praia da Ursa, em Sintra, amigo de Turbin desaparece no mar. Também num hotel, vela acesa na origem do fogo que matou uma mulher em Fátima e, portanto, o suspeito da morte do padrasto fica em preventiva.
9: Desporto. E passamos já então para as capas desportivas.
10: E vamos começar com a bola, como é habitual, hoje que faz destaque do Benfica. Estreia muito feliz, pode-se ler isto no rescaldo da quarta jornada em que o Benfica ganhou e bateu o Estoril por 2-1. Palhinha entrou, jogou muito e venceu. Foi o melhor em campo e demonstrou grande satisfação. Golo sofrido perto da final não chegou a causar sofrimento. Também Pavlidis e Lengué, com nota artística, construíram a vitória. Já o destaque aqui para a quarta jornada também do Sporting de Braga contra a Vitória de Guimarães, um rescaldo que ficou a 1-0. Já no Sporting, último dia para Bragança, Pote tem até domingo. Destaque para o Porto, Jiménez apresentado, Sousa oficializado, MEC chega hoje. Já no basquetebol, seleção faz marcha atrás, no voleibol feminino, o fim do sonho e nos Jogos do Mediterrâneo, 5 medalhas com triunfo inédito no futebol feminino. Também Colosso argentino diz adeus à seleção, fim da magia de Messi aqui na Alvi Celeste. E vamos passar para o Record, hoje que também faz destaque da vitória do Benfica de ontem. Vitamina P, pode-se ler, Pavlidis volta a marcar em estreia promissora de Palhinha, Grego chega aos 11 golos em 8 jogos e também aqui a dizer, portanto, que é só o começo. Também Lengué fez golão e Regraoui assustou a Luz e Marco Silva, o treinador do Benfica, a dizer que é uma vitória totalmente justa. Vamos passar também aqui para o destaque do Sporting, que vai para Inácio e Géni, que ficam. Plantel imune a surpresas de última hora e o destaque para o Futebol do Porto vai para Jiménez, que promete fogo, a dizer, jogo sempre com a chama acesa. Compra obrigatória, depende de rendimento. E vamos terminar as capas de jornais desportivas com o jogo, hoje que faz destaque aqui do Futebol do Porto, encher o campo. Falamos de dois jogadores, Santiago Jiménez e Sousa, apresentados na véspera da chegada de Gabriel Mec. Jiménez a dizer que tem muita fome e um fogo interno, e já Sousa a dizer que não podia perder esta oportunidade. Denis Gül viaja hoje para a Turquia, também destaque para o rescaldo do jogo do Braga com a vitória de Guimarães, que ficou a 1-0, como já disse, um golo de Diego Rodrigues, com passado vitoriano, decidiu o derby minhoto, fogo amigo. Portanto, também no mercado, Moreirense Futebol Clube Porto cede Vonique, Famalicão, Salas para o ataque e Rufino oficial, no Rio Ave, extremo Klentzen, desejado, e no Alverca, avançado Daida, Daua, Câmara assegurado. Também destaque aqui para o Benfica, sofrer faz parte, em dia de estreia de Palhinha, Águias vencem e ascendem ao quinto lugar, Marco Silva a dizer que não estava previsto que Palhinha jogasse tanto tempo. Já o destaque para o Sporting vai para Besiktas, a nova hipótese de Pote, Catamo, Sunderland só parada e não houve, e fecha o mercado a Itália, dia D para Bragança. Já em Itália, avançado estreou-se a marcar em nova goleada, portanto 4-0 da Roma, Mora já festeja, é um sonho jogar aqui com Dybala. E no ciclismo, Kenan Sirbul despediu-se de Portugal e da EFAPEL a vencer o Douro Internacional, foi um conto de fadas.
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0: E vamos então agora ficar a conhecer os títulos para o informativo das 10 da manhã.
1: Cerca de 300 crianças participaram este verão no ATL de Macedo Cavaleiros, numa iniciativa que procurou ocupar as férias escolares com atividades desportivas, culturais e educativas, garantindo também uma resposta às famílias durante este período. As praias de Albufeira do Azibo registaram uma ligeira quebra na afluência durante a época balnear 2026, face aos 200 mil habitantes, aos 200 mil visitantes, aliás, que habitualmente frequentam os dois espaços balneares por ano. O primeiro-ministro e presidente do PSD, Luís Montenegro, anunciou a criação da Universidade de Bragança e Norte Interior, concretizando o processo de transformação do Instituto Politécnico de Bragança numa universidade.
0: Estes títulos vão estar em desenvolvimento às 10 da manhã no informativo e agora, já de seguida, sabes quem vem, Maria João?
1: Sim, a nossa taróloga Maria Helena.
0: Muito bem, estás com um bom feeling para este dia de terça-feira?
1: Sim.
0: Sim? Achas que vai ser porreiro?
1: Sim.
0: Pronto, ainda bem.
1: Com boas energias, sim.
0: É isso mesmo. Pensamento positivo, boa continuação, Maria João. Até
1: Obrigada,
0: logo.
1: Até logo.
0: Para si que está desse lado, já sabe, ficamos com a previsão dos signos com a doutora Maria Helena. Depois eu regresso à antena da nossa rádio, logo a seguir ao informativo das 10 da manhã. Para si que está na nossa companhia,

0: Bom dia para a vida profissional e financeira. Aproveite, Touro. Terá de escolher o que quer para a sua vida amorosa. Gêmeos, ouça a sua intuição. Ela sabe o que é melhor para si. E Caranguejo, dê mais importância ao que sente. Siga o seu coraçãozinho. Leão, seja generoso com os outros e consigo mesmo. Está combinado? Agora, Virgem, no trabalho, esteja mais atento e vigilante. Dê sempre 100%, dê sempre o seu melhor. Balança, encontra-se num período de prosperidade financeira. Portanto, aproveite, esta altura é muito boa. Escorpião, hoje pode ter uma vitória a nível sentimental. Será que hoje é o dia? É aquele dia maravilhoso, ainda bem. Sagitário, hoje alguém pode fazer-lhe uma declaração de amor. Oh lá lá, que coisa linda. Capricórnio, avance com as suas ideias, pode ter sucesso na concretização dos seus objetivos. Já não é sem tempo, você estava à espera, é ou não é? Agora Aquário, concentre-se mais no presente. Esqueça o passado. Sabe quem gosta de passado? É museu. Ah, pois é, pois é. Peixes. O seu trabalho pode ser elogiado. Está de parabéns. E agora você quer saber o quê? Os signos mais favorecidos e os menos favorecidos. Eu vou lhe dizer. Você estava aí à espera, à espera, à espera. Muito bem. Olha, os signos mais favorecidos são Capricórnio e Escorpião. E os menos favorecidos são Virgem e Caranguejo. 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
1: Ficámos a saber a previsão dos signos para o dia de hoje com a doutora Maria Helena. Dentro de alguns minutos, atualizamos as notícias de Trás-os-Montes e Alto Douro. Tenha uma ótima manhã.

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0: 10 horas. Bom dia.
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3: Atualizamos a informação regional com a jornalista Jody Pinto.
4: Cerca de 300 crianças participaram este verão no ATL de Macedo Cavaleiros, numa iniciativa que procurou ocupar as férias escolares com atividades desportivas, culturais e educativas, garantindo também uma resposta às famílias durante este período. As praias da Albufeira do Azibo registaram uma ligeira quebra na afluência durante a época balnear de 2026, face aos cerca de 200 mil visitantes que habitualmente frequentam os dois espaços balneares por ano. O primeiro-ministro e presidente do PSD, Luís Montenegro, anunciou a criação da Universidade de Bragança e Norte Interior, concretizando o processo de transformação do Instituto Politécnico de Bragança numa universidade.

0: Cerca de 300 crianças participaram este verão no ATL de Macete Cavaleiros. A iniciativa terminou com um balanço positivo por parte do município, que destaca a diversidade das atividades e a adesão das crianças, como explica a vice-presidente da Câmara Municipal, Clementina Esmel.
1: Um balanço muito positivo, apesar de estarmos agora a terminar, de facto ainda não haver um relatório formal, mas o sucesso desta edição medimos também pelo sorriso, pela vontade das crianças irem uma semana mais, e cada dia que vão com um sorriso na cara, com vontade, com gosto. Procuramos diversificar as atividades, seja a nível desportivo, seja a nível cultural, seja também na descoberta do nosso meio ambiente, na parte também da robótica, da literacia digital, e portanto procuramos que de facto fossem atividades lúdicas, que as crianças aprendessem, que elas próprias estivessem integradas nessa descoberta.
0: O programa incluiu atividades desportivas, culturais e educativas, além de visitas e saídas fora do concelho.
1: Eu destacaria, de facto, como atividades importantes que estiveram na base deste sucesso, o uso, como já disse, das praias fluviais, também dos passeios de barco, com direito a lanchas a bordo do barco, com direito a lanchas a bordo do barco, muito dos piscinas, dos participantes, das piscinas, todas as atividades de visitas em Nero, ao quartel de bombeiro em Nero, ao Alto Livre, a participação em Bragança no Open Day da GNR, a ida ao complexo turístico do Peneireiro, a visita ao Minizu,
2: as dramatizações todas, a expressão plástica, os jogos, as atividades todas em conjunto.
0: Ao longo do verão, o ATL recebeu crianças de diferentes faixas etárias com maior participação no primeiro ciclo. A iniciativa procurou também assegurar uma resposta às famílias durante o período de férias escolares.
1: Devo dizer que o ciclo que teve mais crianças foi o primeiro ciclo, com cerca de 171 crianças, conjuntamente com 84, se não estou em erro, do pré-escolar, e mais as do segundo ciclo, prefazem 297 crianças, ou seja, perto de 300 crianças que passaram por este ATL e que proporcionaram também não só as atividades e a construção de memórias e momentos felizes, mas também às famílias a oportunidade de gratuitamente terem as crianças com atividades lúdicas, para que pudessem, aqueles que não tinham férias à data, poderem ter as crianças acompanhadas e a fazer atividades importantes.
0: Para o município, a avaliação da primeira edição organizada nestes moldes deverá servir também para identificar aspectos a melhorar numa próxima edição, através do contributo dos monitores técnicos e parceiros envolvidos. O ATL de Verão de Macete Cavaleiros deverá regressar em 2027. As praias da Albufeira do Azibo registaram menos visitantes durante a época balnear de 2026. Sem avançar ainda com números finais, o município de Macete Cavaleiros admite uma ligeira redução da afluência face aos cerca de 200 mil utentes que, habitualmente, frequentam anualmente as duas praias. A diversificação de oferta de lazer na região é um dos fatores apontados pelo chefe de divisão do município de Macete Cavaleiros, Paulo Silva.
3: Nós temos cerca de 200 mil utentes anualmente nas praias, divididas pelas duas praias. O que é que acontece? Esse número deve ter diminuído ligeiramente, pelas razões que a vice-presidente já elencou, e também a oferta. Antigamente só tínhamos praticamente as praias do Azibo aqui na região, e neste momento temos muita mais oferta de outros parques aquáticos e outras praias que existem também, e obviamente está mais diversificado. Mas o número diminuiu ligeiramente, mas julgo que voltaremos a recuperar esses números.
0: A redução da afluência é também reconhecida pelo presidente da Câmara Municipal de Macete Cavaleiros, Sérgio Borges, entre os quais os custos de deslocação e do aparecimento de novos locais de lazer.
4: Eu não me vou desculpar com o panorama global, mas não deixo na Albufeira do Azibo que houve um decréscimo, entre aspas, de visitantes, mas são vários fatores, não só temos que ver o valor dos combustíveis, a questão de que cada vez crescem e aparecem mais locais, nomeadamente de praias fluviais, e obviamente que o nosso turista, por assim dizer, do litoral, temos que ver que demora, são 3 horas de viagem, não é? Uma meia para lá, uma meia para cá, obviamente há aqui uma justificação do panorama global, como eu disse, em relação ao custo dos combustíveis e depois também da curiosidade dos visitantes irem a outros locais.
0: Apesar da quebra registada, o município garante que procurou assegurar as condições necessárias durante a época balnear. O presidente da autarquia, Sérgio Borges, destaca o trabalho desenvolvido nas áreas da segurança, acessibilidades, limpeza das praias do Azibo.
4: Nós temos feito da nossa parte aquilo que nos compete, manter a praia com segurança, manter a praia com acessibilidades, manter a praia limpa e manter a praia também com animação e fazendo também a parte da publicação e da publicitação lá fora para que realmente consigamos trazer mais visitantes e vamos esperar que realmente este panorama no que concerne aos combustíveis passe e consigamos realmente fazer com que tenhamos mais visitantes para o ano.
0: A época balnear de 2026 aproxima-se do fim, com o registro de uma ligeira quebra na afluência às praias da Albufeira do Azibo. Luís Montenegro anunciou ontem a criação da Universidade de Bragança no Norte Interior. Será o culminar do processo de transformação do Politécnico em Universidade? Há muito ambicionado, Fernando Sérgio.
5: O pedido de transformação do Politécnico de Bragança em Universidade foi formalmente enviado ao Governo em finais de fevereiro, domingo, durante o discurso de encerramento da Universidade de Verão do partido que lidera. Luís Montenegro faz o anúncio ao país.
6: Vamos criar uma nova universidade. A Universidade de Bragança e do Norte Interior vai ser o culminar do processo de transformação da Universidade Politécnica de Bragança.
5: Em entrevista à RTP, Orlando Rodrigues, presidente da Universidade Politécnica de Bragança, em breve Universidade de Bragança e Norte Interior, expressa a surpresa quanto ao momento do anúncio.
7: Fiquei surpreendido porque não sabia que iria ser feito agora o anúncio, não estava a contar com este timing, mas na verdade nós submetemos o nosso pedido de transformação a fim de fevereiro. Tínhamos a indicação do Sr. Ministro que o processo estava a ser tratado e que teria um desfecho durante o segundo semestre deste ano, ou seja, até o final do ano.
5: Sem desvalorizar a importância do ensino politécnico em Portugal, Orlando Rodrigues sublinha o papel que a Universidade continuará a ter na investigação, quer na área da agricultura ou na atração de empresas para a região.
7: E esta transformação dá-nos outras ferramentas para sermos exatamente úteis. É a capacidade científica que temos desenvolvido. Não há outra forma de ajudar a nossa região. Repare todo o trabalho que se tem feito ajudando a desenvolver soluções para os problemas que têm surgido na agricultura local e apoiando a indústria. A capacidade que temos tido de atrair a indústria para a nossa região. A capacidade que temos tido de ajudar as empresas a inovar, isto só se faz com capacidade científica. Precisamos ter uma capacidade científica claramente forte.
5: Orlando Rodrigues destaca também a importância que este passo representa para o processo de internacionalização.
7: Também só se faz esta transformação com muitas ligações internacionais. Nós hoje assentamos em muitas parcerias internacionais, algumas delas estão exatamente também a promover a mobilidade de startups,

0: este projeto de ambição de transformação da região que queremos desenvolver fica melhor servido claramente com esta transformação. E, portanto, é claramente também um sinal de que importa valorizar o interior. E assumimos que foi também esse o espírito do governo quando o tomou.
1: A decisão política está tomada e anunciada antes mesmo do final deste ano. A Universidade Politécnica passa à Universidade de Bragança e Norte Interiores.
2: No encerramento da Universidade de Verão do PSD, o presidente do partido e primeiro-ministro, Luís Montenegro, focou o discurso na educação. Para além do anúncio da criação da Universidade de Bragança, deixou também a novidade de que vai haver um novo regime de autonomia e de governação das escolas.

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Bem-vindos a esta segunda hora da manhã informativa. É sempre com muito gosto que eu estou consigo na antena da nossa rádio. Terça-feira, 1 de setembro, um bom mês para...

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0: Paula Fernandes, a cantar também em terça-feira.
1: Obrigada.
0: Para hoje e para esta região transmontana, prevê-se uma temperatura máxima de 31 graus, a mínima de 12.
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0: As temperaturas tendem a subir, por isso aproveite. Aqui na nossa companhia, até ao meio-dia.

No âmbito da 14ª edição da Operação A Solidariedade Não Tem Idade, a PSP com os idosos, que se realiza em todo o território nacional entre 27 de julho a 25 de setembro, a Força de Segurança realizou 386 contactos individuais de prevenção criminal, resultando na sinalização de 284 idosos. De acordo com o balanço intercalar da PSP, 77 idosos foram sinalizados por falta de autonomia, sendo este o fator de risco mais predominante, 59 por suspeita de serem vítimas de prática reiterada de crimes e 48 por ausência de rede de contactos. Foram também sinalizados 34 idosos por apresentarem quadro clínico grave que exigia acompanhamento médico imediato, 26 por habitarem em condições de vida degradantes, 21 por insuficiência económica ao fim dos exclusão social completa, adianta a Força de Segurança em comunicado. O principal objetivo da operação é, segundo a PSP, identificar o contacto direto e o diálogo com a população idosa, mais de 65 anos, visando a detecção tão precoce quanto possível de casos de fragilidade social, vulnerabilidade física e ou psíquica e suspeitas de crimes contra a integridade física. Visa igualmente a promoção de apoio imediato e

0: necessário através de respostas concretas com as entidades parceiras. Esta operação de cariz preventivo é realizada desde 2012 de forma anual, maioritariamente através das polícias afetos às equipas de proximidade e apoio à vítima. Complementarmente, a PSP continua a disponibilizar o programa Estou Aqui Adultos, iniciado em 2015 em parceria com a Fundação Altice, destinada a pessoas com potencial de perturbação de referência espaço-temporal. Desde o início do programa, a PSP promoveu o reencontro com as suas famílias de 84 pessoas que se encontravam perdidas ou desorientadas. E desde 2015 até à presente data já foram atribuídas mais de 15.466 pulseiras. Atualmente, 5.680 pessoas usufruem deste mecanismo de proteção adicional. Então, o estudo que a Polícia de Segurança Pública fez, que sinalizou desde 27 de julho 284 idosos, dos quais 182 se encontram em situação de risco social no âmbito desta operação.
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1: Estamos na reta final desta segunda e última parte dos discos pedidos nesta primeira edição. 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Não se esqueça, uma colher ao dia não sabe o bem que lhe fazia. Sabe porquê? Porque a vida é para ser vivida. Seguimos com grandes músicas na antena da Onda Livre. A segunda edição está de regresso mais tarde, das 19 até às 20. Pela minha parte é tudo. Desejo-lhe uma ótima tarde.
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3: Três horas. 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
4: Atualizamos a informação regional com a jornalista Jody Pinto.
5: O músico Alfredo Soares morreu segunda-feira aos 65 anos num acidente na A24 entre

entre Nogueira e Vila Real. A Unidade Local de Saúde do Nordeste realizou a primeira cirurgia robótica da coluna em Macete Cavaleiros, enquanto o Primeiro-Ministro anunciou a criação da Universidade de Bragança e Norte Interior. O músico e cantor Alfredo Soares morreu esta segunda-feira.

0: Voltamos já à notícia de abertura. O músico-cantor Alfredo Soares morreu esta segunda-feira aos 65 anos na sequência de um acidente de viação ocorrido na A24 entre Nogueira e Vila Real. Natural do concelho de Taboaço, o artista seguia de motociclo com a mulher quando, por motivos ainda que estão por apurar, embateu numa carrinha que se encontrava imobilizada na via. O acidente ocorreu por volta das 9 horas. Alfredo Soares não resistiu, aliás, à gravidade dos ferimentos e o óbito foi declarado no local. A mulher ficou gravemente ferida e foi transportada, aliás, para o hospital de Vila Real. No local estiveram os bombeiros voluntários do Peso da Régua, o INEM e a GNR. As circunstâncias em que ocorreu o acidente estão a ser investigadas pelas autoridades. A ULS do Nordeste realizou a primeira cirurgia robótica da coluna e macete de cavaleiros. Maria João Canadas.
1: A primeira cirurgia robótica da coluna foi realizada esta segunda-feira na Unidade Hospitalar de Macedo Cavaleiros, após a aquisição de um novo equipamento para intervenções à coluna vertebral. O equipamento, designado Mazor-X, é uma tecnologia de ponta que permite uma abordagem menos invasiva para o doente. O braço robótico dispõe de software especializado, navegação cirúrgica e assistência robótica, permitindo à equipa médica visualizar a anatomia do doente, realizar simulações das intervenções em 3D e planear previamente o procedimento, definindo a trajetória e o posicionamento dos instrumentos e implantes de acordo em cada caso. O equipamento representou um investimento de 2,6 milhões de euros, financiado pelo Plano de Recuperação e Resiliência, o PRR, no âmbito da modernização tecnológica do Serviço Nacional de Saúde, o CNS. Em comunicado, a Unidade Local de Saúde do Nordeste explica que este novo equipamento reforça a capacidade da unidade para a realização de cirurgias com maior precisão, menor exposição à radiação e uma abordagem personalizada às características de cada doente. Segundo o diretor do Serviço de Ortopedia da ULS do Nordeste, Afonso Ruano, responsável pela equipa que realizou a cirurgia, a aquisição deste equipamento, dotado de tecnologia de ponta na área da cirurgia da coluna, representa um importante avanço para o ULS do Nordeste. É particularmente relevante poder disponibilizar esta tecnologia num hospital do interior, fora dos grandes centros, permitindo melhorar e aproximar os cuidados de saúde inovadores da população da região. Já para o Conselho de Administração, esta primeira cirurgia representa um marco na diferenciação da resposta hospitalar da ULS do Nordeste. Segundo o órgão de gestão, a inovação tecnológica associada à competência das equipas permite prestar cuidados mais seguros, precisos e personalizados, garantindo que os cidadãos do Nordeste têm acesso no seu território, à medicina mais avançada. Este investimento reforça ainda, acrescenta o Conselho de Administração, a atratividade da instituição e a sua capacidade para captar, desenvolver e fixar profissionais altamente qualificados. Recorde-se que a 25 de novembro do ano passado, o Bloco Operatório de Macedo Cavaleiros assistiu em tempo real a uma cirurgia robótica da coluna. Na altura foram utilizados capacetes cirúrgicos com câmaras integradas, óculos de realidade aumentada e tecnologia 5G da NOS para transmitir em tempo real, com visualização em 3D e navegação, o procedimento realizado na ULS de São João no Porto para o ULS do Nordeste em Macedo Cavaleiros.
0: Este investimento reforça a atratividade do Instituto, da instituição, aliás, e a sua capacidade para captar, desenvolver e fixar profissionais altamente qualificados. Luís Montenegro anunciou ontem a criação da Universidade de Bragança e Norte Interior. Será o culminar do processo de transformação do Politécnico em Universidade. Há muito ambicionado, Fernando Sérgio.
2: O pedido de transformação do Politécnico de Bragança em Universidade foi formalmente enviado ao Governo em finais de fevereiro. 6 meses depois, este domingo, durante o discurso de encerramento da Universidade de Verão do partido que lidera, Luís Montenegro faz o anúncio ao país.
3: Vamos criar uma nova universidade. A Universidade de Bragança e do Norte Interior vai ser o culminar do processo de transformação da Universidade Politécnica de Bragança.
2: Em entrevista à RTP, Orlando Rodrigues, presidente da Universidade Politécnica de Bragança, em breve Universidade de Bragança e Norte Interior, expressa a surpresa quanto ao momento do anúncio.
4: Fiquei surpreendido porque não sabia que iria ser feito agora o anúncio, não estava a contar com este timing, mas na verdade nós submetemos o nosso pedido de transformação a fim de fevereiro. Tínhamos a indicação do Sr. Ministro que o processo estava a ser tratado e que teríamos desfecho durante o segundo semestre deste ano, ou seja, até o final do ano.
2: Sem desvalorizar a importância do ensino politécnico em Portugal, Orlando Rodrigues sublinha o papel que a Universidade continuará a ter na investigação, quer na área da agricultura ou na atração de empresas para a região.
4: E esta transformação dá-nos outras ferramentas para sermos exatamente úteis à nossa região. O que fez de nós a instituição útil que temos sido é a capacidade científica que temos desenvolvido. Não há outra forma de ajudar a nossa região. Repare todo o trabalho que se tem feito ajudando a desenvolver soluções para os problemas que têm surgido na agricultura local e apoiando a indústria. A capacidade que temos tido de atrair a indústria para a nossa região, a capacidade que temos tido de ajudar as empresas a inovar, isto só se faz com capacidade científica. Precisamos ter uma capacidade científica claramente forte.
2: Orlando Rodrigues destaca também a importância que este passo representa para o processo de internacionalização.
4: Também só se faz esta transformação com muitas ligações internacionais. Nós hoje assentamos em muitas parcerias internacionais, algumas delas estão exatamente também a promover a mobilidade de startups. Este projeto de ambição de transformação da região que queremos desenvolver fica melhor servido claramente com esta transformação. E, portanto, é claramente também um sinal de que importa valorizar o interior. E assumimos que foi também esse o espírito do governo quando o tomou.
2: A decisão política está tomada e anunciada antes mesmo do final deste ano. A Universidade Politécnica passa à Universidade de Bragança e Norte Interior.
0: No encerramento da Universidade de Verão do PSD, o presidente do partido e primeiro-ministro, Luís Montenegro, focou o discurso na educação. Para além do anúncio da criação da Universidade de Bragança, deixou também a novidade de que vai haver um novo regime de autonomia e de governação das escolas. As praias da Albufeira do Azibo registaram menos visitantes durante a época balnear de 2026. Sem avançar ainda com números finais, o município de Macete de Cavaleiros admite uma ligeira redução da afluência face aos cerca de 200 mil utentes que habitualmente frequentam anualmente as duas praias. A diversificação da oferta e de lazer na região é um dos fatores apontados pelo chefe de divisão do município de Macete de Cavaleiros, Paulo Silva.
5: Nós temos cerca de 200 mil utentes anualmente nas praias, divididas pelas duas praias. O que é que acontece? Esse número deve ter diminuído ligeiramente, pelas razões que a vice-presidente já elencou, e também a oferta. Antigamente só tínhamos praticamente as praias do Azibo aqui na região, e neste momento temos muita mais oferta de outros parques aquáticos e outras praias que existem também, e obviamente está mais diversificado. Mas o número diminuiu ligeiramente, mas julgo que voltaremos a recuperar esses números.
0: A redução da afluência é também reconhecida pelo presidente da Câmara Municipal de Macete de Cavaleiros, Sérgio Borges, aponta para vários fatores, entre os quais os custos de deslocações e o aparecimento de novos locais de lazer.
6: Eu não me vou desculpar com o panorama global, mas não deixo de ter que o fazer, porque realmente não é só na Albufeira do Azibo que houve um decréscimo, entre aspas, de visitantes, mas são vários fatores, não só temos que ver o valor dos combustíveis, a questão de que cada vez crescem e aparecem mais locais, nomeadamente de praias fluviais, e obviamente que o nosso turista, por assim dizer, do litoral, temos que ver que demora, são 3 horas de viagem, não é? Uma meia para lá, uma meia para cá, obviamente há aqui uma justificação do panorama global, como eu disse, em relação ao custo dos combustíveis e depois também da curiosidade dos visitantes irem a outros locais.
0: Apesar da quebra registada, o município garante que procurou assegurar as condições necessárias durante a época balnear. O presidente da autarquia, Sérgio Borges, destaca também o trabalho desenvolvido nas áreas da segurança, acessibilidades, limpeza, animação e promoção das praias do Azibo.
6: Nós temos feito da nossa parte aquilo que nos compete, manter a praia com segurança, manter a praia com acessibilidades, manter a praia limpa e manter a praia também com animação. E fazendo também a parte da publicação e da publicitação lá fora para que realmente consigamos trazer mais visitantes e vamos esperar que realmente este panorama no que concerne aos combustíveis passe e consigamos realmente fazer com que tenhamos mais visitantes para o ano.
0: A época balnear de 2026 aproxima-se do fim com o registro de uma ligeira quebra na afluência às praias da Albufeira do Azibo.
7: Passam 12 minutos das 17, voltamos a atualizar a informação regional às 18h30. Até lá, aproveito muito bem este final de tarde. 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

0: E temos que aprender a aceitar a cor que a vida nos oferece, a cada momento, em cada dia. Quantas vezes desejávamos que nos saísse da cor branca, pois lutámos tanto para a conseguir, e no final recebemos uma outra cor. Depois, ficámos tão revoltados e cegos que nem sequer reparámos que o universo é pintado com outras cores. Isto acontece connosco todos os dias, porque em vez de aceitarmos e agradecermos pelo que já temos, pelo momento que estamos a viver, pelo aprendizado que a vida nos está a oferecer, pelo facto de termos saúde ou mesmo de estarmos vivos, pelo contrário, estamos sempre a lamentar, a reclamar pelo que ainda não temos, por aquilo que ainda nos falta. E fique-te bem com a cor que a vida lhe está a oferecer neste momento. E se é branco, é bom. E se é cinza, também pode ser bom, desde que saiba tirar uma lição desse momento. Por isso, seja grato, mesmo que a cor não seja tão colorida quanto gostaria que fosse. Aceite, agradeça e ganhe sabedoria para pintar a sua vida de outras cores. A vida é uma bonita tela colorida que você vai pintando com as tintas de cada momento ao longo da sua vida. Pense nisto e seja feliz.
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3: São 18 horas. 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

0: Atualmente frequentam anualmente as duas praias. Apoiar instituições que fazem a diferença na região do Douro é a missão do Programa de Desenvolvimento Local Acrescenta. As candidaturas são totalmente gratuitas e podem ser entregues até o dia 30 de setembro. São estes e outros assuntos a desenvolver nesta edição CIR. Mais uma vez, muito boa tarde. Continua ativo o incêndio que deflagrou esta manhã em Zona de Mato, junto à Nacional 304 e 14, aliás, em Abreiros, no concelho de Mirandela, tal como noticiamos na edição das 12h30. O fogo chegou a ser dado como dominado, mas a meio da tarde, com o aumento das temperaturas, ganhou nova força, o que levou ao reforço dos bombeiros no terreno. A esta hora combatem as chamas 58 homens, auxiliados por 18 viaturas e 2 meios aéreos. O cantor popular Alfredo Soares, de 65 anos, morreu ontem na sequência de uma colisão entre um motociclo e 2 veículos ligeiros na A24 na zona de Vila Real. O homem foi transportado com ferimentos graves para o Hospital de Vila Real, onde acabou por ser declarado o óbito. A vítima mortal do acidente circulava no motociclo com uma mulher de 60 anos, que ficou também com ferimentos graves. O alerta para o acidente foi dado por volta das 9 da manhã e aconteceu perto do quilómetro 83 da A24, entre Nogueira e Vila Real. A via esteve condicionada ao trânsito para as operações de socorro. No local estiveram militares do Núcleo de Investigação de Crimes em Acidentes de Viação da GNR, que vão investigar as causas do acidente. Alfredo Soares era natural de Taboaço e era mais conhecido pelo tema Portugal Tenho Saudade. Em comunicado, o município de Taboaço já manifestou pesar pela morte do cantor. As praias da Albufeira do Azibo registaram menos visitantes durante a época balnear de 2026. Sem avançar ainda com números finais, o município de Macedo Cavaleiros admite uma ligeira redução da afluência face aos cerca de 200 mil utentes que habitualmente frequentam anualmente as duas praias. A diversificação da oferta de lazer na região é um dos fatores apontados pelo chefe de divisão do município de Macedo Cavaleiros, Paulo Silva.
1: Nós temos cerca de 200 mil utentes anualmente nas praias, divididas pelas duas praias. O que é que acontece? Esse número deve ter diminuído ligeiramente, pelas razões que a vice-presidente já elencou, e também a oferta. Antigamente só tínhamos praticamente as praias do Azibo aqui na região, e neste momento temos muita mais oferta de outros parques aquáticos e outras praias que existem também, e obviamente está mais diversificado. Mas o número diminuiu ligeiramente, mas julgo que voltaremos a recuperar esses números.
0: A redução da afluência é também reconhecida pelo presidente da Câmara Municipal de Macedo Cavaleiros. Sérgio Borges aponta para vários fatores, entre os quais os custos das deslocações e o aparecimento de novos locais de lazer.
2: Eu não me vou desculpar com o panorama global, mas não deixo de ter que o fazer, porque realmente não é só na Albufeira do Azibo que houve um decréscimo, entre aspas, de visitantes, mas são vários fatores, não só temos que ver o valor dos combustíveis, a questão de que cada vez crescem e aparecem mais locais, nomeadamente de praias fluviais, e obviamente que o nosso turista, por assim dizer, do litoral, temos que ver que demora, são 3 horas de viagem, não é? Uma meia para lá, uma meia para cá, obviamente há aqui uma justificação do panorama global, como eu disse, em relação ao custo dos combustíveis e depois também da curiosidade dos visitantes irem a outros locais.
0: Apesar da quebra registada, o município garante que procurou assegurar as condições necessárias durante a época balnear. O presidente da autarquia, Sérgio Borges, destaca o trabalho desenvolvido nas áreas da segurança, acessibilidades, limpeza, animação e promoção das praias do Azibo.
2: Nós temos feito da nossa parte aquilo que nos compete, manter a praia com segurança, manter a praia com facilidades, manter a praia limpa e manter a praia também com animação e fazendo também a parte da publicação e da publicitação lá fora para que realmente consigamos trazer mais visitantes e vamos esperar que realmente este panorama no que concerne aos combustíveis passe e consigamos realmente fazer com que tenhamos mais visitantes para o ano.
0: A época balnear deste ano aproxima-se do fim, com o registro de uma ligeira quebra na afluência às praias da Albufeira do Azibo. Cerca de 300 crianças participaram este verão no ATL de Macedo Cavaleiros. A iniciativa terminou com um balanço positivo por parte do município, que destaca a diversidade das atividades e a adesão das crianças, como explica a vice-presidente da Câmara Municipal, Clementina Gemelgo.
3: Um balanço muito positivo, apesar de estarmos agora a terminar, de facto ainda não haver um relatório formal, mas o sucesso desta edição medimos também pelo sorriso, pela vontade das crianças irem uma semana mais e cada dia que vão com um sorriso na cara, com vontade, com gosto. Procuramos diversificar as atividades, seja a nível desportivo, seja a nível cultural, seja também na descoberta do nosso meio ambiente, na parte também da robótica, da literacia digital, e portanto procurámos que de facto fossem atividades lúdicas, que as crianças aprendessem, que elas próprias estivessem integradas nessa descoberta.
0: O programa incluiu atividades desportivas, culturais e educativas, além de visitas e saídas fora do concelho.
3: Eu destacaria, de facto, como atividades importantes que estiveram na base deste sucesso, o uso, como já disse, das praias fluviais, também dos passeios de barco com direito a lancha a bordo, que foi muito do agrado dos participantes, as piscinas, todas as atividades e visitas ao Geoparque, ao quartel da GNR, ao quartel dos bombeiros, à Onda Livre, a participação em Bragança no Open Day da GNR, a ida ao complexo turístico do Peneireiro, a visita ao Minizoo, as dramatizações todas, a expressão plástica, os jogos, as atividades todas em conjunto.
0: Ao longo do verão, a ATL recebeu crianças de diferentes faixas etárias, com maior participação no primeiro ciclo. A iniciativa procurou também assegurar uma resposta às famílias durante o período de férias escolares.
3: Devo dizer que o ciclo que teve mais crianças foi o primeiro ciclo, com cerca de 171 crianças, conjuntamente com 84, se não estou em erro, do pré-escolar, e mais as do segundo ciclo, que fazem 297 crianças, ou seja, perto de 300 crianças que passaram por este ATL e que proporcionaram também não só as atividades e a construção de memórias e momentos felizes, mas também às famílias a oportunidade de gratuitamente terem as crianças com atividades lúdicas para que pudessem, aqueles que não tinham férias à data, poderem ter as crianças acompanhadas e a fazer atividades importantes.
0: Para o município, a avaliação da primeira edição organizada nestes moldes deverá servir também para identificar aspectos a melhorar numa próxima edição, através do contributo dos monitores técnicos e parceiros envolvidos. O ATL de Verão de Macedo Cavaleiros deverá regressar em 2027. Apoiar instituições que fazem a diferença na região do Douro é a missão do Programa de Desenvolvimentos pela Menin Company. Este ano a empresa dá novamente a possibilidade de apoio a instituições que queiram apresentar projetos concretos e que favoreçam a comunidade local. O programa destina-se a organizações, pessoas em nome individual que apresentem projetos de comprovado valor social, instituições dos municípios de Santa Marta de Penaguião, Sabrosa e Vila Real. Segundo Fázia Braga, diretora-geral da Menin Wine Company, o acrescente pretende tornar o Douro mais inovador, sustentável e com mais qualidade de vida.
4: É um programa que a Menin criou para buscar o desenvolvimento regional, né? Busca potencializar o empreendedorismo local e tornar o Douro um lugar mais inovador, mais sustentável e com mais qualidade de vida, obviamente, para as pessoas que moram nessa região, que a gente sabe que tem suas particularidades e suas dificuldades.
0: O programa não prevê apoios monetários. O apoio dado pela Menin Company passa pela compra ou restauração de equipamentos e reconstrução e aquisição de materiais, com o intuito de melhorar o dia-a-dia dos cidadãos.
4: Quando a gente criou o Acrescenta, a ideia era a gente estimular as pessoas a ficarem no duro, né? A gente sabe que é uma região que é difícil, né? Que tão, sempre são poucas oportunidades. Então, a ideia era a gente identificar oportunidades em empreendedores que queriam desenvolver o seu negócio e que precisavam de algum incentivo, precisava de algum equipamento, precisava de algum treinamento, precisava de alguma formação. E a gente entraria com o programa justamente nessa lacuna que fosse percebida.
0: Durante 5 anos, a iniciativa já apoiou mais de 20 instituições, como conta Fazia Braga.
4: Foram 5 edições que a gente já fez, mais de 20 instituições de diferentes áreas já foram contempladas nesse programa, né? Então a gente já vem apoiando alguns projetos regionais que impactam diretamente na qualidade de vida das comunidades locais. Se você tem um negócio, independente da fase em que esteja, se está começando, se está se você está ampliando, se você precisa de alguma iniciativa que impulsione o seu projeto para dar o próximo passo, acho que o Acrescenta ele pode ajudar a fazer o Douro crescer.
0: As candidaturas são totalmente gratuitas e podem ser entregues até o dia 30 de setembro. Depois de uma fase de avaliação que decorre em outubro, os resultados finais são comunicados em novembro. A kickboxer mirandelense Catarina Dias conquistou a medalha de bronze na Taça do Mundo, que decorreu em Budapeste, na Hungria. A atleta do Ginásio Clube Mirandelense subiu ao pódio numa das competições mais exigentes do circuito internacional, que reuniu cerca de 3.600 atletas de todo o planeta. A atual campeã do mundo e da Europa utilizou esta prestação na capital húngara como um importante teste de preparação. No horizonte estão dois grandes objetivos a curto prazo: o título mundial profissional, agendado para outubro, e o Campeonato da Europa de Seleções, que serve de apuramento para os Jogos Europeus de 2027. O Ginásio Clube Mirandelense esteve representado na Hungria por mais 3 promessas da modalidade. Marta Martins, Santiago Taveira e João Moraes estrearam-se em competições mundiais com exibições positivas. Este torneio serviu também de rampa de lançamento para o Campeonato do Mundo Júniors WACO, que se realiza já no próximo mês e onde terão a companhia da colega de equipa Matilde Silva. E é uma notícia que está então a marcar-se a atualidade. O cantor popular Alfredo Soares, de 65 anos, morreu ontem na sequência de uma colisão entre um motociclo e 2 veículos ligeiros na A24 na zona de Vila Real. O homem foi transportado com ferimentos graves para o hospital de Vila Real, onde acabou por ser declarado o óbito. Uma mulher de 60 anos ficou também com ferimentos graves. O alerta para o acidente foi dado por volta das 9 da manhã e aconteceu perto do quilómetro 83 da A24, entre Nogueira e Vila Real. E fazemos assim o ponto final nesta segunda e última edição CIR de hoje. A cadeia de informação regional Trás-os-Montes está de regresso amanhã com a edição das 12h30. Continuação de uma boa terça-feira e até amanhã.

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10: São 19 horas.
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0: Bem-vindos à segunda edição dos Discos Pedidos. No final desta tarde, espero que seja do seu inteiro agrado. A partir deste momento pode participar, pedir um tema, fazer também a sua dedicatória. É só marcar o 278-428-376 ou então o 278-428-377. Para já cumprimento José, vamos até a Praia dos Castelhanos. Olá José, boa tarde.
1: Boa tarde.
0: Como está? Tudo bem?
1: Tudo bem.
0: Quero ouvir a Joana. Vai dedicar a quem?
1: Vamos lá, com a Joana e para a cara, para o meu neto. Para a pastora e para o guarda-fosso, amigos sequeiros, e para o vinho do meu corpo, para a companhia, para o vinho das carnes, e para mim aqui no Pedro e para o trabalho no rádio.
0: Muito obrigado, desejo-lhe um bom final de tarde, uma ótima noite, tudo de bom, até logo. Ou até amanhã.
1: Sim.
0: Até amanhã, é isso mesmo. Agora vamos até a Val de Asnes. Olá, Fátima, boa tarde.
2: Boa tarde, amigo Rui.
0: Como está? Tudo bem, Fátima?
2: Como está? Não animamos mais um dia cada vez.
0: O jantar está pronto?
2: Sim, está pronto.
0: Ora, vamos recordar de modo em talking que vai dedicar a quem?
2: Vai participar só mais um beijinho. Você que vai tornar a rádio no livro. Olha, para te 20 participantes, para todos os juntinhos com as melhoras. Beijo aos apoiadores imigrantes, que eu tenho a minha família em problema no estrangeiro. Para bem que esteja de parabéns, um abraço para o amigo José, para todos os meus amiguinhos. E um beijo para também a minha amiga, se é tudo bom, também assim que é tudo bom.
0: Muito obrigado, desejo-lhe também um bom resto de terça-feira, bom jantar, até amanhã.
2: Muito obrigado, até amanhã.

0: Ouvimos o pedido do José de Predos Castelhanos. Antes de ouvirmos a Fátima, vamos até à Foz do Sabor. Ricardo, boa tarde.
1: Está tudo bem.
0: Como está? Tudo bem, Ricardo?
1: Sempre em Porto.
0: Ora, quero ouvir José Malhoa Morena Coduro. Vai dedicar a quem esta música?
1: Ao pai da pata, a minha pastora, as minhas estrelas, para o amigo Freitas, para o amigo Humberto, para o amigo Arthur e para o pastor todo. Vai para o José da Pedro, vai para a dona Lima Martins, para o José de Costelo, vai para a minha amiga Maria Pereira, que não vai ser para todas as mulheres. E vai para todos, não trabalham, vai para vocês todas, se gosta para não estar aqui, minha mãe, Manoa.
0: Ora, desejo-lhe também uma ótima noite, tudo de bom, até amanhã.
1: Até amanhã, obrigado.
0: Já sabe, até às 20 pode marcar o 2784-283-76 ou 77.
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0: Seguimos com o pedido da Fátima, que nos telefonou de Valdeasnas.

0: E seguimos a nossa viagem no final desta tarde de terça-feira. Vamos até aos Passos Mirandela cumprimentar o Mário. Depois vamos até no Zedo de Baixo cumprimentar o Trutas. Mário, boa tarde.
1: Olá, Rui, boa tarde. Como está? Passou bem?
0: Bem, o Mário. Está tudo bem?
1: Está tudo bem, graças a Deus, Rui. Está tudo bem.
0: Ainda está a trabalhar?
1: Ainda, mais um bocadinho.
0: Ora, vamos ouvir aqui a menina da festa com o canário. Vai para quem?
1: Olha, vai já para o Rui, com um grande abraço para a equipa da rádio, vai para a Fatinha e para a família, vai para o Ricardo Afonso e família, vai para o Fran da Prorca e toda a família, vai para o Marco da Sobreira e família, vai para o José dos Reis e família, vai para a Alice Pelé, para quem mais? Vai para a minha terra natal, para os amigos e familiares, para a minha sobrinha Helena, para os meninos e para o marido. Para todo mundo estar na sua companhia, Rui, que é muita gente, está tudo.
0: Muito obrigado, um bom regresso a casa, um ótimo jantar, até amanhã.
1: Para vós também, tudo bom, até amanhã, Rui.
0: Agora vamos até no Zedo, Trutas, boa tarde.
2: Boa tarde, Sr. Rui.
0: Como está, bem disposto?
2: Eu estou sempre bem disposto.
0: Já terminou o trabalho hoje?
2: Já, sim, senhor.
0: Ora, vamos ouvir aqui a Ruth Marlene com a coisinha sexy. Vai para quem esta música?
2: Esta garganta é que numa juradeira a passear a sair para o Val Janeiro.
0: Andou a cantar, foi o fado.
2: Hoje era para fazer a discussão e hoje de Vilarinho, da Saração. Mas chegou-se-me aquela gaita.
0: Ora, muito bem, faz agora a dicatória.
2: É da bateria aquilo, não levei o carregador. Ao menos este que tenho aqui no dedo, não levei nunca.
0: Vai para quem é então esta música, Trutas?
2: Vai para vocês aí, para nos dedos. Evaldo Fontes, São Pedro Velho, Pantimário da Caravana, que já está melhorzinho, através do acidente teu com o trator, vai para a Torre do Lula Chama, para os meus patrões, e vai para Vilarinho da Rochão, para os meus colegas, a Rochão e do Doutor Estatuto.
0: Muito obrigado, um abraço para o Timário, para si também, uma ótima noite, até amanhã.
2: Até amanhã, Sr. Rui.
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0: Para ouvir José Malhoa, a pedido do Ricardo da Fora do Sabor, depois Augusto Canário para a participação do Mário dos Passos Mirandela.
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0: Coisinha sexy, Ruth Marlene pedir para a participação de Trutas de Nozedo de Baixo nesta edição dos discos pedidos. 2784283776, pode participar através do 2784283377. Vamos até a Sucens cumprimentar a Lucinda. Olá, boa tarde.
1: Boa tarde, Rui.
0: Como está? Tudo bem, Lucinda?
1: Tudo bem.
0: Já jantou ou ainda é cedo?
1: Não, por acaso hoje já jantei.
0: Ora, vamos ouvir de mulher para mulher. Vai dedicar a quem esta música?
1: Vai para vocês todos da Rádio Onda Livre, vai para o Rui para toda a sua família, é para a Carlinha para toda a família, vai para o Zé dos Reis, é para o Sr. Freitas e toda a família, vai para o São Fernando da Palorca para toda a família, vai para a Fatinha Pastor e para toda a família, vai para o Sr. Humberto da Rivalonga e para toda a sua família, e vai para a Alicia do Pelé e para toda a família, vai para mim, para a filhota e para todos os ouvintes e participantes, e para o Rui um bom regresso a casa, um bom jantar, um beijinho, até amanhã.
0: Muito obrigado, desejo-lhe também a continuação de um bom resto de terça-feira. Boa noite, até amanhã.
1: Amanhã, Rui. Obrigado.

0: E seguimos a nossa viagem no final desta tarde, início da noite de terça-feira. Vamos já até Prados Pinhel. Jorge, boa tarde.
1: Boa tarde, Jorge.
0: Como está? Tudo bem, Jorge?
1: Está tudo bem, obrigado. E você também?
0: Também. Já jantou? Ainda é cedo?
1: Não, vou jantar agora.
0: Ora, para abrir o apetite, vamos ouvir uma música de Maria Lisboa. Vai dedicar a quem este tema?
1: Vai para toda a minha família, toda a gente que está a ouvir a rádio, para todas as pastoras, para todos os transmontanos, e para si, para a sua família, e para a Carla, e está tudo. E uma boa tarde, um resto de boa tarde para toda a gente, e amanhã, se Deus quiser.
0: Muito obrigado, Jorge. Desejo-lhe também a continuação de um bom final de tarde, um bom jantar, tudo de bom, e até amanhã.
1: Igualmente, obrigadinho, até amanhã.
0: Agora vamos até Caravelas. Adélia, boa tarde.
2: Boa tarde.
0: Como está? Tudo bem, Adélia?
2: Está tudo, cá estamos mais uma vez a ouvir o Rui Costa.
0: Muito obrigado, e está na hora da ginástica.
2: Está, está.
0: Vamos ouvir dentro de alguns minutos a Cristiana Silva com a canção da família. Vai dedicar a quem esta música, Adélia?
2: Vai para todas vocês aí da Rádio Onda Livre, vai para toda a minha família em geral, não esqueçam de ninguém. E vai também para aqui para todos os meus vizinhos e para as famílias que estão a ouvir a Rádio Onda Livre. E até amanhã, se Deus quiser. E uma boa noite e bom final de tarde para todos.
0: Muito obrigado. Desejo-lhe a si também, à sua mãe, um bom jantar, uma ótima noite. Até amanhã.
2: Até amanhã. Obrigado igualmente.
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0: E logo após o sinal horário das 20, vamos ter uma grande reportagem sobre adeus aos imigrantes. Depois das férias, é a altura de regressarem ao país onde durante o dia, onde durante o ano trabalham. Uma reportagem para ouvir nesta terça-feira, 1 de setembro. Depois das férias, qual é a sensação de deixar a sua terra natal e o que é que levam na mala? Uma entrevista para ouvir na antena da Onda Livre. Já seguimos com Maria Lisboa, a pedido do Jorge de Prados Pinhel. Depois Nelo Silva, aliás Cristiana Silva, com a canção da família, para a participação da Adélia de Caravelas Mirandela.

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2: Com a chegada do verão, do Natal ou da Páscoa, são muitos imigrantes que regressam à sua terra natal e a Portugal.

deixam para trás o trabalho e a vida que construíram lá fora e regressam para matar as saudades dos familiares, dos amigos e das suas raízes. A Rádio Onda Livre falou com algumas famílias que passaram as suas férias na nossa região e que agora enfrentam novamente o momento da despedida.

0: Francisco Fernandes e Assunção Barbosa trocaram Portugal pela França há vários anos. O Francisco deixou Portugal e foi para a França há 36 anos. Já Assunção há 18 anos, mas antes esteve 23 anos no Brasil. Francisco, há 36 anos em França, é já uma vida.
1: É mais que meia vida. Tenho mais França que tenho de Portugal.
0: Ora, e foi para lá trabalhar em quê?
1: Na agricultura. Da agricultura, depois fui à minha profissão, que era operador de máquinas e chofer.
0: Assunção, antes de França, emigrou para o Brasil.
2: Sim, migrei para o Brasil em 82 e voltei em 2005 para Portugal.
0: E depois porquê a França?
2: Aqui eu fiquei 2 anos e meio, mas pronto, não sei se não me adaptei direito, o que é que foi. Resolvi ir de férias para a França, gostei e passei a ficar lá.
0: E gostou mais de, gosta mais de estar em França ou gostou mais do Brasil?
2: É assim, se me pedissem para escolher, eu gostei muito, muito do Brasil, né? Depois, claro, como eu achei muito parecido o local onde a gente habita, na França, então acabei ficando por lá, porque ficava mais próximo de ir lá dos meus pais morarem aqui em Portugal.
0: Vem cá a Portugal muitas vezes?
2: Sim, às vezes uma vez, no máximo 2 vezes por ano.
0: E na França, trabalha em quê?
2: Na França eu trabalhei 10 anos tive um salão de cabeleireiro durante muitos anos, cheguei a ter dois, e depois abri uma fábrica de estátuas em mármore, que a gente esculpia desde fazer os moldes, as formas de silicone até a produção, até à venda.
0: Francisco, ainda continua a trabalhar?
1: Não, estou na reforma, de 62 já estou na reforma, mas ainda vou trabalhando para mim. Faço o traçamento, tenho um caminhão, uma boa máquina, e faço um bocado de restauração entre eu e a minha mulher sábado e domingo.
0: Pensa voltar de vez para Portugal?
1: O mais rápido possível. Penso que no ano que vem, já que estou cá de vez.
0: E uma coisa, Francisco, quando está em França, o que é que sente mais saudades de Portugal?
1: São os meus pais, a minha sogra, e tenho aqui muita amiga e tenho aqui muita confiança em Macete Cavaleiros. Sinto-me bem cá.
0: Conhece ou tem amigos na parte onde está em França, Transmontanos, aqui da zona de Macete Cavaleiros?
1: Tenho, bastantes até. Mas amigos não são conhecidos. Mas o meu maior amigo do Porto, pertence ao Porto, e outro a Viseu. Os meus maiores amigos de França.
0: E o Francisco é natural de que localidade aqui do concelho de Macete Cavaleiros?
1: Moraes.
0: Assunção, é daqui de Macedo?
2: Sim, eu nasci aqui em Macedo Cavaleiros.
0: Em França também tem amizades transmontanas?
2: Ah, sim, bastante. Tem bastante.
0: Vocês costumam se reunir, fazer festas, convívios?
2: Sim, normalmente fazemos uma festa por mês e mesmo ao fim de semana fazemos vários entretenimentos lá. Inclusive temos o karaoke todo fim de semana, que reúne lá portugueses, franceses, e é muito divertido, o pessoal gosta muito.
0: E lá em França, quando pensa em Portugal, o que é que tem mais saudades?
2: Bom, aqui é a minha mãe. A minha mãe é que me faz vir para cá.
0: Quando chega a hora de arrumar as malas e as férias estão a terminar aqui em Portugal, o que é que leva de Portugal para França?
1: Muitas saudades. E a minha mulher me suporta o último dia.
0: E compra muitas coisas para levar?
1: Antes comprava mais, mas agora não. Tem lá tudo o que é português e há gente que cada 15 dias o fornecedor vem de Paris animos a trazer-nos a mercadoria.
0: Mas sempre leva qualquer coisa.
1: Sempre. Um alheirinho, uma linguiçazinha para cima.
0: Como é que é o último dia e quando está a arrumar a mala, o que é que sente?
1: Nervosismo. Já me custa ir para a França, pronto. O meu país é aqui e vou estar aqui.
0: É complicado depois de passar as férias, ver a família, os amigos, voltar para a França?
1: Não, é muito complicado, pelo menos para mim é muito complicado. Porque diz que a coisa que eu mais adoro são meus pais. E já tem um. O meu pai tem 90 anos, a minha mãe tem 87 e é doente. Pronto, é isso que me custa mais.
0: E é o seu país.
1: E é o meu país.
0: Conceição, como é que é o dia quando arruma as malas? Como é que fica esse dia?
2: Sim, a gente sempre sente um pouco mais de ansiedade, né? O Chico, um dia antes eu não falo com ele, não falo porque não se pode falar com ele, que ele fica muito nervoso. Então aquele dia assim, para mim por um lado é calmo, porque não, né, não falo com ele nem nada, porque ele não se pode dizer nada, que ele fica nervoso. E eu fico assim, pronto, sempre sinto aquela ansiedade, aquela coisa, e vê-se assim, será que eu fiz tudo? Será que eu não fiz? Será que. Bom, sempre tem aquela sensação assim estranha de ir embora.
0: E costuma comprar algumas coisas para levar?
2: Sim, algumas coisas. Já não tanto como antigamente, porque a vida praticamente está igual lá e aqui, tem muitas coisas que já não compensa levar, então a gente leva, mas sempre tem algumas coisinhas tradicionais que a gente, por exemplo, queijos, gosto de levar, como disse o Chico, a alheira ali, as linguiçinhas daqui da terra, essas coisas assim sempre levo, isso é normal.
0: Quando passa a fronteira, vem a lágrima no canto do olho?
2: Ah, sim, isso sempre, isso aí, a gente sempre vai com aquela coisa, vamos um bom tempo quietinhos, sem falar nada, sem falar um com o outro praticamente.
0: Chico, quando se aproxima da fronteira e que vê a placa já Espanha e caminha para a França, qual é a sensação?
1: Eu não falo com a minha mulher até ao suco, são 200 quilómetros.
0: Porquê? Fico emocionado? Triste?
1: Muito.
2: A ele, Ruiz, já lhe custa muito ir para a França, muito, muito. Eu, como ele quer vir para cá, então a gente optou por vir o mais rápido possível. Também o ano que vem, eu soube aqui já em Portugal, recebi um e-mail que já me querem reformar. Eu não queria ainda, né? Porque ainda me sinto muito nova, né? Então, mas recebi um e-mail que a partir do ano que vem, em abril, já me vão passar diretamente à reforma. Então, a partir daí, não estou a fazer nada lá.
0: E então pensa voltar?
2: Então a gente pensa, sim, pensa em voltar. Já estamos a ver aqui uma maneira de ver assim qualquer coisa aí para a gente se entreter, porque eu não sei que não vou conseguir ficar parada. Se eu ficar parada em casa, envelheço. E eu não quero.
3: Mas quando chega a hora da partida, a história é bem diferente. Deixar o nosso país, a nossa terra e aqueles de quem mais gostamos é sempre um momento difícil. Adelaide Lino deixou o concelho de Macete Cavaleiros aos 7 anos e com a família foi para Espanha. Foi aí que constituiu a sua família e vem a Portugal de vez em quando. Na hora de fazer as malas, o queijo de Travanca não pode faltar. E na hora da partida fica a nostalgia.
4: Pois mira, eu tinha a Madrid 7 anos. Com 7 anos me fui com uns tios.
0: Mas Portugal ficou-lhe sempre no coração.
4: Sempre.
0: Quando está em Espanha, o que é que tem mais saudades da nossa terra?
4: Pois família, a gente, tudo, a comida, tudo um pouco.
0: Já que falou da comida, qual é a comida portuguesa que gosta mais?
4: Me gusta el bacalhau, de todas as maneiras. Sobretudo.
0: Que é um prato que os espanhóis também gostam muito.
4: Muito, muito, muito. Sim, sí, eu tenho companheiras no trabalho que eu lhe dou a receita e estão encantadas com a receita.
0: Saiu daqui muito cedo e foi lá que criou família.
4: Sí, claro, eu tinha 7 anos quando cheguei a Madrid. Llevo desde os 7 anos e já tenho uns poucos.
0: Quantos filhos tem?
4: 3. 3.
0: Quantos netos? Quantos netos?
4: 2.
0: E
4: aí outro.
0: Ora, muito bem. Costuma vir de férias a Portugal? Costuma vir cá muitas vezes?
4: Não sempre. Algumas.
0: Quando pode, não é?
4: Sim, sí, quando se pode.
0: E quando vem de férias a Portugal, o que é que gosta de fazer aqui?
4: Pois aqui estás, viene mi hermano, que eu creo que le conoces a mi hermano. Eu creo que sim. Sí,
0: o que é que costuma fazer aqui nas férias?
4: E aqui, pois, juntarnos, comer juntos, ir ao acibo, dar uma volta, por aqui.
0: E quando chega a hora de fazer a mala para ir embora novamente para a Espanha, o que é que se sente?
4: Pois um pouco de tristeza, um pouco de melancolia, um pouco de... Pero bueno, al final, hay que irse. Pero bien, bien. Porque sempre esperamos volver pronto.
0: Pensa vir de vez para Portugal?
4: De vez? No, no creo. No, porque tenemos ahí la familia. Es difícil. Com toda a família.
0: E quando vai para a Espanha, o que é que leva de Portugal?
4: Ah, lo que de tipo comida,
0: sim. Sí, sí,
4: ah,
0: claro.
4: Bueno, el queso de Bornes, que está aí em Travanca, sempre.
0: Gosta do queijo?
4: O queijo. Luego sempre llevo pão, pastéis de natas.
0: Para matar um bocadinho das saudades da sua terra natal?
4: Um pouco, sim, sim, sim, sim.

0: Maria e Arnaldo estão na Alemanha e na hora da partida os produtos regionais não podem faltar.
1: Presunto, chouriço, é assim, mais ou menos.
0: Os produtos portugueses muito melhor.
1: Sim, muito melhor. E assim, as nossas bebidinhas boas, o vinho do Porto, de vez em quando também.
0: Também costuma levar para o estrangeiro alguns produtos típicos aqui da terra?
2: Produtos típicos para mim, eu sou fumador, levo sempre uns poucos de volumes de cigarro português. E outras coisas, vá, se for azeite, por exemplo. Azeite, queijo de ovelha e coisas que lá na Alemanha é raro encontrar.
0: Quando está a terminar as férias, começa a pensar que já são os últimos dias, há que fazer as malas.
1: Oh, pois é, isso é que é o problema, é as malas, fazer malas. Os imigrantes é sempre andando mala para ali, mala para lá, desfazer mala, encher mala.
0: É um momento difícil quando volta para o estrangeiro?
1: Sim, é difícil. Mas a gente sabe que um dia torna a vir e depois trabalha-se um ano inteiro para ver outra vez de férias, não?
0: E pensa regressar de vez a Portugal?
1: Eu pensava, sim, mas tenho lá filhos e netos, deixa, tenho lá filhos e netos, já tenho tudo, custa a vida assim, deixar a família lá. Os meus pais vieram para aqui, mas nós ficamos lá e lá temos a família. Mas eu queria vir para aqui, sim, também.
0: Já foi há muitos anos para lá, desde pequenina.
1: Sim, tinha 3 anos. Fui lá para a escola e lá fiquei assim, pronto.
0: Gosta mais de Portugal ou da Alemanha?
1: Eu gosto mais de Portugal, mas na Alemanha também se vive muito, muito bem. Sim, é bom também. Está bom, vive-se lá bem. Só que é a saudade sempre de Portugal, claro, do país.
0: Você prefere o nosso país ou prefere estar na Alemanha?
2: Eu prefiro estar aqui. E quando chega a altura de quando as férias acabam e que a gente tem de ir embora, fico chateado e gostava de fazer como fazia antigamente, quando os meus pais me levaram para a Alemanha e quando vinhamos cá de férias, eu tinha 10 anos, 11 anos. E quando chegava o último dia de estar aqui, ir para a Alemanha, eu escondia-me. E pronto, penso, mas encontravam-me sempre, em algum lado escondido, e levavam-me. Tinha de ir, claro.
0: E eu, ainda hoje, quando começo a fazer a mala para ir embora, fica triste.
2: Fico. Às vezes até penso que devia de avariar qualquer coisa. O carro, para não poder ir.
0: E o que é que gosta mais de fazer quando vem a Portugal de férias?
1: Descansar, ver a vida da aldeia, que é mais calma e assim. Gosto de vir aqui a Macedo, também viemos, claro, às compras e assim. Ou Azibo, estivemos hoje no Azibo, muito bonito.
0: Rever os familiares, os amigos.
1: Sim, família, visitar a família e conviver com as famílias também, sim.
0: Ao longo do ano costuma vir cá muitas vezes?
1: Em abril, mais ou menos, e no verão, 3 semanas. Eu até este ano tinha 4, mas o meu irmão só tem 3, portanto somos 3 semanas. Ainda gostava de vir outra vez em outubro, vamos ver. Mas normalmente, há 2 vezes no ano, venho cá assim.
0: Também costuma vir várias vezes a Portugal?
2: Também. Depende, às vezes em quando, o trabalho que tenho lá a fazer, porque isto é por minha conta, tenho lá uma oficina e há certa altura que há muitos clientes e outras alturas que, pronto, está tudo cheio. E depois eu tenho de fazer como santo os clientes querem.
0: Tal, a mesma pergunta, no tempo de férias, o que é que gosta mais de fazer aqui em Portugal?
2: Eu gosto de correr aqui esta zona toda, ir para o Facho, para a Serra, andar de um lado para o outro, tirar fotografias de cima, de lado do Picoto. E gosto da natureza daqui, que é muito impecável. Claro que também gosto de conviver com as pessoas que a gente aqui conhece, não é?
0: Gosta de aproveitar bem a aldeia.
1: Sim, gosto mesmo. Às vezes eu sento-me só ali à varanda, olhar para aquele eucalipto e só estar assim a ver e a ouvir os passarinhos e assim, e também conviver com as pessoas que a gente tem lá também na aldeia, não é?
0: E na Alemanha, costuma acompanhar a rádio, a comunicação social portuguesa, as notícias?
1: Sim, sim, todos os dias. E às vezes também, eu assumi muito também o Rádio Onda Livre lá na Alemanha, tenho lá assim o internet e os programas de Portugal também. Quando há futebol ou o Benfica para mim, pronto, e é assim. E quando joga Portugal, também se vê lá na televisão, é bom, assim, acompanhar assim Portugal, pronto.
0: O que é que diz para si quando passa a fronteira e volta para a Alemanha?
1: Triste, muito triste. Mas pronto, tem que ser. Tem lá a família, o trabalho, e a gente tem que ir. Mas custa a sair de Portugal. É rápido que passam só as 3 semanas, não? Recorda-

0: toque pandeiro. Agora vamos viajar até o outro lado do Atlântico, ou neste caso, alguém do Brasil vem ter connosco. Viajamos até o concelho de Alfândega da Fé. Vamos até à bonita localidade de Jeblim falar com Lourdes Gabriel Gregório, que foi para o Brasil há mais de 40 anos. Lourdes, ainda se lembra quando deixou a nossa região e viajou até ao Brasil?
1: Lembro, claro que eu lembro. Eu tinha 16 anos, meu irmão morava no Brasil, mandou eu ir para lá e lembro muito bem.
0: E mandou por quê? Mandou de férias, para trabalhar?
1: Não, na verdade a vida na aldeia era muito difícil, né? Tinha que trabalhar no campo, para ir para a cidade estudar, não havia condições financeiras. E meu irmão casou, veio a Portugal de férias e eu pedi para me levar, então ele mandou eu ir para lá.
0: E foi para?
1: São Paulo primeiro e depois para Presidente Prudente. Uma cidade.
0: Como é que foi sair de Jeblim e chegar a São Paulo? Ver uma cidade daquelas?
1: Foi difícil. Porque sair de uma aldeia tão pequena, né? Umas tradições tão humildes, tão difíceis, né? Que a vida era muito difícil, né? E chegar em São Paulo, ver um mundo tão grande, né? É assustador, né? Você chega e acaba tendo um frio na barriga, né? E dá medo, né? Mas foi tudo bem, graças a Deus.
0: E a partir daí começou a trabalhar, começou a ter os seus negócios, constituir família. Fala-me um pouco sobre o que é que fez no Brasil.
1: Então, eu cheguei, fui para Presidente Prudente, tinha uma sorveteria lá, então eu trabalhava nesse comércio, né, de sorveteria. Depois eu fiquei um ano, voltei para Portugal, depois eu fui para o Porto trabalhar de empregada doméstica. Juntei dinheiro e voltei para o Brasil. Só que aí a segunda vez eu fiquei em São Paulo, na casa de um tio e na Vila Maria. E trabalhei em farmácia de caixa, trabalhei em loja de calçados de caixa, trabalhei de secretária na concessionária da Mercedes-Benz. E foi indo. Aí fui trabalhar com os portugueses que trabalhavam com diversões eletrônicas. E foi aí que eu comecei a ganhar dinheiro, juntar, poupar, economizar para futuramente montar o meu negócio, vamos dizer.
0: Lourdes, quando está no Brasil, o que é que sente mais saudades da sua terra natal?
1: Sinto saudades da família em primeiro lugar, né? Que somos uma família muito grande, tenho irmãos no Brasil, tenho irmãos em Portugal, tenho irmãos na Espanha. Então a saudade é sempre muito grande. E a aldeia que nasci, né? Amo Jeblim. Todas as oportunidades que eu tenho, eu venho. Amo ficar aqui, lembrando o tempo antigo. É muita, muita, muita emoção vir para Jeblim. Amo a minha aldeia.
0: Costuma vir de férias a Portugal todos os anos?
1: Durante muitos anos eu não pude vir, né? Agora faz, sei lá, uns 26 anos que venho quase todos os anos. Porque depois eu tive meus filhos, né? E aí eu vinha com meus filhos passear aqui para mostrar para eles onde eu nasci, como que era. Então venho bastante em Portugal.
0: E lá em casa, e lá no Brasil, o que é que tem de Portugal?
1: Tenho muitas coisas. Ai, ai, a bandeira portuguesa principalmente. E a saudade, nossa. Eu sempre tento levar alguma coisa daqui para me lembrar, né? Então tem muitas lembranças lá.
0: Tem amizades em São Paulo que são aqui atrás dos montes?
1: Temos. Nós temos uma comunidade que chama Comunidade Jebelinense, que tem muita gente de Jebelim lá. Então a gente faz 3-4 almoços por ano. A festa do São Bernardino, que é aqui em setembro, a gente também faz lá. Junta 300, 400 pessoas no almoço, numa festa lá. E a gente está sempre nas comunidades portuguesas, frequento bastante a comunidade portuguesa.
0: Dessa forma que mata um bocadinho a saudade deste cantinho.
1: Sim, com certeza. Tem música, tem tradição, tem conversas. A gente conversa sempre muito uns com os outros, como que era, como que a gente fazia, como que não fazia. E vamos matando a saudade, vivendo lá com o coração aqui.
0: Que recordações de infância que tem de Jeblim?
1: Antigamente havia muito trabalho, né? Então as recordações de criança não seriam recordações de criança, porque a gente não brincava como criança, né? A gente trabalhava muito. Então, eu me lembro de ir apanhar azeitona, apanhar castanha, fazer vendima e trabalhar mais no campo, que eu lembro, assim, de Gebelim. É mais a lembrança que eu tenho. E de domingo, os bailinhos que tinha, a missa, o terço de domingo, que a gente tinha que ir. Tinha que a gente ia, por vontade também, né? Mas não se podia faltar.
0: O que é que os teus filhos agora já são adultos? O que é que eles dizem quando vêm até Gebelim?
1: Então, meus filhos sempre frequentaram aqui, né? Desde pequenos, quase todo ano a gente vinha, ficava um mês, dois meses quando eram pequenos, né? Então eu passo para eles muito aquilo que eu vivi, as tradições, né? E esse ano mesmo tenho dois aqui, um ficou no Brasil, não deu para vir. E tem dois aqui, eles também gostam bastante de Gebelim e eu tento trazer o máximo que eu posso para que eles façam parte, né, do meu passado.
0: Na hora de terminar as férias e na hora de começar a fazer as malas para voltar ao Brasil, qual é a sensação? O que é que sente naquele momento?
1: Até é ruim falar, né, porque eu não posso reclamar do Brasil, que graças a Deus eu sou muito feliz lá e o Brasil me deu uma vida muito boa, que eu tenho certeza que se eu ficasse em Portugal eu não teria a vida que eu tenho lá, mas eu sinto muita tristeza. Tristeza de deixar a aldeia. Claro que eu gosto de ir lá, não posso ser ingrata, né? Mas é muito doído. Eu me emociono sempre que eu vou embora.
0: Ama a sua terra natal?
1: Muito, muito, muito, muito.
0: E o que é que leva na mala de Portugal?
1: Saudade. Principalmente saudade, né? Mas leva bastantes coisas, né? Mais a saudade mesmo.
0: E há algum produto regional que gosta de levar?
1: Ah, com certeza. Azeite, queijo, lembrancinhas, muitas coisas daqui. O que a gente tenta levar para comer lá, para levar para os amigos, para matar a saudade também, né?
0: É sempre bom ter um bocadinho de Portugal no Brasil.
1: Com certeza, sempre. A gente mora fora, pelo menos eu, né? Eu moro no Brasil, mas com o coração, o pensamento em Portugal sempre. Amo minha terra.
0: E quando chega ao aeroporto, ou quando sai da placa que diz terminou o Gebelim, vem a lágrima no canto do olho?
1: Não é no canto não, ela desce mesmo. Às vezes eu vou chorando de Gebelim até Macedo, ou coisa assim. Choro bastante sempre que eu vou embora. Só quem é imigrante sabe o que é deixar sua terra.
0: É difícil ser imigrante?
1: É, é muito difícil.
2: Agosto já terminou e com ele chegam também as despedidas. O verão está quase a terminar e para muitos imigrantes as férias também chegam ao fim. É hora de fazer as malas, deixar Portugal e regressar aos países onde trabalham e constroem a sua vida. Na hora da partida faltam as palavras para descrever tudo aquilo que fica para trás. A família, os amigos, o sossego, os momentos vividos e, sobretudo, a terra que os viu nascer e crescer. Partem com a mala cheia, mas levam muito mais do que aquilo que cabe dentro dela. Levam memórias, afetos e uma enorme saudade de Portugal e da sua terra natal. E quando chega o momento de dizer adeus, fica sempre a esperança de um breve reencontro. Adeus até um dia, porque quem parte leva consigo a saudade de voltar.

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2: São 23 horas. 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
4: Ora, muito boa noite a todos os nossos ouvintes. Sejam bem-vindos às Ondas do Jazz. Eu sou Joaquim Santos, vou estar convosco até à uma da madrugada.

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5: É uma hora. Boa noite.
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